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2: Ótima noite para você ligado em 97.1 Rádio Educativa FM. Eu sou o Manzano, te fazendo companhia nessa noite de domingo e trazendo o som de Flávio Venturini, Sol de Primavera.

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1: Na Educativa, o sucesso dos Gilsons, também Mariana Volker com Devagarinho. Daqui a pouco, trago para você aqui na Educativa o som de Ivan Lins e muito mais.
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1: Educativa, sua rádio, seu momento, uma boa noite de domingo para você que tá com a gente. Agora na Educativa tem Malu Magalhães, Quero, Quero.

0: Mais uma para você matar saudades na Educativa. Cazuza faz parte do meu show. O melhor do pop nacional você também confere aqui na programação da Educativa. Daqui a pouquinho, trago para você Cláudia Telles.
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0: Você continua ligado em 97.1, Rádio Educativa FM. Eu sou o Manzano, te fazendo companhia nessa noite de domingo e trazendo o som da cantora Cláudia Telles, Fim de Tarde.

0: Na Educativa, revelação com a cantora Simone, o melhor da MPB. Você confere sempre aqui na programação da Educativa. Daqui a pouquinho tem Toquinho e Vinícius.
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0: Educativa, sua rádio, seu momento. Uma boa noite para você que tá com a gente em 97.1. Tá chegando o som de Toquinho e Vinícius. Por que será? Boa noite.

0: Na Educativa, uma das grandes duplas da música popular brasileira, Cleiton e Cledir, Paixão. Uma excelente noite para você. Daqui a pouco tem mais sucessos.
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2: Já lhes falei aqui sobre um fenômeno chamado metafonia, que é a mudança de timbre do O fechado para o O aberto na passagem do singular para o plural, como em osso, que faz o plural ossos, esforço, que faz o plural esforços. Pois bem, é curioso observar que em Portugal algumas palavras sofreram essa mudança, mas no Brasil não. Reparem, em Portugal, almoço faz o plural almoços, sogro faz sogros, bolso faz bolsos. Já no Brasil, temos o singular e o plural fechados. Almoços, sogros, bolsos.
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0: Educativa, sua rádio, seu momento. Tá chegando o som da Banda Ira, Bebendo Vinho. Boa noite.

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0: Educativa com Los Hermanos. Veja bem, meu bem, na programação dos 97.1. Daqui a pouco tem ela. Tem Fafá de Belém, tem Toquinho e muito mais.
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0: Educativa, sua rádio, seu momento, uma boa noite para você. Quem chega agora é o Gilberto Gil, deixar você.

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3: Bom dia, hoje é um novo dia aqui na Educativa 97.1 FM. Segunda-feira, e para começar a semana, começar essa segunda-feira, nada melhor do que música boa, música de qualidade. Eu sou Tobias de Santana, eu espero que esteja tudo bem com você, que o seu final de semana tenha sido muito bom. Seguiremos aqui juntos até às 7 horas da manhã, navegando no mar seguro das belas canções da madrugada. E para começar o nosso passeio na madrugada, vamos receber a rainha do rock, Rita Lee, interpretando Mania de Você.

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0: Essa foi Luísa Sonza e Roberto Menescal com Samba de Verão, dos irmãos Marcos e Paulo Sérgio Vale.
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0: Você agora vai ouvir Sunshine com Alexandre Carlo.

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4: Agora é a vez de Orlando Moraes, interpretando Azul.

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0: Você curtiu a dupla gaúcha Cleiton e Cledir com Na Correnteza do Rio.
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0: Agora você fica com Fernanda Abreu e a canção A Noite.

0: Essa foi a voz aveludada de Emílio Santiago interpretando Perfume Siamês, de Altair Veloso e Paulo César Feital.
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0: Madrugada Educativa, música boa na madrugada. Eu sou Tobias de Santana, seguindo com você até às 7 da manhã. Agora você fica com a banda Biquíni, Restos de Sol.
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0: Essa foi Vanessa Rangel com Leve-me Daqui.
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1: Quem chega agora é o nosso mestre, o Mago Djavan, com a sua criação, Seduzir.

0: Você curtiu Luísa Posse com a canção Seu Nome.
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3: Conheça o Museu da Fotografia de Curitiba, o primeiro do gênero no Brasil e o segundo da América Latina. Lá você pode conhecer um acervo com cerca de 1.500 fotografias assinadas por grandes nomes da fotografia brasileira, como Sebastião Salgado, Cláudia Andujar, João Urban, Luiz Braga, Walter Firmo, Germán Lorca, entre outros. O Museu da Fotografia também mantém um calendário anual de exposições com obras do acervo, além de abrigar mostras de fotógrafos brasileiros e estrangeiros. O Museu da Fotografia fica na Rua Presidente Carlos Cavalcante, número 533, dentro do Solar do Barão, no centro de Curitiba. Visite o Museu da Fotografia. 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
0: Agora quem chega é a banda 14 Bis, Só Se For.

0: Essa foi a Canção da América com Milton Nascimento.
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0: Estradas que levam você a melhores caminhos, aprendizados de origens improváveis, descobertas feitas ao acaso. O fósforo, elemento químico, por exemplo, foi descoberto acidentalmente, e o palito de fósforo, que não tem nenhuma relação com o elemento químico, também surgiu séculos mais tarde, sem querer, graças a uma boa dose de atenção do químico John Walker.
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0: Assim, também aconteceu com Lulu Santos, quando, antes do sucesso, assumiu as tarefas burocráticas de produtor de repertório de novela da gravadora Som Livre. E seus colegas de trabalho eram Ezequiel Neves e Cazuza, sob a batuta de Guto Graça Mello. Lulu Santos contou ao amigo Washington Oliveto, no programa WCast, que este único emprego convencional da sua vida foi uma conexão construída pela jornalista Scarlett Moon, que foi companheira do cantor. Lulu explicou que na gravadora entendeu como funcionava o mercado. Lá, com uma boa dose de atenção, ele compreendeu como produzir o fogo do sucesso. Tocando em miúdos, trazendo para o mundo da música, ele desvendou como é que a banda toca.
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0: Mas, para chegar até a Som Livre, Lulu Santos, primeiro, conviveu com os garotos da escola, só a fim de jogar bola enquanto ele queria ir tocar guitarra na TV, como contou na sua Minha Vida.
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0: Empenhado, fã dos Beatles, Mutantes e Rita Lee, buscou no sonho o combustível para crescer na música. Taxiou com a banda Veludo Elétrico. Integrou e ganhou velocidade com a banda de rock progressivo Vimana, da qual também faziam parte Hit, Lobão e o tecladista ex-integrante da banda Yes, Patrick Moraes, que não se encaixou nos tempos modernos de Lulu Santos. Fora da banda, por incompatibilidade de gênios com Patrick, buscou novos espaços e possibilidades, inclusive tocando com o mutante Arnaldo Batista. Grava um compacto, passa por momentos de incerteza na carreira, vai para Som Livre e depois assume o manche e inicia sua decolagem, deixando o solo para a carreira solo, mas sempre muito bem acompanhado.
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0: Os hits, marca da carreira do cantor, vieram um após o outro, como uma onda no mar. Dono de sucessos como Tempos Modernos, Tudo Azul e Certas Coisas, Lulu esteve no primeiro Rock in Rio, o de 1985. já como um artista de grande destaque, apresentando-se nas mesmas noites de Rod Stewart, Blitz, Queen e Paralamas. Álbuns como Tudo Azul, Lulu e Toda Forma de Amor são alguns exemplos de sucessos que não perdem o brilho e são parte dos mais de 10 milhões de discos que o cantor vendeu. Lulu, além de compor, cantar, tocar guitarra muito bem e fazer ótimos shows, sabe lapidar e readequar o próprio repertório, num processo criativo e sensível de atualização. Versátil, todos viraram a cadeira para Lulu quando técnico do The Voice Brasil. E também quando gravou álbuns homenageando Roberto e Erasmo e Rita Lee. Vale visitar o site lulusantos.com.br. Eu fui muito bem recebido lá. E também no YouTube, conferindo os vídeos Autoresenha, onde o próprio Lulu conta sua história enfeitada por parceiros como Scarlett Moon, Lincoln Olivetti, Washington Oliveto, Liminha, Nelson Motta, Marcelo Mansur, Clebson Teixeira, entre outros tão relevantes em transformar a vida de Lulu melhor no futuro. Serendipidade que pode ocorrer com qualquer um que, por acaso, esteja ligado. Eu sou Tobias de Santana. Que tal? Vamos ouvir Lulu Santos interpretando Tempos Modernos?

0: Matamos saudade de Preta Gil com a canção Sinais de Fogo.
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2: O certo é rastro com R ou rasto sem R. Ambas as formas são corretas. Originariamente, temos rastro com R, do latim rastrum, que depois evoluiu para rasto, em que perdeu por dissimilação o R medial. Depois de certo tempo, passou-se a usar indiferentemente uma forma pela outra. Por exemplo, de rastros ou de rasto. Você sabe usar corretamente a expressão eis que? Ela costuma ser usada equivocadamente na linguagem forense com o sentido de visto que, pois que, já que, uma vez que. Os puristas repelem com veemência o emprego da expressão eis que com tais significados. Procure, pois, usá-la corretamente, com sentido de repente, subitamente, eis senão quando.
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0: Madrugada Educativa, música boa na madrugada. Eu sou Tobias de Santana, acordadíssimo aqui com tanta música boa. E quem chega agora é aquele que tem música até no nome. Luiz Melodia, interpretando Vale Quanto Pesa.

0: Essa foi Ângela Rorô, cantando demais.
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0: Agora é a vez da banda Nenhum de Nós, Sobre o Tempo.

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0: Essa foi Velha Infância com Outro Eu.
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0: E salve Jorge! Você vai curtir Jorge Versilo com Sensível Demais.

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1: Você ouviu a dupla Guppy com Nó de Marinheiro.
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1: Agora quem chega na madrugada educativa é Vanderly, interpretando Românticos.

0: Esse foi Dalto com Quase Não Dá Pra Ser Feliz.
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3: Para quem gosta de um passeio diferente e quer saber mais sobre a história da Segunda Guerra Mundial, conheça o Museu do Expedicionário. O museu conta com acervo que registra a participação do Brasil na Segunda Guerra Mundial, destacando a atuação dos pracinhas paranaenses na campanha da Itália. No local, são encontrados documentos, fotografias, filmes, mapas, ilustrações da época e materiais bélicos que foram utilizados por ex-combatentes da Força Expedicionária, da Força Aérea Brasileira e da Marinha de Guerra do Brasil. 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
0: Agora você fica com Paulo Ricardo interpretando Tempo Perdido.

0: você ouviu Caminhos de Sol com a banda Yahoo.
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0: Agora é a vez de Luciana Melo, Simples Desejo.

0: Esse foi o som do nosso AGP, jogo de empate. E assim finalizamos o nosso passeio pela madrugada da Educativa 97.1 FM. Sempre um prazer ter a sua nobre companhia para curtir música boa aqui na Educativa. Eu sou o Tobias de Santana, deixando você sempre muito bem acompanhado. Vem aí Eureka e depois não dá para perder o Jornal Paraná Agora, primeira edição. Temos um encontro marcado à meia-noite de hoje para um novo passeio musical na madrugada. Uma ótima segunda para você e um fraterno abraço.
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2: Olá, chegamos! Eureka no Rádio, sempre tratando de questões ligadas ao ensino. Senhoras e senhores, começou uma semana cheia, volta às aulas em todos os cantos.
3: A 31ª semana. Trânsito agitado. Trânsito agitado.
2: Dia 27.
4: Trânsito mais intenso?
2: Já. Nossa, agora, quantas pessoas estão presas no trânsito agora? Por quê? Por quê? Estamos indo para o colégio, professor Mário Geronasso.
5: Sim, agora nós vamos a caminho de Piem, nobres. Segunda-feira, nossa, começando com Piem na estrada, daqui a pouquinho em duas escolas. Uma escola em Piem e outra na volta em Mandirituba, senhores.
2: Opa!
5: No dia de hoje.
4: Vai rodar bastante hoje.
5: Caminhada boa, caminhada boa.
2: Hoje é o dia de movimentos.
5: Olha, pauta especial, rapidinho, para nós falarmos. A portaria 38/2026, que institui o Programa Nacional de Formação para Docência na Educação de Jovens e Adultos, o PROFEJA. Então, cuidado, nós temos o ENSEJA, Exame Nacional de Certificação de Competência de Jovens e Adultos, e agora o PROFEJA, que é esta formação especial para professores da Educação de Jovens e Adultos. Necessária. Essa é uma portaria que entra em vigor e ajudará muito as pessoas que estão completamente desamparadas. Aliás, é lamentável o desabastecimento do site do Ministério da Educação nesse sentido. Você procura provas anteriores? Não há. Você que está, nesse momento, em casa, está diante de um computador, você que está com o seu telefone, procure, por favor, em seja.gov.br, vê se você localiza alguma prova dos anos anteriores. Não, apenas o gabarito. Isso é uma falha. Falha que deve ser consertada.
2: Eu acho que não é falha, professor Norris. É um descaso.
5: Não, é lamentável.
2: Um descaso completo, porque isso ajuda a balizar os professores que trabalham com esse grupo.
5: Sim.
2: Vamos lá, trabalhar com criança é uma pedagogia, trabalhar com adolescente é outra pedagogia, né, Toniolo, Sr. Osvaldo, e trabalhar com adulto. Adulto é a coisa mais fácil do mundo na faculdade, mas o adulto que precisa ser alfabetizado
3: que não é a coisa mais fácil
2: não é
3: do
2: algo...
3: mundo. Mas, digamos, é uma coisa natural. Agora, pegar a pessoa já adulta e trabalhá-la de forma pedagógica, precisa um preparo especial. Não é como dar aula no ensino regular, de forma nenhuma.
4: Fala assim, andragogia, né? Que é a preparação para se trabalhar, para ensinar pessoas adultas. Mas como você falou, para trabalhar na educação básica com o adulto é muito mais difícil que na universidade.
2: Se nós
4: trabalhamos na universidade, você já percebe isso. Né? Porque muitas das pessoas que estão lá, ela tem uma necessidade de determinar
3: e tem uma defasagem,
4: básica, tem uma defasagem muito grande. Às vezes a pessoa se sente inferiorizada, né? Tendo aula com pessoas mais novas, né? Hoje, onde eu vou dar aula, eu sempre sou o professor mais velho como professor. Mas eu comecei a dar aula muito cedo. Então, eu chegava em vários locais onde...
5: 1515, né?
4: É isso.
2: Quer ver uma história bem rapidinho para vocês?
4: Mas o exagero do Osvaldo...
3: Mas você não aparenta, não aparenta. Não, claro que eu estou sendo cínico.
2: Quando, alguns anos eu passei por uma situação...
5: Na Companhia de Jesus.
2: Porque eu não me lembro direito não saber ler. Como é que era não saber ler? Eu não consigo lembrar desse momento. Eu recordo que numa sexta-feira eu deixei... Naquele tempo o telefone era fixo. Você colocava no gancho. Eu atendi na sexta-feira um recado.
5: Discava.
2: E coloquei o papel na parede que tinha uma cortiça com o endereço. Pensei, bom, na segunda-feira passo por aqui, levo, né, vou dar aula, levo para o colégio e de lá vou almoçar nesse endereço. Quando eu chego ao colégio... Não estava com o meu papelzinho amarelo. Não tinha celular. No intervalo, liguei para casa. E como a pessoa que trabalhava comigo sempre chegava depois que eu saí, eu falei, ô, fulano, tudo bem? Pois é, a gente não se vê nunca, né? Eu chego, você já saiu e assim vice-versa. Falei, legal, eu quero que você me diga, por favor, um endereço que está nesse papel amarelo que eu deixei aí grudado, né? E naquele instante fez-se um...
3: Silêncio
2: ensurdecedor que dói até hoje no meu ouvido e uma voz engasgada que diz assim, Laércio, eu não sei ler. E eu não sabia que ela não sabia ler.
5: Sim.
2: E eu fico imaginando que eu cobrava dela para me deixar um bilhete sobre o que eu queria que ela comprasse. Vênice, seja lá o que for. Aquilo me deixou...
5: Não havia na época.
2: Aquilo lá me deixou...
3: Só
2: para completar os
3: dados. É importantíssimo.
2: Aquilo me deixou extremamente constrangido. Por muito tempo, eu não entender o que era uma pessoa analfabeta. Então, a gente precisa repensar sobre isso. E o Brasil precisa dar valor para recuperar esse processo urgente.
4: Olha, eu trabalhei no policiamento da pele no centro da cidade e era muito comum a pessoa chegar com um papelzinho e mostrar, eu preciso ir nesse endereço. Só que estava de ponta cabeça.
5: Uhum.
4: Entendeu? Significa... A pessoa que, lendo assim, ela não sabia
5: não
4: ler.
5: Não sabia ler.
4: Ela mostrava, eu preciso ir nesse
2: endereço. É que ela tinha confiança em você que era policial,
4: isso.
2: Né?
4: Isso. Daí eu mostrava, aí, ó, vai chegar em tal rua, é o número tal, mas qual é o número?
2: É.
4: Ela não sabe ver o número. Então, muitas vezes, já vai levar a pessoa.
3: Se torna uma excluída na sociedade.
4: Uhum. Né? E a pessoa fica
5: constrangida
3: de muitas coisas. Exato.
5: Oswaldo, eu trabalhamos no presencial, na EJA, trabalhamos algum tempo, né, Oswaldo?
3: Exato.
5: Em uma instituição que havia aqui em Curitiba, unificado, pode citar o nome dele, não é uma propaganda. E eu lembro muito bem que o professor Jacir Venturi, que hoje é membro do Conselho Estadual de Educação, quando ele me convidou para ir para lá, ele fez o seguinte convite. Venha trabalhar conosco. Eu falei, está bem apertado o horário, mas não, você vai aprender a dar aulas. Eu assim, brinquei, achei que era uma brincadeira dele, né, naquele momento, porque eu já possuía uma experiência de pelo menos uma década lecionando, aí que ele me conheceu e tudo mais, ele falou, você vai aprender a dar aula. Bom, tudo bem, né, brinquei, aí deu certo, adequou o horário aqui e comecei. Ele estava certo. Não na aprendizagem absoluta, mas na maneira, como muito bem disse o Tony Olivo, e nós estamos reproduzindo, que é trabalhar mastigando o conteúdo de tal forma a atender as individualidades, porque a faixa etária difere. Um dos episódios mais interessantes foi de uma segurança que, na sua ingenuidade, num primeiro período, ela entra, senta, chega um pouquinho depois... Entra, a primeira coisa que ela faz é tirar um revólver, um 38 da cintura, e depositar sobre a mesa.
2: E você falou, vou começar a aula, não estou atrasado.
5: Essa foi forma, você deve ter dado aula para essa moça também.
4: Já tem nota provável, 10, nota provável. 10.
2: Você falou, tá bom, vou dar aula.
5: Vamos lá.
3: Mas sabe que como ela já tinha traumatizado você, para mim ela não tirou a aula.
2: Você falou assim, nota 10, garantindo.
5: Não, foi ingenuidade, ela queria descansar e tudo mais.
2: Ah, bom.
5: E depois eu trabalhei online também na EJA, então eu tive as duas visões, a visão.
2: Ah, mas ela tirou 10, vamos falar a verdade, tirou 10.
5: Foi divertido a situação, porque imediatamente eu pedi para ela guardar. Eu falei, ó, depois eu fui até ela, desculpe, mas retiro.
3: Não, olha, isso. Dar aula no EJA, agora falando sério, é uma experiência que eu aconselho a todo professor ter, para ele perceber modalidades diferentes. Sim. De ensino. É de fundamental importância.
2: Senhores,
5: é isso.
2: Vamos embora?
5: Vamos.
2: Um grande abraço a todos, boa semana, Eureka no Rádio.
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0: Muito bom dia a vocês todos que nos assistem ao vivo nesta quarta-feira para
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0: Claro, tem muita história.
2: Um breve passeio pelo Centro Histórico de Paranaguá é o suficiente para fazer uma verdadeira viagem no tempo. Quase 4 séculos após a fundação da cidade, o município ainda preserva importantes marcos da sua história. Entre eles está a Fonte da Camboa, também conhecida como Fonte Velha, considerada a primeira obra pública de Paranaguá. Construída em 1656, às margens do rio Itiberê, ela foi o primeiro reservatório público de água do litoral, mais de 2 séculos antes da criação do estado do Paraná. Era neste ponto que as embarcações se abasteciam antes de seguir viagem. Poucos metros da fonte, a Igreja da Irmandade de São Benedito é uma das edificações mais autênticas do Brasil colonial e uma das mais antigas do Paraná. Construída entre os anos de 1600 e 1650, ela é considerada Patrimônio Cultural Nacional. Já a Catedral Diocesana de Paranaguá foi a primeira igreja construída no Brasil em devoção à Nossa Senhora do Rosário. Assim como estes patrimônios, Paranaguá possui diversos outros pontos históricos. Afinal, é considerada a cidade-mãe do estado.
3: Paranaguá é conhecida como a cidade-mãe do Paraná por tudo aquilo que aconteceu que levou à emancipação política do Paraná. Antes mesmo, acho que uma década antes da emancipação política do Paraná, Bento Viana, Francisco Rocha enviaram uma correspondência ao príncipe regente pedindo emancipação da capitania. Pouca estrutura, população inconformada com os impostos e começando a arrecadação muito grande da erva mate. Então o que aconteceu? A colônia tinha, Paranaguá tinha condições, o Paraná seria um estado em condições de manter sua subsistência. E aí surgiu todo o movimento de emancipação que começou em Paranaguá, isso é indiscutível.
2: Foi em Paranaguá que surgiu a padroeira do Paraná, Nossa Senhora do Rossio. A devoção à santa é tão marcante que na cidade foi construído o Santuário Estadual de Nossa Senhora do Rossio. Único no Brasil, o santuário atrai turistas e fiéis de todas as regiões.
4: No dia 15 de novembro, que é o dia da festa, dia da santa, a gente recebe muita gente de fora do Paraná, especialmente dos estados vizinhos, tipo Santa Catarina, São Paulo, Mato Grosso do Sul. A festa é a maior festa religiosa do sul do Brasil. São mais de 100 mil pessoas que acompanham a procissão no dia 15. Então, é uma devoção muito forte.
2: A história de Paranaguá está preservada nas construções centenárias, ela também vive nas tradições passadas de geração em geração. Uma delas é o fandango, manifestação cultural que ajudou a construir a identidade do litoral paranaense.
5: Os colonizadores chegaram aqui por volta de 1517, né? O que esses colonizadores trouxeram e se misturou com o povo originário eram instrumentos que tinham na região. Então, as violas que a gente constrói até os dias de hoje, as rabecas, né? Trazem isso dentro da bagagem da cultura desses colonizadores também, é que se mistura. Então, já faz mais de 500 anos que essa cultura se faz nessa região.
6: O fandango se divide em duas partes, batido e bailado. Quando se toca o bailado, a dança é simples. É um pra cá e um pra lá, como se dança no baile.
7: É isso aí.
6: Quando se toca o batido, usamos o tamanco na dança. O som do tamanco faz parte da percussão.
5: A gente ensina os mais novos, né, as novas gerações, a se pertencerem da sua cultura. Então, tudo que faz parte dessa diversidade caiçara dentro desse território, que ainda tem função social, a gente faz o repasse. desde a culinária até a construção do instrumento. Então não é só dançar o fandango, né? É você lutar pelo território, é você ir buscar a madeira, você saber construir um instrumento, fazer as comidas das receitas caiçaras e tocar e dançar e festejar.
2: Por tudo isso que em Paranaguá a história caminha lado a lado com o desenvolvimento.

0: Parabéns a Paranaguá e também ao show de imagens. Para quem nos assiste pela televisão, vale a pena você que está na rádio, às vezes, se sintonizar aqui, porque hoje o repórter cinematográfico, que é o Ivan Marcos, fez um show de imagens para nós. Paranaguá está em festa e você pode conferir toda a programação no site paranaguá.pr.gov.br.
1: Olá, um bom dia. Hoje tem início o segundo semestre na rede estadual de ensino e nós vamos fazer contato com o repórter Luan Azevedo, que vai trazer todos os detalhes para a gente. Luan, bom dia. Quantos alunos voltam às aulas hoje?
2: Bom dia, Vinícius, Gustavo, bom dia a todos. Vinícius, cerca de 1 milhão de estudantes voltam às salas de aula nesta segunda-feira em todo o Paraná, marcando o início do segundo semestre letivo da rede estadual. A retomada das atividades também dá início a uma série de ações previstas para os próximos meses, como os aulões preparatórios para o Enem, as avaliações educacionais e outras iniciativas pedagógicas. E tem novidade, viu? Uma das novidades desse semestre é o reforço da educação financeira nas escolas. Os estudantes também vão discutir os riscos das apostas esportivas online, as chamadas bets, dentro de temas como consumo consciente, planejamento financeiro e projeto de vida. A expectativa da secretaria é que este segundo semestre seja marcado não apenas pela continuidade do calendário letivo, mas também pelo desenvolvimento dessas novas ações pedagógicas com foco na preparação dos estudantes para o Enem, no fortalecimento da aprendizagem e em temas que fazem parte da realidade dos jovens. Outro destaque é o retorno dos alunos do Colégio Estadual Ludovica Safraider, em Rio Bonito do Iguaçu. A própria escola, né? Os alunos estão voltando, porque depois da primeira etapa da reconstrução do prédio, que havia sido destruído por um tornado no ano passado, como a gente acompanhou aqui pela TV Paranaturismo, e aqui em Curitiba o secretário estadual da Educação vai acompanhar também o retorno das aulas neste colégio cívico-militar, colégio Papa João Paulo I, onde deve apresentar essas primeiras ações e novidades para esse semestre. Então, daqui a pouco, o secretário da Educação vai estar aqui no Colégio Cívico-Militar Papa João Paulo I, que fica aqui na Rua Maria Geronastro do Rosário, 259, aqui no Boa Vista. Volto com vocês aí no estúdio.
1: Obrigado pelas informações, Luan. Bom retorno aí, né, para os alunos, professores, funcionários e toda a comunidade escolar. Boas aulas.
0: A expectativa de vida do brasileiro vem aumentando. E para aproveitar melhor a longevidade, uma das dicas dos especialistas é colocar desde cedo na rotina a prática de atividades físicas.
3: O seu Azor tem 90 anos e uma disposição de causar inveja em muita gente jovem por aí. Com uma rotina cuidadosa, ele procura manter sempre uma boa saúde.
4: Eu sempre procuro fazer as coisas boas e as coisas perfeitas, sempre. E tudo que eu fiz na vida, eu fiz tudo com projeto, com tudo aquilo que seria possível eu alcançar. Por exemplo, não adianta eu querer ser engenheiro se eu odeio matemática. Não, eu sempre fiz tudo com procurando melhor.
3: O Pilates é apenas uma das atividades que exerce com determinação. A professora sabe bem como manter o corpo em movimento faz bem, sobretudo quando a idade aumenta.
5: Uma pessoa que vai envelhecendo, ela vai perdendo massa muscular e é um processo natural do envelhecimento. Quando uma pessoa consegue fazer atividade física durante toda a vida dela e mantém essa prática regular, ela consegue manter a musculatura. Então a gente consegue manter a musculatura, a saúde do corpo, a independência principalmente. Isso é o que eu mais friso para os meus alunos, para os meus pacientes. É a questão da independência, até para você fazer as suas atividades de vida diária.
3: A expectativa de vida do brasileiro vem aumentando ao longo das últimas décadas. A média está em mais de 76 anos. No Paraná, 79 anos. Mas, independente do avanço, um dos grandes desafios é garantir o envelhecimento com saúde.
6: Se você negligenciar os cuidados, beber, fumar, não dormir direito, ter uma série de alterações de maus comportamentos, infelizmente, esta pessoa terá, sim, problemas sérios na sua vida.
7: Por isso, bons hábitos podem ser determinantes para um envelhecimento saudável.
6: O exercício físico, ele além de movimentar a pessoa, deixa a musculatura muito mais forte, digamos assim, o sangue circula melhor, vai sangue para todas as partes do corpo, inclusive cérebro, não é? A pessoa tem mais disposição, se alimenta melhor, dorme melhor. Então, se tivéssemos que escolher um, eu escolheria exercício físico.
4: Atividade física é o principal. É o principal. E eu vou manter. E o bom é que eu não sinto cansaço de sair daqui capengando. Não. Eu saio aqui, sabe? Com vontade de fazer de novo.
0: Viver é um grande desafio. Além das atividades físicas, também é importante ler, aprender atividades novas, quem sabe um hobby diferente, e manter a mente sempre ativa.
1: 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E a semana está começando e muita gente se pergunta, né, se vai chover ou se vai ter sol. Chegou o momento de conferir a previsão do tempo. A boa notícia é que, de acordo com o CIMEPAR, não chove nesta segunda-feira aqui no Paraná. Nuvens baixas e nevoeiros podem se formar nas proximidades dos rios e lagos agora de manhã. Mas ao longo do dia, o sol volta a brilhar mais uma vez, favorecendo a elevação das temperaturas em todas as regiões. Vamos abrir nossa janela e fazer aquele nosso giro de câmeras para você acompanhar o amanhecer em algumas cidades aqui do estado. Na sua tela você tem imagens de Foz do Iguaçu, no oeste do estado, belo amanhecer, o sol desponta no horizonte, ainda está um pouco nublado por lá, faz 19 graus. Agora você tem imagens do Morro do Cristo, né? Do litoral em Guaratuba. Faz 16 graus, o tempo está um pouco fechado por lá, mas mesmo assim, aquele belo espetáculo no litoral paranaense. Imagens da região metropolitana na sua tela, para quem nos acompanha, você vê aí Araucária um pouco nublada aí, né? Um pouco de névoa na cidade, faz 13 graus neste momento. Belo amanhecer agora no norte do estado, o sol desponta por lá em Londrina, 15 graus neste momento, belo amanhecer em Londrina. É a vez de irmos para o noroeste, agora você vê Paranavaí na sua tela, movimento na cidade já nessas primeiras horas da manhã, o sol também dando as caras lá no fundo, tentando abrir nesse início de dia, faz 18 graus em Paranavaí.
0: Tem novidade no Museu da Escola Paranaense, espaço que preserva a história da educação pública do estado.
7: Carteiras de madeira, livros antigos, fotografias e objetos que fizeram parte da rotina de milhares de estudantes ajudam a contar a história da educação pública no Paraná. O Museu da Escola Paranaense, em Curitiba, reúne cerca de 1.000 livros, mais de 1.200 documentos históricos, 405 objetos pedagógicos e aproximadamente 5.000 fotografias.
8: É um material interessante. É, porque o registro das escolas, o registro da memória afetiva de cada um, ele está aqui, ele fica aqui guardado, né, para que a gente possa devolver de uma forma ou de outra o valor, né, e o sentimento de pertencimento à vida escolar.
7: O museu também recria como eram as salas de aula nas décadas de 1940 e 1950. A ideia é que os visitantes possam conhecer de perto a evolução da educação pública no estado e entender como esses objetos ajudam a preservar a memória das escolas paranaenses. Instalado em um prédio histórico construído em 1906, o museu recebe estudantes, pesquisadores, professores e visitantes em geral. A visita surpreende ao mostrar como eram as salas de aula e os materiais utilizados por outras gerações.
8: nós seres humanos precisamos de memória, né? Para continuar a existência. Então, dentro dessa ideia, o museu tem esse compromisso de resgatar a memória de cada um, memória escolar.
9: Reinaugurado em agosto do ano passado, o museu segue ampliando o acervo e o número de visitantes. Entre as peças estão, inclusive, placas salvas do incêndio no Instituto de Educação de Paranaguá.
8: A gente construiu um espaço aqui dentro do museu para homenagear a escola. Quadros de formatura que a gente já tinha, fotografias da escola e também mobiliários, as carteirinhas antigas da escola que está aqui com a gente.
9: Para muita gente, a visita é também um encontro com lembranças da própria infância. Para os mais novos, é a chance de descobrir como era a rotina escolar há um bom tempo.
8: Você mexe, você traz as pessoas para uma relação afetiva com a escola. Então, todos passaram de uma forma ou de outra por um grupo escolar, por uma escola, em algum momento da vida.
0: Vinícius, queria... Vamos entregar um pouco a idade? Você lembra do mimeógrafo?
1: Lembro. Usei muito mimeógrafo para dar aula, inclusive, álcool.
0: Você está muito mais velho que eu. Eu quase não me lembro do mimeógrafo.
1: Lembro sim, né? Belas imagens aí, né? Bela história, né? Dos bancos escolares, quem passou por esse período aí... Teve um momento de nostalgia, né? Muito legal.
0: Memória afetiva bem gostosa, né?
1: Isso aí.
0: O museu fica na rua Bispo, Dom José, número 2006, no bairro Batel, em Curitiba. A entrada é gratuita e o espaço funciona de terça a sexta-feira, das 9h às 17h. As visitas de escolas devem ser agendadas com antecedência no e-mail. E qualquer dúvida, é só ligar para o telefone 41-3163-0066.
1: E agora a gente fala de oportunidade, gente, para a formação. O Centro Juvenil de Artes Plásticas, aqui em Curitiba, está com inscrições abertas para oficinas gratuitas para o segundo semestre deste ano. E nós vamos fazer contato com o repórter André Molina. Molina, conta para a gente quem pode participar e até quando as pessoas podem se inscrever. Bom dia.
10: Bom dia, Vinícius, aí também todos que nos acompanham aqui no Paraná Agora, primeira edição. Hoje é o primeiro dia de inscrições para as oficinas do Centro de Juventude de Artes Plásticas, que vai oferecer 124 vagas de oficinas de pintura, desenho, teatro e outras manifestações artísticas para crianças de 8 anos até adolescentes de 17 anos. As matrículas vão ser exclusivas presencialmente e os responsáveis vão até a sede da instituição que vai ter distribuição de senhas e até uma fila agora a partir das 8h30 da manhã. O responsável pela criança ou adolescente deve fazer a matrícula pessoalmente aqui na rua Matheus Leme, número 56, no centro de Curitiba, com documentos de identidade como RG e preencher a ficha de inscrição. Então, lembrando, começa hoje às 8h30, vai até ali um pouquinho antes do almoço, depois do almoço vai até o fim da tarde as inscrições, mas as inscrições são de hoje até sexta-feira. Então, Vinícius, oportunidade para crianças e adolescentes participarem e aprenderem aí manifestações artísticas como desenho, escultura, pintura, teatro e outras mais. Eu deixo com você aí no estúdio do Paraná Agora, primeira edição.
1: Obrigado, Molina. Muito bacana, né? O pessoal pode aí usar a criatividade, aprender e viajar nas asas da imaginação. E a gente muda de assunto. Vamos falar agora de esporte, porque o Atlético vence e o Coritiba fica no empate. Tudo sobre a participação dos times paranaenses na rodada do fim de semana do Brasileirão na Série A, aquela resenha, que chega agora com o Edson Tomás.
11: Esporte.
1: Salve, salve, Edson.
12: Tudo
1: bom
12: bem?
1: Dia, tudo jóia?
12: Bom dia, Vinícius, a todos.
1: Tudo bom, né? Enquanto uns sorriem, outros digo que não choram, mas também não podem comemorar, não estão com motivo para muita animação, não, né?
12: Pois é, mas assim, não dá nem para descartar um bom resultado do Coritiba, mas a gente começa falando do Atlético, que no sábado, para mais um grande público na Arena da Baixada, quase 28 mil torcedores, o Atlético venceu o Internacional por 2-0, resultado construído com alguma dificuldade ali no primeiro tempo. O Atlético teve algumas oportunidades como essa do Leozinho, teve a oportunidade ali do Inter antes a bola na trave, este gol desperdiçado pelo Kevin Viveiros e a jogada que sai do gol aos 45 do primeiro tempo, uma bola roubada do Leozinho, do zagueiro Juninho, jogador que foi revelado no Coritiba, e aí o Leozinho utilizou o artifício de chutar de bico, né? Como fazia o Romário em alguns momentos, fez 1-0. E este é o segundo gol numa roubada de bola do Kevin Viveiros, na verdade, numa entregada ali do Félix Torres, gol do Viveiros. Aí o Inter teve pelo menos duas grandes oportunidades e o Santos fez uma grande partida, outro gol desperdiçado aí pelo Kevin Viveiros de cabeça, o Atlético poderia ter feito 3-0. Foi um jogo assim, em que o Atlético foi melhor desde o início da partida, teve o controle do jogo, mais oportunidades principalmente no segundo tempo, mais com a bola no primeiro tempo, sofreu uma pressão em alguns momentos do Internacional, mas já estava vencendo o jogo, ou seja, um resultado que coloca o Atlético como terceiro colocado, já estava, né, antes da partida iniciar, e agora até diminui a sua diferença aí para Flamengo e Palmeiras. Claro que o objetivo primeiro é fugir daquela possibilidade de rebaixamento, que é sempre o que acontece com um time que volta da Série B, como foi o caso do Atlético. Também é, de chegar a uma Libertadores da América, uma Sul-Americana. Este é o que o Atlético briga neste momento, porque está a 9 pontos de fugir desta possibilidade de entrar no Z4 da competição. Jogo importante, 27, 28 mil torcedores, novo gramado sintético, teve ali a tecnologia do impedimento semiautomático, que nem foi utilizado nesta partida, mas uma grande partida do Atlético, melhor mandante da competição, é o time que mais venceu em casa, muito terceira melhor isso, né? Defesa também, né, Vinícius? Ou seja, uma grande campanha do time comandado pelo técnico Odair Hellmann.
1: Ah, e agora é só manter, né? Tem que segurar.
12: É, daqui pra frente tem jogos importantes, difíceis. O Atlético agora tem 2 jogos fora de casa no Brasileirão. Corinthians nesta quinta. Pedreiro. Na outra semana enfrenta o Santos lá em Santos. Mas antes, no meio destes 2 jogos, segunda-feira que vem o Atlético entra em campo pela Copa do Brasil contra o Vitória. Mas este é um outro papo pra gente falar durante a semana também.
1: Aham, vamos falar do Coritiba, então,
12: Coritiba.
1: Né?
12: Pois é, o Coritiba que foi a Bragança Paulista e fez um jogo ok contra o Bragantino, um jogo em que o Coritiba teve até posse de bola no primeiro tempo, algumas oportunidades, esta, por exemplo, com o Pedro Rocha, né? Deixou abrir muito, espaçou muito ali para bater pro gol, e depois o Coritiba ainda teve outras oportunidades, nada mais, assim, claro, né? Esse é um toque de mão do jogador da equipe do Bragantino, mas a bola vem do defensor, do companheiro, e aí este chutaço do Josué de fora da área, a grande oportunidade. E no segundo tempo, o Bragantino foi melhor que o Coritiba, também teve ali algumas oportunidades, e o Pedro Rangel fez uma grande partida, o goleiro da equipe Coxa Branca, também neste lance aí o Pedro Rocha acabou perdendo um gol, né, de frente para o gol da equipe do Bragantino. Não dá para reclamar, viu, Gustavo, do resultado do Coritiba, Vinícius, porque jogando lá em Bragança Paulista sempre é difícil.
13: Sim. Eu ia te perguntar até, né, qual que fica a melhor impressão para os torcedores, né, dos dois times paranaenses?
12: Ah, a melhor impressão é do torcedor do Atlético, né, o Atlético ganha uma partida como ganhou do Internacional, é o terceiro colocado, sim, né, Vinícius, e o Coritiba vai lá a Bragança Paulista e, repito, lá não é tão simples assim de jogar. Coritiba teve as suas dificuldades, normalmente o Bragantino em casa é um time forte, é um time que impõe respeito, mas o Coritiba teve mais próximo de vencer o jogo, se você for observar as oportunidades, do que o próprio Bragantino. Então, assim, torcedor do Coritiba não tem o que reclamar, até quem foi lá para Bragança Paulista para apoiar o time comemorou no final, um ponto fora de casa. O Coritiba chega a 27 pontos neste momento, é o 10º colocado. Terminou como começou exatamente a rodada e o Atlético é o 3º colocado. Aí tem todos os motivos o torcedor para comemorar. Mas é o seguinte, hein? Foi só a primeira rodada do retorno, então tem muito jogo pela frente. Não dá para dormir aí, no caso do Atlético, com este momento. E o Coritiba tem muito para lutar ainda, para fazer uma boa competição. É o que a gente espera da dupla Atletiba, Vinícius. Uhum.
1: E hoje à noite você traz tudo aí mais detalhadamente, né?
12: Futebol Show Paraná, 19h30 para todo o Brasil. A gente vai trazer aí todos os detalhes da rodada. Vamos falar do Londrina, que lamentavelmente acabou perdendo na Série B. O Operário fazendo também uma grande campanha. campanha, né? Vice-líder aí da Série B do Brasileirão. Vou falar um pouquinho do Paraná Clube também numa semana movimentada, mas acima de tudo vamos falar da dupla Atletiba, que representa bem demais o futebol paranaense na Série A do Campeonato Brasileiro.
1: Com certeza, Edson. Obrigadão pelas informações. Amanhã tem mais esportes com Edson Tomás aqui com a gente. Paraná Agora, a primeira edição fica por aqui, mas a informação não para.
13: Para você que nos acompanha pela FM e AM, nós vamos para um rápido intervalo e na sequência você confere. Ruas do Cajuru, aqui em Curitiba, vão ter bloqueio de trânsito para a implantação de galeria celular. A partir de hoje, a Prefeitura de São José dos Pinhais amplia horários e itinerários no esporte público. E ainda, curso gratuito prepara moradores para trabalhar em clínicas e consultórios de araucária na Grande Curitiba.
1: Você fica agora com imagens de Toledo, 18 graus, o dia amanhece, muito bonito por lá. Uma ótima segunda, boa semana para você.

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1: Conheça o Museu Planeta Água, com 19 espaços que reúnem obras, experiências e informações sobre esse bem primordial. Criativo, sensorial e com diferentes suportes imersivos, como projeção, realidade aumentada, holografias, vídeos e sons, o museu promove uma visitação ativa àqueles que mergulham nessa experiência. 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

0: Voltamos na continuidade do Paraná Agora, primeira edição. São 7 horas mais 32 minutos. Sou Gustavo Cruz, vou até as 8 horas da manhã com você. Fica ligado aqui no nosso 41-3331-7516. E o convite para que você anote no seu celular, deixe nos seus contatos já marcado como Rádio Educativa, para que quando você tiver algum tema que queira discutir conosco, queira sugerir pautas no programa, possa nos indicar através de textos e ainda, quem sabe, uma mensagem, uma fotografia da varanda da sua casa, do amanhecer. Nós que sempre temos esse cuidado de mostrar fotografias de todo o Paraná, você também tem essa possibilidade de mandar aí uma foto também da sua família, quem sabe nesse fim de semana, onde teve o Dia dos Avós. Te mostra aqui os netinhos e você comemorando em família, tá bom? Então anota lá, 41-3331-7516, a gente tem tempo hoje ainda para você. É, estamos antenados e ligados aqui no nosso WhatsApp. Hoje é o dia do motociclista, um abraço a todos os motociclistas, muito cuidado, o trânsito sempre muito ativo em Curitiba. Um carro para cada habitante em Curitiba é muito carro, né? Para nossa cidade, essa cidade modelo, que a gente gosta muito de estar por aqui. Então, um abraço a todos vocês no Dia do Motociclista. Hoje é um dia especial, a gente, e esse mês também, porque é um mês de conscientização sobre o câncer de cabeça e pescoço. Então, a gente vai hoje ter uma entrevista muito especial aqui. Já estamos aqui com a doutora Paola Pedruzzi e é para lá que nós vamos.
1: Saúde.
0: Julho é o mês de conscientização sobre o câncer de cabeça e pescoço. A campanha Julho Verde alerta para sinais que muitas vezes passam despercebidos, como feridas na boca que não cicatrizam, caroços no pescoço e rouquidão persistente. Para falar sobre os principais sintomas da doença, os fatores de risco, a importância da prevenção e quando é necessário procurar atendimento médico, conversamos a partir de agora com a oncologista e cirurgiã de cabeça e pescoço do IOP, Instituto de Oncologia do Paraná, doutora Paola Pedruzzi. Seja bem-vinda ao Paraná Agora, primeira edição.
2: Muito obrigada.
0: Bom dia para todos nós, né?
2: Bom dia.
0: E um assunto difícil, né, doutora?
2: Hoje é o Dia Mundial da Conscientização e Prevenção do Câncer da Cabeça e Pescoço. E o Julho Verde foi instituído pela Sociedade Brasileira de Cirurgia de Cabeça e Pescoço para justamente lembrarmos, né, desse tumor que é tão frequente no nosso meio, chega a ser o sexto tumor mais comum na população, especialmente no sul do Brasil, né, por causa do tabagismo, do etilismo. Agora está mais na mídia o vírus papilomavírus humano, que também é um fator de risco para câncer da cabeça e pescoço.
0: Esse vírus é aquele do HPV também?
2: Isso, é o mesmo vírus que causa o câncer do colo do útero, o câncer genital do homem, outros tumores também associados ao câncer da orofaringe, na região da amígdala, atrás da língua. Então, são regiões onde esse vírus se deposita e pode causar o câncer dessa região.
0: Tem alguns cânceres que são mais silenciosos, né? Que a gente demora para entender quais são os sintomas. No caso do pescoço e da cabeça, eles são mais rápidos, assim, para a gente poder entender como eles são e ter essa prevenção?
2: O câncer da cabeça e pescoço inclui o câncer da boca, que é o mais comum. Então, são feridas na língua, em qualquer região da boca, na mucosa oral. Depois vem a orofaringe, que é justamente a região da amígdala, na base da língua, a laringe, que são as cordas vocais. Então, o paciente pode ter um caroço no pescoço, ele pode ter uma ferida na língua que não cicatriza, manchas na língua, uma rouquidão persistente, alterações de deglutição, de engolir. Né? Então, são vários sintomas que a pessoa tem que estar atenta. Não só quem fuma, especialmente quem fuma, né, que consome álcool, mas também quem não fuma.
0: Ah, também quem não fuma também...
2: Sim, uma parte grande da população tem câncer de cabeça e pescoço e não fuma. São tumores associados ao vírus HPV, que é o papilomavírus humanos, e outros fatores ainda que a gente conhece pouco.
0: Poluição, às vezes, da cidade, algumas outras coisas assim também.
2: É uma doença multifatorial. Então, às vezes, uma prótese mal adaptada pode predispor a isso. Cuidar com pessoas idosas, que às vezes não tira essa prótese. A família tem que estar atenta também. Uma senhorinha, assim, de 80 anos, 70 anos, nunca fumou, tem uma prótese ou não tem prótese, pode ter câncer de boca também.
0: Otorrinolaringologista, olha que palavra, né? Mas é uma especialidade médica bastante especial nesse caso, né?
2: Sim, os pacientes procuram inicialmente ou o cirurgião dentista, né, que tem às vezes mais acesso, está com o dente amolecido, está com uma ferida ali que não cicatriza, às vezes ele vai no dentista. O dentista também tem que estar habilitado e treinado para reconhecer um tumor de boca. Uhum. Muitas vezes a gente recebe pacientes com doença mais avançada, que já passou por outros profissionais. Existe o estomatologista, que é o dentista especialista em doenças da boca, né, que a pessoa também pode procurar, ou o cirurgião de cabeça e pescoço, ou o otorrinolaringologista, que também vai avaliar a região da boca, da laringe, das cordas vocais.
0: Quer dizer, às vezes você está num exame preventivo, está com um pouco de dor de garganta, vai no otorrino, ou então vai no teu dentista e acaba que esses profissionais identificam esses problemas.
2: É, a pessoa também tem que ter a questão do autocuidado, então ela tem que se conhecer. A boca é simétrica, então o lado direito, o lado esquerdo tem que ser simétrico, né? Praticamente simétrico, mas às vezes algumas diferenças. Mas a pessoa também tem que fazer o autoexame muitas vezes, principalmente quem fuma. Ou ir ao cirurgião de cabeça e pescoço uma vez ao ano. Porque não é só a boca, é a região escondida, né? Que fica mais para baixo, que a gente só vai identificar por exame de imagem ou um exame de vídeo.
0: Agora você me deixou curioso, né? Autoexame, como é que funciona isso?
2: Autoexame, então a pessoa olhar no espelho, na hora de escovar o dente, olhar se não tem nenhuma ferida na língua, palpar a região, né? Porque às vezes são lesões mais endurecidas.
0: E dores, talvez, assim?
2: É, no começo o paciente não vai, a pessoa não vai perceber dor alguma. Então vai perceber uma ferida, uma mancha. Às vezes é uma mancha branca que está ali faz um tempo, uma mancha vermelha na boca, também pode ser lesão já neoplásica. Então, autoexame é se examinar no espelho, né? Não precisa ser todo dia, mas ter esse cuidado. Como a gente orienta o câncer da mama, por exemplo, né? A palpação. Uhum. E o pescoço também, que é uma região acessível de avaliação.
0: Tem alguns sinais de alerta que as pessoas veem, mas costumam ignorar?
2: Tem. São feridas que não cicatrizam justamente. Às vezes ela pensa que é uma afta. Então, você vê um tumor de boca. Às vezes a pessoa chega com uma lesão já de uns 3, 4 centímetros na língua. Então, são lesões já intermediárias, não são nem pequenas nem muito avançadas, mas são lesões que podem estar ali já mais de 6 meses, uhum, muitas vezes 1 ano, e a pessoa não foi atrás porque não tinha dor, não incomodava, não sangrava. Então, são feridas na boca principalmente, né? A região da amígdala também percebeu algum aumento de volume na palpação. Isso é mais difícil, a pessoa ficar palpando aquela região. Mas procurar, então, se informar e procurar um profissional habilitado para um diagnóstico mais precoce.
0: O tabagismo continua sendo o principal fator de risco ou o perfil desses pacientes vem mudado nesses últimos anos?
2: Mudou muito. Então, há 20, 30 anos, a gente não percebia muito paciente que não fumava, que tinha câncer de boca, né? Então, praticamente 90% dos pacientes tinham tabagismo como um fator de risco e o etilismo, porque o cigarro mais o álcool, eles são sinérgicos.
0: É uma bomba.
2: Então, é um vezes o outro, não é um mais o outro.
0: Entendi.
2: Então, não é somatório, ele potencializa muito o risco.
0: Tem um percentual, assim, só para a gente alarmar as pessoas em casa?
2: É, a gente, assim, o câncer da cabeça e pescoço, como eu citei, é o quinto tumor mais comum no sexo masculino, mas as mulheres também têm muito câncer da boca. Então, a pessoa que não fuma também tem que conhecer que existe a doença, né? Os sinais de alerta são manchas, principalmente manchas, né? Vermelhas ou brancas, ou feridas na língua, ou na boca, né? Na gengiva, no palato, que é o céu da boca.
0: Uhum.
2: Né? São e caroço também no pescoço.
0: E o diagnóstico precoce faz diferença?
2: Sim, a chance de cura nesses tumores iniciais chega a quase 100%, 90% pelo menos. E na doença avançada isso diminui para 20%, 30%. E são tratamentos pior, assim, mais complexos, a pessoa vai ter bem mais sequela relacionada à própria doença e aos tratamentos. São tratamentos múltiplos. Na doença inicial existe uma forma de abordagem única, ou uma cirurgia, ou uma radioterapia, então o paciente não precisa passar por múltiplos tratamentos. Então é muito mais fácil o tratamento e a chance de cura.
0: A doutora falou aqui do HPV. É, a gente sabe que hoje tem, inclusive, até vacina para isso, né?
2: Uhum.
0: Ela também tem a questão da cura, a prevenção também na parte da garganta? Também.
2: Sim, foi incluído recentemente, foi incluído, inclusive, esse ano, a indicação de vacinação na prevenção do câncer da orofaringe, que é em especial a região das amígdalas. Né? Mesmo aquela pessoa que não tem amígdala, né? Então, removeu a amígdala na infância, mesmo assim o risco persiste de câncer da orofaringe. Então, foi incluído, sim, a indicação de vacinação. Né? A gente tem uma população mais jovem, nos adolescentes, pré-adolescentes, isso disponível no Sistema Único de Saúde, mas a vacinação ela vai ser benéfica em várias idades, inclusive além da faixa etária preconizada, então, nos adolescentes e pré-adolescentes.
0: além de parar de fumar e também parar de beber, né? Uhum. Achar um lugar ideal aí. E tem mais alguma outra coisa que as pessoas possam fazer para se prevenir?
2: Você vê o álcool, né? Antes era recomendado pelas associações, né, internacionais de oncologia, beba com moderação. Hoje é não beba, a recomendação.
0: Mas
2: porque
0: nem
2: você sabe.
0: Taça de vinho, assim, para esse coraçãozinho.
2: Isso está muito na mídia agora, né? E a gente vê assim que o vinho, né? Aquele negócio de beber um cálicezinho, uma dosezinha, isso não é saudável, se a gente for avaliar, né? Porque por trás disso existe lá os benefícios da uva, mas já foi comprovado que não é o álcool do vinho. Então, que faz lá a promoção da saúde? Pode ser que a gente consuma isso e não vai ter algum problema algum, né? E aí vai depender muito da escolha da pessoa,
0: mas no
2: né?
0: plano prático, orgânico, quando o álcool passa pelas nossas vias, né? Na boca, enfim, esôfago, né? Ele vai meio que detonando essas células também? Que
2: o álcool, ele primeiro que diminui a imunidade, né? O primeiro fator é maléfico, digamos assim, né? Não estou falando que faz mal ou que faz bem, mas enfim, é o que existe de documentação na literatura. E segundo que existe a penetração na mucosa, absorção naquela mucosa dos agentes ali carcinogênicos do álcool. Então, o álcool causa câncer de boca, câncer da orofaringe, câncer da laringe, do esôfago, né? Inúmeros órgãos são afetados, né? Especialmente, mais ainda se a pessoa fuma.
0: Mas isso também mais graves nas pessoas que permanentemente fazem uso dessas
2: substâncias
0: também, né?
2: Sim, e aqui no nosso meio, especialmente o consumo de aguardente, né, no Brasil. Então, isso aumenta muito, né, o aguardente, o risco de uma bebida barata que a população consome e aumenta muito o câncer de cabeça e pescoço.
0: Você falou de perfil dessas pessoas mais vulneráveis para essas doenças atingirem ou pode atingir qualquer pessoa. A ideia, a minha pergunta é assim, existe outro perfil de pessoas que também sofrem mais, além das que fazem uso dessa substância?
2: Existe doenças genéticas, né? A gente tem anemia de Fanconi, é uma doença genética e que aumenta 50 vezes o risco de câncer de cabeça e pescoço, por exemplo, né? Existem outros fatores genéticos também que não são tão comuns. Então, às vezes, o pai teve câncer de cabeça e pescoço, mas fumava. Então, não é uma doença herdada geneticamente, no geral, né? Mas existem doenças genéticas que causam, ou má higiene bucal, que contribui também para a proliferação ali de bactérias que predispõem ao câncer de cabeça e pescoço quando associada a outros fatores de risco, como o tabagismo.
0: Alguma faixa etária ainda, já que a gente está falando de perfil?
2: Então, antes a gente tinha a faixa etária de 55 anos para cima, hoje em dia não. Porque a gente pega paciente jovem, a gente pega adolescente, a gente pega paciente de 20 anos, são pessoas muito jovens, né? No geral, o tumor, né? O câncer é uma doença do envelhecimento. Então, é mais comum após os 50 anos, obviamente. Mas a gente tem todas as faixas de risco, de etárias como risco para câncer da cabeça e pescoço. Porque tem o HPV que não tem relação com o envelhecimento.
0: Neste Julho Verde, qual que é a principal mensagem que a senhora gostaria que cada pessoa levasse dessa entrevista?
2: O alerta fica aqui na rádio, um maior meio de comunicação que a gente tem, né? Tão importante, tão precioso, que a gente tem que alertar as pessoas para que elas divulguem essa informação. Então, às vezes, é o vizinho que sabe que o parente do vizinho ou o vizinho fuma. Então, ficar alerta a isso, né? A gente tem acesso à unidade de saúde, as pessoas têm plano de saúde, então que procurem um profissional, um cirurgião de cabeça e pescoço, ou dentista da sua confiança, se esse dentista está habilitado a examinar a boca, mas principalmente o cirurgião de

0: ter sequela. Sim. Então, são ou cirurgias parciais ou que reconstrói algum tecido, né? Não precisa de uma mutilação maior para tratar aquela doença. Agora, na doença avançada, fica pior ainda, mas que procure logo também o atendimento.
1: Maravilha, doutora. Nós conversamos com a doutora Paula Pedruzzi, oncologista e cirurgia de cabeça e pescoço do IOP, Instituto de Oncologia do Paraná. Falamos sobre os principais sinais de alerta para o câncer de cabeça e pescoço, os fatores de risco, a importância do diagnóstico precoce e as formas de prevenção. Temas que ganham destaque durante a campanha Julho Verde. Muito obrigado, doutora.
0: Obrigada, agradeço.
1: A gente segue por aqui. E agora, a Rede Estadual de Ensino do Paraná retorna às aulas hoje. Quem chega com mais detalhes é Gabriel Ramos.
2: Mais de 1 milhão de estudantes da Rede Estadual de Ensino retornam às aulas nesta segunda-feira para o início do segundo semestre letivo. As atividades serão retomadas nas 2.082 escolas estaduais distribuídas pelos 399 municípios do Paraná, conforme o calendário oficial da Secretaria de Estado da Educação. O segundo semestre será marcado pela continuidade das ações de reforço na aprendizagem e pela preparação dos estudantes para as principais avaliações educacionais. Entre os destaques estão os aulões do Enem, promovidos pela Secretaria em diferentes núcleos regionais de educação, com foco na revisão de conteúdos, resolução de questões e orientações para os estudantes da rede estadual.
1: Mais de 130 mil estudantes da Rede Municipal de Curitiba voltam às aulas amanhã para o início do segundo semestre letivo. As atividades serão retomadas em escolas, centros municipais de educação infantil e centros municipais de atendimento educacional especializado. Durante o recesso, as unidades passaram por obras de manutenção, limpeza e organização. A Secretaria Municipal da Educação também promoveu capacitações para professores e equipes de apoio e reforçou o quadro de profissionais. A expectativa é garantir um retorno tranquilo e dar sequência ao calendário escolar até o fim do ano. Agora são 7:48. Estamos ao vivo, Rádio Educativa, para você. E continuamos por aqui com a informação de que estão abertas as inscrições para o processo seletivo de 2027 no Instituto Federal do Paraná. Ao todo, são mais de 7.100 vagas gratuitas em cursos técnicos e de graduação, distribuídas entre os campi da instituição, incluindo Curitiba. As inscrições seguem até 24 de agosto e devem ser feitas pela internet, no site portaldocandidato.ifpr.edu.br. Para os cursos técnicos integrados ao ensino médio, haverá prova. Já para a graduação, a seleção será pela nota do Enem. O IFPR oferece ensino público e gratuito e é uma das principais portas de entrada para a educação profissional do Paraná. Neste momento, Curitiba com 14 graus, a máxima prevista para hoje 24 graus. Hoje que começou com 13 graus, quer dizer, né? É um grauzinho a mais. E a gente está aí já próximo de chegar até 24 graus. O dia hoje promete. Moradores de Araucária poderão se inscrever a partir de amanhã em um curso gratuito para trabalhar em clínicas de consultórios. São 80 vagas para pessoas com 18 anos ou mais e ensino fundamental completo. A capacitação aborda atendimento ao público, rotinas administrativas, agendamento de consultas e organização de documentos. As aulas são oferecidas pela Prefeitura e buscam ampliar a qualificação profissional e facilitar o ingresso no mercado de trabalho. As inscrições são gratuitas e as vagas serão preenchidas conforme os critérios definidos pelo programa. O CESP orienta mulheres a como aumentar a segurança em viagens de carros de aplicativos. Vitor Luiz tem mais informações.
3: A Secretaria de Segurança Pública do Paraná divulgou orientações para o uso de transporte de passageiros por aplicativo. As principais recomendações são checar se a plataforma realiza a verificação de antecedentes criminais dos condutores, confirmar se a placa, o modelo e a cor do carro conferem com as informações exibidas no aplicativo e enviar a localização em tempo real para uma pessoa de confiança.

0: que a rota seja acompanhada. Caso ocorra qualquer episódio de violência, importunação ou agressão durante o trajeto, é fundamental registrar o boletim de ocorrência. O documento pode ser feito na delegacia da Polícia Civil do Paraná mais próxima.
1: Através do 41-3331-7516, você tem acesso direto, ponte direta com a Rádio Educativa, para mandar suas fotos, para a gente mostrar aqui como é que é o amanhecer da sua cidade, da sua casa, e também para você, às vezes, discutir alguma matéria, fazer alguma pergunta e ainda indicar pautas que possam ser avaliadas pela direção para a gente montar aqui uma reportagem. Hoje quero mandar um abraço aqui para a Luciene. Bom dia, Gustavo. Deus abençoe todos vocês aí. Uma semana abençoada para todos vocês. Obrigado, Luciene, pelo carinho. E o Delbrando Carvalho também manda o seu alô. Bom dia, Rádio Educativa. Amanhecer da varanda do meu apartamento aqui em Ilhéus, na Bahia. Olha que bacana. Hoje parcialmente nublado, 22 graus. A nova moradia, depois de 50 anos morando em Curitiba. Vou passar aqui essa informação aqui para a nossa direção, que a gente mostra aqui ainda. A gente está com o programa gravado, depois das eleições, a gente mostra para vocês em casa também os links. E Delbrando Carvalho, um grande abraço a você. Parabéns aí pela sua conquista, 50 anos. E Curitiba está sentindo suas faltas. Tem aqui um abraço de muitas pessoas. O Luiz Guilherme mandou uma fotografia também. Está aí, pode você também fazer parte dessa história. O José Francisco manda uma oração. Obrigado, José. Bacana a sua participação aqui conosco aqui também. André Bizi manda aqui um abraço e também indicando uma música. A gente tem música aqui ao longo de toda a programação da Rádio Educativa. Tem uma fotografia aqui também. Bom fim de semana, né, do Ismael. Já estou lendo as coisas já no final de semana. Aliás, aqui a rádio tem muita informação e sempre a gente está em contato com vocês todos os dias. Participe você também do 41-3331-7516. Quero ver como é que é a fotografia aí da varanda da sua casa. A gente mostra amanhã na TV Paraná Turismo, jornal que é o primeiro jornal da manhã. A gente vai mostrar na TV amanhã a sua fotografia. Quem usa o transporte coletivo de São José dos Pinhais deve ficar atento às mudanças que começam a valer hoje. A Prefeitura ampliou horários, criou novas viagens e estendeu itinerários em linhas que atendem principalmente trabalhadores da região industrial e dos polos empresariais. As mudanças atingem a linha Ouro Fino e as linhas que passam pelo PIT, PIT, Borda do Campo, com partidas mais cedo, reforço nos horários de pico e ampliação de trajetos. A expectativa é melhorar a pontualidade, aumentar a oferta de ônibus e facilitar o deslocamento diário dos passageiros. A Prefeitura de Curitiba abriu licitação para as obras do novo binário da Estação Solar na linha Verde Norte. O projeto vai melhorar a ligação entre os bairros Bacaxeri, Bairro Alto e Atuba, com novas vias, drenagem, calçadas, ciclovia, paisagismo e iluminação. As propostas das empresas serão abertas no dia 14 de agosto. Depois da contratação, a previsão é que as obras durem cerca de 10 meses. O novo binário faz parte da etapa final de implantação da linha Verde Norte e busca melhorar a mobilidade e a segurança no trânsito da região. As obras do BRT Leste-Oeste avançam com a instalação da nova estação tubo da Praça Eufrásio Corrêa no centro. A estrutura será a maior da cidade, com capacidade 4 vezes maior que a atual e sistema de climatização para dar mais conforto aos passageiros. A estação recebe cerca de 22 mil usuários por dia e é um dos principais pontos de integração do transporte coletivo da capital. Nas próximas semanas, as equipes fazem a fixação da estrutura, a instalação da parte elétrica, dos vidros e do piso. A nova estação faz parte do projeto de modernização dos corredores de ônibus da cidade. E motoristas e pedestres precisam de atenção no Cajuru a partir de hoje. Começa a obra para implantar uma galeria celular na esquina das ruas Aracaju e Teófilo Otoni. A rua Aracaju terá bloqueio total, enquanto a Teófilo Otoni terá interdição parcial. A estrutura vai substituir uma ponte de madeira sobre o córrego Teófilo Otoni, aumentando a segurança de quem passa pelo local. A previsão é que os trabalhos terminem até dia 27 de agosto. E durante a obra, moradores e motoristas serão orientados sobre esses desvios. O IAT, Instituto Água e Terra, atualiza a lista da fauna ameaçada de extinção do Paraná. Vitor Luiz, conta pra gente.
0: O Instituto Água e Terra emitiu uma nova norma que atualiza a lista da fauna ameaçada de extinção do Paraná. Entre as principais mudanças estabelecidas está a inclusão de 252 espécies do grupo dos moluscos à lista publicada em 2024. Com esse acréscimo, a lista passou a incluir classificações de 15 grupos de fauna presentes no Paraná. Entre os animais incluídos, está apenas uma espécie considerada criticamente em perigo, a Mirinaba curitibana. Além disso, figuram 6 espécies classificadas como em perigo, 18 como vulneráveis, 6 como quase ameaçadas e 13 como pouco preocupantes. O restante foi classificado como DD, quando não há dados suficientes para oficializar a avaliação.
1: Pais irresponsáveis também de Curitiba ainda podem se inscrever na Escola de Parentalidade, curso gratuito que busca fortalecer os vínculos familiares e melhorar a convivência com crianças e adolescentes. Os encontros ocorrem a cada 15 dias no Instituto Léo Perússolo, no Batel, e reúnem orientações sobre comunicação, escuta, resolução de conflitos e desenvolvimento emocional. Ao todo, são 50 vagas. As inscrições são gratuitas e podem ser feitas pelo site institutoleoperussolo.org.br. A proposta é oferecer apoio às famílias e ajudar pais e mães a enfrentar os desafios da educação dos filhos com mais diálogo e acolhimento. E agora, uma notícia que é muito importante para que a gente possa também se cuidar e também ajudar nesse caso. As buscas por um menino de 5 anos com o transtorno do espectro autista entram hoje no segundo dia em Araucária, na região metropolitana de Curitiba. A criança desapareceu na manhã de domingo, depois de sair de casa na região do Campo Redondo e não foi mais vista. Mais de 150 pessoas participam da força-tarefa, entre bombeiros, policiais, guardas municipais, alunos da Academia de Bombeiros e voluntários. A operação conta com cães farejadores, drones e helicóptero para percorrer uma área da mata e chácaras. As equipes seguem mobilizadas e qualquer informação pode ser repassada pelos telefones 190 ou 193. Desta forma, encerramos por hora o Jornal Paraná Agora, primeira edição, que segue com a nova edição amanhã, às 7 horas da manhã, encontro marcado na TV Paraná Turismo e também aqui na Rádio FM e AM da Rádio Educativa. Às 7 horas em ponto, a gente encontra o marcado. Ficam todos vocês com esse abraço, lembrando que a programação segue agora com a Ellen, com muita informação, também música, e ao longo de todo o dia você curte aqui a Rádio Educativa. Foi um prazer fazer o programa para vocês hoje aqui. A gente continua se vendo, se ouvindo, e até amanhã. E hoje, grande abraço para o Dia do Motociclista mais uma vez. Valeu, pessoal. Até!

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0: Estamos chegando, Curitiba, estamos chegando, Paraná, estamos chegando, Brasil, para mais um programa William Barbosa, para mais um programa do seu amigo do rádio. Nós que começamos às 8 da manhã e vamos juntos até o meio-dia, né? Prestando serviços, informando você, trabalhando por você, emocionando você e agradecendo a nossa audiência, as nossas amigas, amigos do rádio aqui da capital do estado do Paraná e também da grande região metropolitana de Curitiba, do interior do nosso Paranazão, as pessoas que estão espalhadas por todo o Brasil, acompanhando o William Barbosa pelo nosso aplicativo, né? Rádio Paraná Educativa AM 630. E você que está aí na clássica frequência AM 630, muito obrigado. Sônia Santos, William, me mande um abraço aí, estou te ouvindo, um abraço, Sônia. Quem mais? Sullivan Santos também. A dona Sullivan Santos, diferente o nome aí, ó. Lembrei do Michael Sullivan, do Leonardo Sullivan, irmão do Michael Sullivan. Um abraço, dona Sullivan, muito obrigado pelo carinho da audiência. Estou mandando um abraço também para o meu amigo Fernando Fernandes. Bom dia, bom dia. Um abraço, muito obrigado pela audiência. Elizabeth Silva, acompanhando o programa do William Barbosa também, muito obrigado. Ela que é de São Paulo, capital, lá no estado de São Paulo, capital, né? Um abraço. A Ana Alice Caetano, William, me mande um alô aí. Bom dia, querida, tudo bom? Ivone Machidonski, muito obrigado pelo carinho da audiência. E um abraço também ao meu amigo, o Ronaldo Ferreira, né? Quantas e quantas amigas e amigos, eu peço até desculpas, de repente às vezes a gente passa batido aqui com algum nome, de pessoas que me acompanham através dos nossos grupos, né, de rede social, espalhados aí por todo o Brasil. Muito obrigado, viu, gente? E vamos colocando no ar as palavrinhas tiradas do fundo do meu coração. E eu recebi na semana passada, né? Na semana passada, um recado de uma ouvinte nossa, a dona Catarina Fidelis, dizendo que ela tem observado que os filhos parece que não têm muita paciência com os pais, né? Principalmente quando as pessoas ficam mais idosas. E eu concordo com a senhora, viu, dona Catarina? É claro que a gente não vai generalizar aqui, porque tem muito filho, muita filha que faz tudo pelos pais, né? Mas eu concordo também, eu vejo que muitos filhos não têm paciência com os seus pais, já idosos. Não tem mais, né? É muito comum você ouvir: pai, você está muito repetitivo, você está me enchendo o saco. Mãe, você está muito repetitiva, sempre falando a mesma coisa. Você já me falou isso aí 10 vezes, 1000 vezes. Já vi muito disso também, viu, dona Catarina? Né? Já ouvi até mais: mãe, você está muito chata, você é muito mala. Quantas vezes filhos falam assim com os seus pais, né? E é interessante, porque se a gente voltar ao passado, esses mesmos filhos, eles esquecem que quando eram crianças, também ficavam enchendo os seus pais, né? Inclusive com as mesmas perguntas. Quando pequeno, você que hoje chama teu pai de chato, a sua mãe de chata, né? Às vezes até exagerando com agressões em palavras, mas você precisava lembrar que quando você foi pequeno, pequena também, né? Que você de repente ficava lá: pai, já chegou, pai, você está chegando, mãe, faz isso, mãe, faz aquilo. Concorda, o Ademar Marques, conosco aqui na Sonoplastia? Bom dia, tudo bem, Ademar?
1: Bom dia, tudo bem, graças a Deus, William Barbosa. Bom dia aos seus ouvintes e a toda a nossa equipe da redação. Concordo plenamente, viu? Concordo até você falando aí, a gente que está prestando atenção aí nessa abertura do programa, a gente vê um filme, a gente volta lá atrás, sabe?
0: Concorda, você também que já foi pequeno, eu também, tal. Concordo. Que a gente ficava fazendo perguntinhas para a mãe, para o pai, muitas vezes.
1: E repetidas as vezes, eles não se cansavam de responder, né?
0: Exatamente. E hoje, quantos e quantos filhos que estão aí com 30, 40 e que não tem paciência com os pais, bicho.
1: Chama de velho quadrado.
0: É, esse velho não tá com nada. Essa velha não tá com nada.
1: Careta.
0: Careta. Olha, você, filho, que age dessa maneira, se ligue, viu? Se ligue, respeite os seus pais, né? E de repente você até tem filhos também. Quer dizer, pense bem, viu? Pense bem, aqui se faz, aqui se paga. E ainda voltando ao passado, no tempo, no nosso tempo de criança, né? A gente era repetitivo e muito. E a mãe, quando você falava, mãe, faz isso, mãe, faz aquilo, o que que a nossa mãe fazia? E a mãe repetia, né? E a mãe nunca dizia, ouvintes do programa William Barbosa, a mãe nunca dizia, pare de perguntar sempre as mesmas coisas. Mas eles estavam crescendo, né? Agora já adultos, os pais velhos, e eles não querem dar a atenção aos seus pais. Repetitivos, é verdade. Estão a fazer. Não têm a paciência que os seus pais tiveram, né? É muito importante, você que é filho, você que é filha. A idade chega para todo mundo, gente. Entendeu? Então hoje você que se diz que não, mas eu não sou repetitivo, William. Eu não sou chato igual meu pai, igual minha mãe. Daqui a pouco você pode se tornar chato também, entendeu? Daqui a pouco um filho seu vai falar a mesma coisa para você também. Então, respeite os mais velhos, respeite os seus pais. Tenha paciência com os seus pais. Se você voltar lá atrás, quando você era criança, quando você era adolescente, eu sempre digo que para a mãe, né? Para a mãe, o filho sempre é o melhor do mundo, né? Que o seu pai é o único que torce para que você seja um homem muito melhor que ele, né? E agora você, de repente, aí não tem paciência, né? Você já foi criança, já foi repetitivo também, já perturbou. Né? Já perguntou 200 vezes para o seu pai, para sua mãe, a mesma coisa. Agora, os pais quase são crianças e não recebem o mesmo tratamento dos filhos. Então, deixe o seu pai falar, deixe a sua mãe contar histórias, ouça com atenção, olhe nos olhos deles, né? E lembre-se que você foi criança. Lembre-se que você também repetia. Você repetia as mesmas coisas. Gente, isso se chama ingratidão. Ingratidão de comportamento. A gente só tem uma mãe, a gente só tem um pai. O tempo passou. Ouvintes do programa William Barbosa, o tempo passou. As coisas mudaram. Mas aí estão vocês e seus pais. Vocês hoje maduros e seus pais já envelhecendo, né? Precisando de afeto, precisando de atenção, precisando de alguém que os escute. Então, moça, moço, filho, filha, seja paciente. Seja paciente com os seus pais como eles foram pacientes com você. Quando você era criança, né? Pense nisso, reflita sobre isso. Você que, eu sempre digo, me dá o prazer da sua audiência ouvindo o programa William Barbosa, acompanhando o programa do seu amigo do rádio, pense nisso. Dê afeto e carinho a seus pais e dê também atenção. Não abandone seus pais.

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1: Eu quero colocar no ar aqui no programa o William Barbosa nesse instante, na sessão Me Conte a Sua História, a história do Caio, né? Ele vai narrar. Esse menino, ele fez uma música para a mãe, né? Eu acho que vai emocionar todos nós. Inclusive, deixa eu mandar um abraço aqui para a Lurdinha Tavares Cantagalo, que é uma ouvinte nossa, está acompanhando o William Barbosa. Para o meu xará, William Costa, tudo de bom para você, William. Um abraço também para Vilma Magalhães. Ademar, prepare o coração aí, seu Ademar, porque todos nós vamos nos emocionar com o depoimento desse rapaz, hein?
2: Esse rapaz vai conseguir sacudir os corações, né?
1: Caio, diz aí, Caio.
3: Eu me chamo Caio. Tenho 23 anos e sou do Brasil. Eu cresci sozinho com a minha mãe em uma casa simples. Nós nunca tivemos muito dinheiro, mas ela sempre fazia de tudo para me ver feliz. Trabalhava o dia inteiro, chegava cansado e mesmo assim enchia a casa de amor e música. O que ela mais amava no mundo eram as canções românticas brasileiras, principalmente as de Roberto Carlos. Todos os dias ela ligava um rádio velho na cozinha e cantava enquanto cozinhava ou limpava a casa. Eu cresci ouvindo aquelas músicas ao lado dela. Às vezes ela segurava minhas mãos e nós dançávamos no meio da cozinha. Naqueles momentos, mesmo sem quase nada, eu me chamo Caio. Tenho 23 anos e sou do Brasil. Eu cresci sozinho com a minha mãe em uma casa simples. Nós nunca tivemos muito dinheiro, mas ela sempre fazia de tudo para me ver feliz. Trabalhava o dia inteiro, chegava cansado e mesmo assim enchia a casa de amor e música. O que ela mais amava no mundo eram as canções românticas brasileiras, principalmente as de Roberto Carlos. Todos os dias ela ligava um rádio velho na cozinha e cantava enquanto cozinhava ou limpava a casa. Eu cresci ouvindo aquelas músicas ao lado dela. Às vezes ela segurava minhas mãos e nós dançávamos no meio da cozinha. Naqueles momentos, mesmo sem quase nada, mas um dia tudo mudou. Minha mãe sofreu um acidente muito grave enquanto voltava do trabalho. E nunca mais voltou para casa. Quando cheguei ao hospital, já era tarde demais. Eu não consegui me despedir. Não consegui dizer o quanto eu a amava. Depois disso, a casa ficou em silêncio. O rádio continuava em cima da geladeira. As coisas dela continuavam no mesmo lugar. Mas ela já não estava mais ali. E aquele vazio me destruiu por dentro. Passei muitas noites sozinho, sentado no escuro, olhando a foto dela e lembrando da sua voz, cantando aquelas músicas que ela tanto amava. Teve uma noite em que eu liguei o rádio dela pela primeira vez depois da sua morte. Quando começou a tocar uma daquelas músicas românticas, eu chorei como nunca tinha chorado na vida. E naquele momento eu entendi uma coisa. Eu precisava fazer algo por ela. Por isso eu estou aqui hoje. Hoje eu vou fazer uma homenagem ao grande cantor Roberto Carlos. Vou cantar inspirado no estilo e na emoção das músicas dele. Porque minha mãe amava essa música com todo o coração. Eu tenho medo de não conseguir cantar sem chorar. Tenho medo de me emocionar demais aqui nesse palco. Mas mesmo assim eu vou fazer isso. Porque essa música não é apenas uma apresentação. É uma carta para minha mãe. Mãe, onde quer que a senhora esteja, essa voz é para você. Cada palavra, cada lágrima, cada nota carregam a sua lembrança comigo. A senhora foi a primeira música da minha vida. E nunca vai deixar de viver dentro de mim.

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0: Estamos iniciando a sessão contra ou a favor. E hoje, mais uma vez, vamos acompanhar aí o conteúdo da história. Vamos ouvir a opinião aqui de toda a nossa bancada, né? E agradecendo mais uma vez você, ouvinte do William Barbosa, que está comigo desde as 8 horas da manhã. Desde as 8 da manhã, acompanhando o programa do seu amigo do rádio. Evilásio Júnior aqui conosco. Bom dia, Evilásio.
1: Bom dia, boa semana a você, William Barbosa, colegas de trabalho, ouvintes da nossa educativa M630, amigas e amigos que estão espalhados pelo Paraná, Brasil e pelo mundo, acompanhando o programa do Amigo do Rádio. E o bom dia especial hoje vai para um grande amigo, colega aqui de trabalho que está completando idade nova, o Iago, que por muito tempo trabalhou na nossa TI, na tecnologia de informação. Trabalhou também na parte de sonoplastia, está de aniversário hoje, então ao Iago, parabéns, felicidades, que Deus o abençoe, Nossa Senhora o proteja, e o anjo da guarda lhe guie sempre, meu caro amigo Iago.
0: Parabéns, Iago, parabéns, parabéns. É DG também conosco, bom dia, DG.
2: Bom dia, William, bom dia, Ademar, bom dia, o homem dos aniversários, mas esse homem arruma aniversário toda semana.
0: Ele é especialista.
2: Toda semana ele...
3: Todo dia.
2: E bolo por aqui não aparece nenhum, né?
0: Falando nisso, o senhor está com uma camiseta bem parecida. Eu tenho uma camiseta quase igual, será? As cores
2: são
0: iguais.
2: Não, mas não fui lá no seu varal, não.
0: Você não foi lá no meu varal?
2: Não.
1: Eu acho melhor você dar uma olhada lá, William.
0: Faz tempo que eu não coloco essa camiseta. Eu vou dar uma olhada.
2: Eu peguei e foi dentro do carro mesmo, porque quero te agradecer de você ter me dado uma carona neste sábado.
0: Tranquilo.
2: Sábado não, sexta, né? Isso, muito
0: que
2: obrigado.
0: Que amigos, Deus, né, bicho?
2: Que Deus te abençoe.
0: Amém.
2: E o pessoal de São José dos Pinhais. Estão com uma saudade de você, porque você não aparece lá, você correu, o que que foi?
0: Não.
2: Atropelaram você?
0: Eu morei 3 vezes em São José dos Pinhais,
2: eu
0: é uma
2: sei.
0: Cidade que eu adoro.
2: Eu também.
0: Se eu fosse para sair de Curitiba, eu voltaria para São José dos Pinhais.
2: Eu morei 17 anos lá, sabe disso.
0: Né? Bacana. Mandar um abraço para o Sidney, né, Ademar?
3: O Sidney. É o atual secretário municipal de turismo lá de São José dos Pinhais.
0: Um abraço, Sidney. Eu conheci o Sidney na farmácia, né?
3: É, da
0: é o
3: rede,
0: próprio.
3: Rede Paraná lá.
0: Um abraço aí. E as nossas amigas e amigos da querida São José dos Pinhais. Aliás, mandar um abraço também pro pessoal da Fazenda Rio Grande.
2: Isso.
0: Né? Fazenda Rio Grande. Fazenda Rio Grande, o que tem de gente na Fazenda Rio Grande, bicho? Que cidade que, meu Deus do céu.
3: A cidade não para de crescer.
0: Não para. E agradecer também a nossa audiência em Colombo, Pinhais, Piraquara, Bocaiúva do Sul, Rio Branco do Sul. Né?
3: Quatro Barras.
0: Vai me ajudando aí. Campo Largo, Araucária.
2: Campina Grande. Araucária é grande, meu Deus.
0: Balsa Nova.
3: Cerro Azul.
2: Principalmente lá no bar do Copo Sujo.
0: É, aí é com você.
2: Não.
0: O Copo Sujo é lá.
2: O Israel liga o rádio.
0: Alô, Israel!
2: E aí ele põe o povo pra jogar e coisa e fica lá ouvindo
3: o William,
2: a rádio.
3: Também ali agradecendo a audiência de Contenda, Lapa, São Mateus do Sul.
0: Verdade.
3: Aqui. Fazenda, você disse Fazenda Rio Grande, mas tem Mandirituba, Quitandinha, Areia Branca dos Assis, Campo do Tenente.
0: Caramba,
3: e Rio Negro, até na divisa. Tudo região metropolitana de Curitiba.
1: Não esqueça de Piei, que também está ali. A São Bento do Sul também ouve o programa do William, do William Barbosa. Aqui a gente tem Rio Branco do Sul, Tranqueira, a região de Bocaiúva do Sul, Campo Magro. Nossa!
3: Pinhais, Piraquara, Tijucas do Sul e Agudos.
0: A pessoa vai pensar que eu sou candidato. Eu não sou candidato a nada, não, viu, gente?
1: Ah, é. Ah, você é candidato. E eu vou te contar do que você é candidato, William.
0: É.
1: De pagar tuas faturas, teus boletos.
0: Isso
1: você é candidato sempre.
0: E ninguém paga pra mim, né?
2: É. Eu não sou candidato nem a guarda noturna.
1: Bom, mas também com esse tamanho vai ser guarda noturna da onde?
0: Seguinte, gente, o tema de hoje é polêmico. É polêmico. E quem participa é o Sargento Schubert, que é um cara policial exemplar e tem uma história de vida aí, mas o assunto é polêmico. Vocês vão entender o porquê. Ele diz assim, ó: eu não luto contra as pessoas, eu luto contra o preconceito, porque antes de qualquer rótulo, ela é minha filha, e antes de qualquer opinião, eu sou o pai dela. Vocês vão ouvir aí o porquê que o Schubert citou aqui a filha dele. Coloca no ar.
4: Fala, guerreira, tudo na paz? Todo mundo aí viu falando sobre minha filha, que minha filha é uma mulher trans e que eu luto contra o preconceito, e não só por conta da minha filha, mas por conta de qualquer ser humano. E ontem aconteceu uma coisa muito chata, uma pessoa veio me perguntar como que eu conseguia. como é que foi para você? Como é que você conseguiu isso? E eu falei, peraí, como eu consegui? Eu só sou pai, e pai ama, pai protege, pai cuida, pai dá bronca, pai fiscaliza, pai orienta. Eu não tenho que conseguir nada. E eu ainda disse, quando minha filha me comentou comigo e falou, né, e se abriu, eu disse, o que eu preciso fazer para te ajudar a ser feliz? E essa é a minha missão de pai, proteger, cuidar, dar o suporte quando necessário for. E aí veio uma reflexão, porque aí eu perguntei para essa pessoa, é a pergunta que você tem que fazer é para os pais que viram as costas para os seus filhos, para os pais, ou para as pessoas de maneira geral que viram as costas para as pessoas por conta de preconceito. Eu ajudar minha filha, proteger minha filha, amar minha filha não é mais que minha obrigação. Agora, um pai e uma mãe, ou qualquer ser humano que vira as costas para outro ser humano por conta do jeito que a pessoa é, da forma que a pessoa se veste, do que a pessoa faz na sua intimidade, isso é de uma imbecilidade, de um preconceito gigantesco. E aí se você for falar, ah, mas é pecado, peraí, quem nunca pecou? Atire a primeira pedra, né? Vamos fazer esse trocadilho que muita gente usa, e as pessoas só querem ser felizes. E se cada um respeita o espaço da outra, a vida que segue. E aí eu não estou falando de promiscuidade, eu não estou falando de baixaria, estou falando de respeito, de amor, de tolerância, de empatia, de cuidado, de zelo. E tem que ser assim, é o mínimo que uma pessoa pode fazer pela outra. E se você não gosta, não concorda, problema seu, mas respeite. Respeite, seja educado. Você não é obrigado a gostar de ninguém, eu não sou obrigado a gostar de ninguém, ninguém é obrigado a gostar de mim, mas eu sou obrigado a respeitar as pessoas. E ser pai da minha filha é motivo de orgulho. E eu já falei isso pra ela e falo, já falei em outros vídeos, se eu tiver mil vidas eu quero ser pai dela. E vou protegê-la sempre. Então assim, que a gente pense sobre isso, sabe? É, e cada pai, cada mãe, pensa um pouquinho. Se amar não é respeitar, não é acolher, não é proteger, não é cuidar, não é entender, às vezes até renunciar, pense sobre isso. Um abraço, fiquem com Deus. E nem sempre o erro está no outro. Às vezes está na gente. Um abraço. Deus abençoe a todos.
0: Tá aí o depoimento. O Schubert tem uma filha que é transexual, né? E ele está dizendo aí, independentemente do gênero dela, do que ela gosta, do que ela faz. Mas eu concordo quando o Schubert fala, a pessoa pode ser o que quiser ser, né? Desde que ela não se fogue com relação a outra pessoa. Então, respeito. Cada um respeita o seu espaço, cada um faz o que quer, né? Mas sempre respeitando. Parabéns aí ao Schubert e parabéns a todos os pais que têm filhos, né? Trans, homossexuais. Não é isso, seu BDG?
2: Verdade, isso. Aliás, o que eu estava analisando aqui há pouco, e eu tenho visto essas situações quase que constantemente. Né? Eu penso, eu não sei se eu sou muito antigo ou se eu nasci antes do apocalipse ou o que que foi, mas parece que antigamente, William, não se falava tanto em transe, isso e aquilo outro, mas em era, homossexualismo. Será que não tinha, William?
0: Eu discordo de você. Será que tinha, não tinha? E muito, sempre teve.
2: É?
0: Sempre teve. É que era uma coisa mais escondida,
3: mais velada, né?
2: Eles
3: mais
2: tinham
3: velada.
2: Medo de mostrar.
0: Exatamente, era muito preconceito, digamos assim, né? Uhum. Agora é o seguinte, bicho. Tá tudo agora de boa, cada um fala o que quer. Isso. E antigamente era escondido. Né? Mas desde a época
3: dos primórdios
0: já tinha tudo isso.
2: Já tinha, né?
1: Diria aquela música, então, né? Tá bom. Desde os primórdios até hoje em dia, o homem ainda faz o que o macaco fazia.
0: É, pois é.
2: Eu acho que se eu tenho uma filha nesse ponto, tem que amar, tem que cuidar. Nada a ver, sabe? Não tem que ficar aí questionando, sabe? Com preconceito.
0: Você não vai conseguir mudar mesmo. Então.
2: Não vai conseguir mudar. É outra coisa que eu falo. Que esse negócio de preconceito, isso aí tem que acabar. Tem que acabar no país que eu vivo. Sabe? Porque o que eu tenho visto de preconceito neste Brasil, pelo amor de Deus, entendeu? Então você tem que aceitar, tá? Aceitar seu filho, sua filha, como eles são. E não ficar de preconceito aí. Eu acho que eu sou contra quem é preconceituoso.
0: Tá certo. Evilásio Júnior.
1: William, eu sou padrinho de um rapaz que ele tem lá o seu companheiro. E esse companheiro, ele é meu primo. Meu primo, minha prima, eles fizeram as escolhas para o lado sexual deles. A menina vive com uma menina, o menino vive com o menino e tudo bem, respeitam e são muito respeitosos em todos os lugares. Você não vê eles de qualquer tipo de ação ou de ato que seja libidinoso ou que seja extravagante ou que venha a afrontar as pessoas. Não, muito pelo contrário. Mas o que eu fico imaginando é aquelas pessoas que, para demonstrar a sua opção sexual, tem que ficar afrontando a sociedade, tem que ficar buscando se impor de uma maneira totalmente equivocada. A falecida Rogéria, ou Astolfo, como vocês conhecem, que era o nome dela, e o falecido Clodovil, se hoje fossem vivos...
0: Eu era fãzão do Clodovil.
1: E tinham suas opções sexuais, eles iriam repudiar veementemente esse tipo de atitude que se faz hoje em dia. Porque eles esqueceram que não é a liberdade. Eles confundiram liberdade com libertinagem. O que eles querem impor a todos nós é a libertinagem, não a liberdade. E somos a favor da liberdade. Assim como eu sou contrário a estar num shopping, um homem e uma mulher estar sentado e se agarrando e se lambendo e se fazendo coisas que não devem.

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0: Simbora, simbora, povo, estamos no rádio. Bom dia, bom dia, bom dia, bom dia, com alegria, bom dia com amor. Eu sou o William Barbosa desde pequenininho e quero te fazer companhia aqui na Rádio Paraná Educativa M630. Estamos juntos até o meio-dia de segunda a sexta. Estamos no rádio e já abraçando você, ouvinte, minha amiga, meu amigo. William Barbosa, estou te ouvindo aqui na minha casa. William Barbosa, estou te ouvindo no automóvel. William Barbosa, estou te ouvindo no trabalho. William Barbosa, daqui a pouco eu vou começar a te ouvir. Legal, legal, legal. Bom dia, bom dia, bom dia. Quero cumprimentar com muito carinho você, trabalhador, você, dona de casa, você, chefe de família. Quero cumprimentar você, que é motorista de aplicativo, né? Bom dia, bom dia, bom dia. Os taxistas, bom dia, bom dia. Bom dia para você que trabalha nos bares, restaurantes e lanchonetes. Muito bom dia, bom dia, bom dia. Bom dia para o pessoal da saúde. Com muito carinho aí para você que exerce essa profissão maravilhosa de médico, por exemplo, né? Os médicos, médicas, enfermeiros e enfermeiras, auxiliares de enfermagens, muito bom dia para você nas clínicas, nos consultórios, nos hospitais da vida. Bom dia, bom dia, bom dia para você que trabalha nos hotéis também. Bom dia nos escritórios. Bom dia, bom dia, bom dia para você que é um pequeno empresário, um grande empresário, muito bom dia para você que é vendedor ambulante. Bom dia, bom dia. Tô mandando um abraço também para os meus amigos cabeleireiros, barbeiros, você que tem um salão de cabeleireiro, tem um salão aí de barbearia. Bom dia, bom dia, bom dia. Bom dia para as costureiras, tricoteiras, bordadeiras, muito bom dia. Bom dia para você que trabalha com bolos, com doces, né? Para festas de aniversários, de casamentos, de separações e por aí vai. Divórcio, tudo bem? Bom dia, bom dia, bom dia. E quero cumprimentar com muito carinho também o pessoal da segurança pública, né? Policiais militares, o meu carinho, o meu respeito. A polícia militar, aos policiais civis, o meu carinho, o meu respeito. A nossa polícia civil, a polícia federal do Brasil, tudo de bom. Aos policiais da federal, um abraço para você que trabalha com a justiça, promotor, juiz, delegados, enfim, vocês da segurança pública, tudo de bom. Os desembargadores, tudo de bom. Muito obrigado, gente, pelo carinho da audiência. E bom dia para você que é vigia também. Tem muitos vigias que trabalham à noite ou trabalham de dia. E também, William, quando dá um tempinho ali, eu estou te ouvindo. Bom dia a todos os vigias. Muito bom dia, sabe para quem? Para você que trabalha como entregador, né? Entrega no automóvel, entrega na moto, trabalha como entregador o dia todo aí. Muito bom dia para você também. Bom dia para as empregadas domésticas, diaristas. Bom dia, bom dia. Bom dia, bom dia, bom dia. É para você que não está fazendo nada. Muito bom dia, bom dia, bom dia. Bom dia, bom dia para você que é caminhoneiro. Alô, caminhoneiros do meu Brasil, transportadores do progresso deste imenso Brasil. Bom dia, bom dia. Carinho grande a todos os caminhoneiros, muita saúde, muita proteção. E bom dia também para você que é psicólogo, né? Para você que é psicólogo, psicóloga, para os professores, para os alunos, para as crianças, para os adolescentes, para o vovô, para a vovó, tudo de bom, para os filhos, tudo de bom, para a família brasileira, que Deus abençoe a todos. Muito obrigado pelo carinho da audiência e o meu bom dia também, gente, um bom dia muito especial para você que é trabalhador rural, né? William Barbosa, eu tenho um sítio, tenho uma chácara, ou tenho uma fazenda, ou eu sou funcionário de um sítio, de uma chácara, de uma fazenda, não importa, você trabalhador rural, tudo de bom. Você que é tratorista, bom dia, bom dia, bom dia. Que legal. Você que é motorista particular, muito bom dia para você. E bom dia para você que gosta de fazer o bem, que gosta de ajudar as pessoas, né? E sempre ter uma mão estendida a quem precisa. Isso é muito bacana. Tem gente falando assim, William, eu tenho uma vizinha aqui que ela adora ajudar as pessoas da rua, aqui do bairro, aqui da vila, e não quer saber de nada em troca. Ela faz isso porque ela tem uma alma maravilhosa, tem um espírito maravilhoso, né? Gosta de colaborar com as pessoas, isso é muito bom. Enfim, bom dia à nossa direção e bom dia para você, ouvinte do William Barbosa, né? A pessoa mais importante para nós que fazemos o rádio. E todo dia tem alguém que pela primeira vez está acompanhando o programa, ou alguém que falou, escuta, você conhece o William Barbosa, o nosso amigo do rádio? Ah, nunca ouvi, não vou passar a ouvir hoje. Muito obrigado, seja muito bem-vindo, muito bem-vinda. E é muito simples, é muito fácil para você ouvir o programa William Barbosa. 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E eu agradeço com muito carinho a audiência também dos meus amigos e amigas, dos grupos, das redes sociais que nós participamos, muitos que administramos, outros que participamos, e uma audiência muito grande online por toda a nossa Curitiba, por toda a grande região metropolitana de Curitiba, por todo o Paraná e por todo o Brasil, pelo mundo, né? Pela internet aí, chegamos, lógico, no mundo todo. Isso é muito bom. Gente, tudo certinho, tudo prontinho. Que Deus abençoe a todos. Que Deus nos dê sempre muita saúde, muita proteção. Eu desejo tudo de bom para você que faz parte da minha vida através do rádio no dia a dia. Juntos com o programa William Barbosa. Alô, Curitiba, alô, grande região metropolitana de Curitiba. Alô, meu querido estado do Paraná, do Brasil. Até o meio-dia. Fica comigo!
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0: Segunda-feira maravilhosa, hoje dia 27 de julho de 2026, estamos na fase da lua crescente, inverno brasileiro. Hoje é comemorado o dia do motociclista, né? Um abraço aí aos motociclistas do Brasil e do mundo. E o santo do dia, São Clemente de Ocrida, São Clemente de Ocrida. Eu quero passar o telefone aqui da produção do programa William Barbosa, 41 é o nosso código de área, 41 é o DDD, 3331-7430, agradecendo você que está me dando o prazer da audiência na clássica frequência M630 e você que está no aplicativo da Rádio Paraná Educativa M630 por todo o Brasil, né? Um abraço aí ao nosso Paulo Gaiotto, Paulinho Gaiotto, comandante-geral do som, enfim, a toda a nossa equipe de trabalho. Ademar Marques, hoje é dia de São Clemente de Ocrida, quem foi?
2: Olha aí, William Barbosa, São Clemente de Ocrida, ele foi um erudito, escritor e primeiro bispo eslavo, primeiro bispo, celebrado em 27 de julho por marcar o dia do seu falecimento e sepultamento no ano de 916 d.C. Ele foi o principal discípulo dos santos Cirilo e Metódio, tendo ajudado a popularizar a alfabetização e a pregação na língua eslava. Portanto, foi um homem muito de grande utilidade na religião, né? De grande utilidade, e hoje é lembrado pela Igreja Católica como São Clemente de Ocrida, erudito, escritor e primeiro bispo da Igreja Católica na Eslováquia.
0: É São Clemente de Ocrida ou Ocrida?
2: Ocrida.
0: Ocrida. Isso. São Clemente de Ocrida. Então tá aí a informação com relação ao santo do dia, e abraçando você que acabou de ligar o rádio ou acabou de ligar aí o seu aplicativo, acompanhando o programa William Barbosa. Nós estamos aqui na Paraná Educativa M630, de segunda a sábado, das 8 ao meio-dia. Das 8 ao meio-dia. E nesse ritmo, nesse clima, vamos com aquela primeira pitadinha de Sorriso Brasil.
3: Piá do céu, tu não vai me acreditar o que me aconteceu no baile. Pensa na tchuca que fizemos aí, os piá, me banda passarela. Eu pensa no bailão, homem. E eu não peguei ninguém lá dentro. Terminou o baile, era 4:00 da manhã. Saí lá fora, tinha uma velha na porta. Digo, mas vai ser essa mesmo, né, piá? Bolhei ela atrás do banco do Celta e pau, homem. E eu vi que por umas alturas ela começou a resmungar, mano, nem dei bola, né? Tava bêbida, ela podre de bêbida e eu pior ainda, né? Nem dei bola, piá. Aí terminamos, toquei ela embora e fui para casa. Na segunda, mandei fazer higienização no carro. O homem não me acha a chapa dela no banco de trás. Tava escondida entre meia porta ali. Homem do céu, ganhei na loteria, piá. 4 dentes de ouro, homem. E eu vou saber quem que era a velha para devolver a chapa. Agora tô vendo, não sei se eu consigo, tu acha que eu consigo vender esses dentes ali, piá? Porque diz que vale um monte, né, homem? Se tu souber de alguma coisa, me avisa, piá.
4: Esse caboclinho aí, eu acho que ele é lá de Irati. Vou mandar um abraço para Irati, querida Irati. Nós temos muitos ouvintes também. Que maluco. Esse negócio de dente de ouro vale dinheiro, viu, Ademar Marques?
5: Vale. É por grama, né?
4: Ele disse que encontrou uma chapa, é isso?
5: Uma chapa é uma dentadura.
4: Ave Maria.
5: E tinha 4 dentes de ouro. Cada dente dá 2-3 gramas. Então tá aí, ó.
4: Rapaz do céu. Chonados do Brasil, bom dia.

0: Se liga, mano, velho. Sonados do Brasil, Sonados do Brasil. Olha, hoje às 10h30 da manhã, nós temos a participação sempre de muita utilidade, sempre com muita informação. Toda segunda-feira, a doutora Amanda Marcos, advogada previdenciária, participa do programa William Barbosa. Doutora Amanda Marcos, bom dia.
1: Alô, William Barbosa, aqui é a doutora Amanda Marcos, sou advogada previdenciária e logo mais estaremos juntos aí na Paraná Educativa. Até mais!
0: Até logo mais, doutora Amanda Marcos, na nossa entrevista do dia, advogada previdenciária conosco. Agora tem mais uma pitadinha de alegria, bom dia!
2: Ô tio!
3: Fala!
2: A minha mãe tá aí?
3: Como que chama a tua mãe?
2: Você sabe, tio! Ela falou que ia com a amiga dela na sua casa e deixou o nenenzinho da mulher aqui comigo.
3: Qual o nenenzinho da mulher?
2: Da amiga da minha mãe. Aí ele começou a gritar de fome. E eu não tenho um papá aqui, eu dei a ração do cachorro.
3: E como que você chama?
2: Eliana.
3: Mas eu acho que você ligou pro lugar errado.
2: E cadê minha mamãe? O neném não para de fazer careta, tio.
3: Como que chama sua mãe?
2: Porque você quer perguntar o nome da minha mãe? Tá vendo que eu não tô aguentando mais? De ver esse neném cascado aqui, eu vou dar mais ração pra ele. Ô, tio, que eu vou fazer com o neném? Pode dar mais ração?
3: Oi?
2: O neném tá ficando roxo.
0: Ai, cada uma que essa produção arruma aí, o Ademar. A menininha ficou brava, bicho.
4: Ração pro cachorro tá dando mais.
0: Alteradíssima. Chorados do Brasil, que acompanha o programa William Barbosa mais uma vez, bom dia.

0: Apaixonados do Brasil. E vamos abrindo espaço também para o competente repórter esportivo, meu amigo Edson Tomás, dando o seu bom dia aí para os ouvintes do William Barbosa. Bom dia, Tomás.
1: Muito bom dia, William Barbosa, a todos que nos acompanham aqui na Educativa. Já já, hein, as informações do futebol paranaense, da dupla Atletiba, do Paraná Clube, tudo envolvendo o esporte e o futebol do estado do Paraná. Um grande abraço, William Barbosa.
0: Edson Tomás, daqui a pouquinho você atualiza aí as nossas amigas e amigos que curtem o futebol, né? Já já, depois das 10, o Edson Tomás participando. E vamos lembrando que logo mais, ao meio-dia, nós temos Justiça para Todos com a Patrícia Armentano. Depois, depois da Patrícia, tem o Evilásio Júnior com a Educativa Esportiva. Às 13 horas, o Destaque com a Miriam Rocha. Às 2 da tarde, é você, Ademar Marques, é isso?
2: É isso mesmo, William, com o Momento Sertanejo.
0: E às 3 tem o Fabrício Campos com o Melhor da Tarde, 4 da tarde, Siesta e Seresta com Tobias de Santana, 5 da tarde, o Nivaldo Walter, fim da tarde, e às 18 horas, a Regina Meisser comandando aí também os clássicos da Educativa. É a programação do povo aqui da Educativa, AM630, minha querida Curitiba, meu querido Paraná, meu querido Brasil. E vamos girando, vamos tocando em frente. Agora tem mais alegria, meu povo.
3: Fala, minha primeira experiência com chifre, eu tinha 17 anos na Coméia. Eu tava morando mais uma menina, já tinha 6 meses. Era Charlene o nome dela. E aí chegou um pastor lá e ela fez amizade com esse pastor. E esse pastor querendo fundar uma igreja na Coméia. Aí já comprou 44 cadeiras de praxe no meu nome e uma caixa amplificada pra fundar a igreja. Naquela época não era cartão, naquela época a gente comprava na Ideal Tecido Fiado e no Armazém Paraíba. Aí ele comprou essas 44 cadeiras no meu nome, no Armazém Paraíba, e uma caixa amplificada, um microfone, e comprou na Ideal Tecido as cortinas pra botar na igreja. Aí alugou aquele prédio ali onde era o Comercial Bom Preço do Reginaldo, que o Reginaldo tinha mudado pro outro lado. E aí começou a fazer amizade assim com minha mulher, começou a orar por ela, disse que ela tava com muita energia negativa e o devorador na vida dela. Começou a levar ela pra lá de madrugada pra orar. Quando eu descobri, ele já tava assim, se relacionando aí. Eu andei caçando ele pra dar um pau nele, ele pegou ela e foi embora numa Hunter. Ele tinha uma moto daquela Hunter, da Chinerai. Aí sumiu as cadeiras, sumiu a caixa de som, e acho que ele vendeu não sei pra quem, e foi embora mais ela nessa Hunter. Ainda levou meu gato, Perseu. Tinha um gato meu e dela, chamava Perseu, gato. Aí no Orkut ela ficava postando assim, já estamos em paraíso. Aí tirava foto assim, aparecia ela, ele e o gato. O bichinho dentro de uma sacola de moto com a cara toda penteada assim, os olhos vermelhos de pegar vento. Aí eu tive que pagar as cadeiras do Armazém Paraíba, os panos, na ideia do tecido, a caixa de som. E eu era avalista do aluguel no Reginaldo, o Reginaldo não parcelou pra mim, eu paguei. Aí esse dia eu tive notícia dela, disse que eles fundaram a igreja em Crominha, no exterior de Goiás, aí é pastor Manel e missionária Charlene.
0: Ai, chorão, chorão, chorão, isso não é brincadeira, não. Ô, chorão, eu tenho curiosidade, Ademar, pra saber se o chorão hoje tá com alguma companheira, porque, cara... Só que eu contei ao longo das participações dele, acho que umas 10 mulheres que ele já teve.
2: É, a cada mês parece que ele arruma uma e acontece.
0: E não dá certo, né?
2: Acontece qualquer coisa.
0: Caramba, bicho. Chorados do Brasil, bom dia.

0: você.
1: Caramba, bicho, cantores de rua e... Que show, hein, seu Ademar Max?
2: É, que show mesmo, rapaz.
1: Menina canta muito, menino também, bom demais.
2: Cantou na rua?
1: Na rua. André Molina, jornalista, repórter também, dando seu bom dia aqui para os ouvintes do William Barbosa. Bom dia, Molina.
3: Olá, William Barbosa, um bom dia para você e para todos os ouvintes que te acompanham diariamente. Aqui quem fala é o repórter André Molina e logo mais estarei aí com você para bater aquele papo gostoso e dar as principais notícias do nosso estado de Curitiba e, por que não, de todo o Brasil.
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1: Sigamos com o programa William Barbosa, com o programa do seu amigo do rádio. E, opa, hoje o Chico está pedindo passagem também. Ô Chico, diz aí, Chico.
2: Eu queria saber mesmo, quem que inventa essas regras que nós usamos na vida? Porque sentido não tem nenhum. Por exemplo, a roupa que não tá nem tão suja para nós pôr para lavar e nem tão limpa para nós poder guardar ela. Aí o que que nós faz? Porque não tem um lugar oficial de pôr essas roupas. Nós larga ela solta no mundo. Nós larga elas por aí. Nós pendura na cadeira, no trinco da porta, em cima da mesa. Às vezes nós põe em cima do sofá, no puxador da porta do guarda-roupa, no garbão também. Mas o problema é que as mulheres implicam. A mulher quando tá virada no giraio, não adianta. Elas não entendem que essa roupa específica ainda dá para dar mais uma usada nela. Nós tá ajudando as mulheres mesmo. Economiza uma lavada à toa. Mas não adianta. Elas reclamam. Mas quando elas lavam a calcinha no banho e larga a calcinha pendurada no registro do banheiro, aí pode. Aí nós não pode falar nada, né? Nós tá lá tomando banho e aquela carcinha lá, que não tá nem seca e nem molhada, tá meio verde. Isso aí elas não falam. A verdade mesmo é que nós que somos homem, nós não pode nada. Vai nós pendurar uma cueca com a freada de bicicleta no registro do banheiro. Faz isso, você vê se não estoura a Terceira Guerra Mundial.
1: Ai, Chico, você tem tempo, viu, Chico? Você tem tempo. Não sei se é bem assim também, né, Chico? Vamos continuar sorrindo aqui no programa William Barbosa.
3: Oh, vou falar a verdade pra você, mulher é igual zebra. Você nunca vai ver uma zebra adomada. O leão adoma, o urso polar adoma, e você nunca vai ver uma zebra, o cara puxando ela do cabresto. Mulher do mesmo jeito. E a mulher tem uma tal de TPM que chama trem pra matar o marido. Ô, você não tá entendendo não. Quando ela está nesse período, as manhãs viradas no giraia. Já faz um café sem açúcar. Já olha na cara da gente assim e fala, não conversa comigo hoje não, senão eu quebro você no pau. Ninguém dá conta de dominar a mulher não, chefe. Mulher, a gente tem que aprender a conviver com elas do jeito delas. De vez em quando pegar um cacete pra endereitar e pronto. Mulher é difícil.
1: Ai, chorão, eu vou te contar, viu? Não é tudo isso também, né, Ademar? Você que tem a tua esposa lá, Dona Elisa.
4: Não, ele
1: não é tanta braveza assim, não, né?
4: Não tem nada a ver, não. Ele tá equivocado aí, viu? Ele tava separado daquela que fugiu com o pastor, agora arrumou outra.
1: Cholados do Brasil, bom dia, bom dia, bom dia.

0: Mais um modão. Tanto que o Chico disse que quer falar de novo aqui no programa. William Barbosa. Meu querido Chico, manda pro ar.
1: E mais uma vez, a

0: filosofia da avó Maria Velha funcionou, que é uma beleza. Gente tonto é igualzinho mato na carçada. Às vezes raleia, mas acabar não acaba nunca. Vocês devem ter visto aí na internet, espalhado aí no telefone da turma, o vídeo do casamento que a mulher, na hora de falar sim, ela falou não. Com certeza vocês viram, né? Porque a internet brasileira, pra espalhar a desgraça da vida dos outros, é um raio. Como nós não sabemos o nome do casal, dos dois casal que casaram, nós vamos usar dois nomes aqui só de supositório mesmo. Geniscreito, você aceita Gelusivânia como a sua mulher completa aí, pra curso de coisa?
1: Sim!
0: Geniscreito, você aceita o Geniscreito quanto seu marido aí, pai? Com magoteiro e tal, essas coisas? Não. A mulher falou, não. A mulher simplesmente mandou um não. Como se estivesse no rodízio de pizza aqui na Vila da Cadela Moiada. Quando vem aquelas pizzas de sardinha, né? Pizza de cogumelo. Quem que quer mexer com isso? Não. Nós tem que perdoar, porque a moça queria ser engraçadona. E quem não quer, de vez em quando, ser engraçadão? Quem nunca acordou naquele dia que parece que dormiu com o Bozo? Parece que tá com o espírito do Costinha. Parece que almoçou carne de palhaço. Mas no casamento, com o juiz de paz, ali na frente, nós não podemos ativar o modo Aritoledo. Não pode, gente, não pode. Ah, mas quem nunca sonhou de falar não na hora do casamento? É claro que nós sonhamos, né? Claro que... Ainda mais depois de casar. No dia do casamento nem tanto, mas depois de uns 5, 6 anos, meu filho. Nós até insiste a fita do casamento de trás pra frente, que é pra ver nós saindo da igreja, entrando no carro e indo embora. Mas no dia do casamento, com o juiz lá no coisa, o padre, o pastor, fotógrafo, né? Os padrinhos, tudo com roupa alugada, aí não pode. Os pais, felizes porque os filhos vão sair de casa finalmente, não pode. Aí não pode, fica ruim pra caramba. E a cara do noivo, então? O Geniscreito? Dá até dó. O homem no dia de finalmente desencaiar, a noiva peida na farofa. Aí o juiz falou o quê? Falei, não pode brincar, moça. Não pode brincar. É coisa séria. Parece mãe, né? Parece mãe brigando com o filho em velório. Não pode pedir a senha do high five, filho. Aqui é coisa séria. Não pode apagar as velas. Não pode. Não pode tirar selfie com o defunto. Igualzinho. Resumindo a conversa, pra conversa não ficar muito comprida demais. O juiz cancelou o casamento. Cancelado. Os noivos vão ter que casar de novo, o que já é triste, porque casar uma vez já não é fácil, né? Imagina casar duas vezes. Eu tenho inveja do Fábio Júnior, que casou 16 vezes. Ah, tem a santa paciência. E os convidados vão ter que pagar mais um aluguel de roupa. É de descolar o rego da bunda.
2: Chico, estamos apresentando o programa William Barbosa, estamos apresentando o programa do seu amigo do rádio, juntos aqui na Educativa M630, até ao meio-dia, meu povo. Mais uma pitadinha de chonados do Brasil.

0: apaixonados do Brasil. E hoje nós vamos ter também a participação, depois da doutora Amanda Marcos, aqui no programa William Barbosa. Hoje o meu convidado é o palestrante, escritor, doutor Augusto Cury, né? Ele vai falar sobre a preocupação acaba com você. Então, confia em Deus, né? Alô, doutor Augusto Cury.
1: Você sabia que a preocupação excessiva é a doença psicológica mais prevalente do século XXI, afetando bilhões de pessoas ao redor do mundo, roubando sua paz, destruindo sua saúde física, sabotando seus relacionamentos e impedindo você de viver plenamente o único momento que realmente existe, o presente? Eu sou o Dr. Augusto Cury e hoje vou revelar por que a preocupação é não apenas inútil, mas profundamente destrutiva, como ela funciona neurologicamente para aprisionar sua mente em ciclos de ansiedade. E mais importante, como a confiança genuína em Deus, não como conceito religioso superficial, mas como prática psicológica e espiritual profunda, pode libertar você completamente dessa prisão mental. Fique até o final, porque o que você vai descobrir pode transformar radicalmente, não apenas como você lida com desafios, mas como você experimenta a vida inteira. Antes de falar sobre confiança em Deus, preciso que você compreenda algo fundamental sobre a natureza da preocupação que a maioria das pessoas nunca entende e que as mantém aprisionadas em ciclos intermináveis de ansiedade. A preocupação não é o que você pensa que é. A maioria das pessoas acredita que preocupação é uma forma de cuidado responsável, de planejamento prudente, de preparação para possíveis problemas. Elas acreditam que, se não se preocuparem, estarão sendo irresponsáveis, negligentes, ingênuas sobre os perigos reais da vida. Mas isso é uma ilusão completa. Deixe-me ser absolutamente claro. Existe uma diferença fundamental entre planejamento construtivo e preocupação destrutiva. Planejamento construtivo é quando você identifica um desafio potencial, você avalia realisticamente as opções disponíveis, você escolhe um curso de ação e então você implementa esse plano com presença e foco. Você está usando sua inteligência para navegar a vida de forma eficaz. Preocupação destrutiva é quando você fica mentalmente ruminando sobre problemas potenciais sem chegar a nenhuma solução. Quando você cria cenários catastróficos na sua mente sobre tudo o que poderia dar errado, quando você revive mentalmente erros do passado ou antecipa desastres futuros repetidamente, sem propósito construtivo, apenas gerando ansiedade que te paralisa. A diferença é crucial. Planejamento leva à ação. Preocupação leva à paralisia. E aqui está o que a neurociência nos ensina sobre preocupação. Quando você se preocupa cronicamente, você está literalmente treinando seu cérebro a operar em estado de alerta constante, de percepção de ameaça contínua. Você está ativando repetidamente sua amígdala, o centro de medo no cérebro, e está enfraquecendo seu córtex pré-frontal, a região responsável por pensamento racional, perspectiva equilibrada e regulação emocional. Em outras palavras, quanto mais você se preocupa, mais ansioso você se torna. E quanto mais ansioso você se torna, mais você se preocupa. É um ciclo vicioso que se auto-perpetua e que, se não for interrompido, pode levar a transtornos de ansiedade severos, depressão e uma variedade de problemas de saúde física. E aqui está algo que vai te chocar. Estudos mostram que aproximadamente 85% das coisas com as quais as pessoas se preocupam nunca acontecem. E dos 15% que acontecem, 79% das pessoas relatam que lidaram melhor com a situação do que imaginavam que conseguiriam quando estavam se preocupando antecipadamente. Pense sobre isso por um momento. Você está gastando energia mental e emocional enorme, preocupando-se com coisas que provavelmente nunca vão acontecer. E mesmo quando acontecem, você descobre que é mais capaz de lidar com elas do que sua preocupação sugeria. Então, o que a preocupação realmente está fazendo? Está roubando sua paz presente por causa de futuros que, na maioria das vezes, nunca se materializam. E nos raros casos em que se materializam, a preocupação antecipada não te ajudou a lidar melhor com eles, frequentemente fez o oposto. Te deixou mais esgotado e menos resiliente. A preocupação é, essencialmente, sofrimento antecipado voluntário. Você está escolhendo sofrer agora por coisas que podem nunca acontecer. E se acontecerem, você vai sofrer de novo quando elas realmente acontecerem. Então você está duplicando o seu sofrimento desnecessariamente. Agora, aqui está onde a dimensão espiritual entra, e especificamente a questão de confiar em Deus.
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2: E vamos com a informação, a previsão do tempo. Agora que são 10 horas e 4 minutos em Curitiba. Nesse momento, a temperatura aqui nos estúdios da Educativa M630, 19 graus. A máxima para esta segunda chega a 26 graus, hein? 19 nesse momento, chega a 26 graus, é a previsão do CIMEPAR. Bom, nós vamos até o CIMEPAR. Quem é que está de plantão hoje, meu caro Ademar Marques?
3: Hoje a meteorologista Júlia Munhoz para o seu bom dia, William.
2: Júlia Munhoz, bom dia.
4: Olá, eu sou a Júlia Munhoz, meteorologista. Este é o boletim CIMEPAR Informa com a previsão do tempo para o dia 27 de julho de 2026 no Paraná. Nesta segunda-feira, não há previsão de chuva para o Paraná. Ao amanhecer, as temperaturas mínimas deverão ocorrer entre o norte, Campos Gerais, leste, sudeste e centro-sul, com valores entre 12 e 14 graus Celsius. Além disso, nuvens baixas e nevoeiros poderão se formar nas margens de cursos da água, como, por exemplo, rios e lagos, mas com dissipação ainda durante o período da manhã. No decorrer do dia, a presença marcante de sol, combinada com escoamento predominante de norte, responsável por transportar ar mais aquecido para o estado, irão favorecer a elevação significativa das temperaturas à tarde em todas as regiões, com máximas superiores a 23 graus Celsius. O destaque fica para as regiões noroeste, oeste e sudoeste, onde os termômetros poderão atingir os 30 graus Celsius. No site do CIMEPAR, você encontra a previsão do tempo detalhada para cada município e região para os próximos dias. Acesse cimepar.br.
2: Notícias. E vamos de informação, vamos com a notícia, o seu destaque, Ademar Marques.
3: Ok, William Barbosa, as buscas pelo menino João Miguel, de 5 anos, continuam na manhã de hoje, segunda-feira, dia 27, em Araucária, na região metropolitana de Curitiba. A criança, diagnosticada com transtorno do espectro autista e sem comunicação verbal funcional, desapareceu por volta das 9 horas de ontem, domingo, dia 26, após sair da residência localizada em uma chácara em Araucária para utilizar um banheiro externo. De acordo com o major Hunzinker, do Corpo de Bombeiros, as buscas continuam durante todo o dia de hoje, com a participação de 88 bombeiros e 20 voluntários. A Academia Bombeiro Militar também mobilizou alunos para reforçar os trabalhos de busca sobre este menino desaparecido em Araucária, na região metropolitana.
2: E o INSS começa a pagar benefício de julho nesta segunda-feira. Pagamentos de julho começam nesta segunda-feira, dia 27, para segurados que recebem até um salário mínimo. Então está aí a informação. E o Instituto Nacional de Seguro Social, ou do Seguro Social, começa, portanto, nesta segunda-feira, a liberar também os pagamentos dos benefícios referentes à competência de julho. E o calendário segue uma ordem definida de acordo com o valor recebido pelo segurado e o número final do benefício. Você tem mais uma informação, Ademar?
3: Ok. Pais que desejam reconhecer voluntariamente a paternidade dos filhos, seja por vínculo biológico ou socioafetivo, podem contar com atendimento gratuito da Defensoria Pública do Estado do Paraná. O mutirão integra a quinta edição da campanha Meu Pai Tem Nome, promovida pelo Conselho Nacional das Defensoras e Defensores Públicos Gerais, o CONDEGE. As inscrições estão abertas desde o dia 10 de julho, por meio da plataforma online Luna.
2: Estamos apresentando o programa William Barbosa e vamos com mais informação. Agora nós vamos parabenizar os aniversariantes, né? Quem é que está aniversariando hoje? Segunda-feira, hoje dia 27 de julho. Quem aniversaria aí? A dona de casa, o chefe de família, o vovô, a vovó, a criança, o adolescente. Parabéns. Receba os parabéns aqui do programa William Barbosa.

0: E vamos, tem algum famoso ou famosa aniversariando hoje também, meu caro Ademar Marques?
1: Temos sim, William Barbosa. Hoje, se fosse vivo, estaria completando mais um ano de vida o famoso ator, comediante e músico carioca, o Paulo Silvino. Também, ele que era do Zorra Total com o bordão Cara Crachá. Também de aniversário hoje, o ator e apresentador de televisão Cássio Reis. Hoje também, dia do aniversário do ator e humorista, ele que é conhecido pelo papel de Bafo de Bode, o Bem-vindo Sequeira. E para fechar a lista dos famosos, a atriz mineira, nascida em Juiz de Fora, sucesso nas novelas, a Andréia Horta. São esses os famosos de hoje, William.
0: Parabéns, parabéns a todos os aniversariantes. Agora nós vamos para a Central de Esportes, aqui da Educativa M630. O repórter Edson Tomás pedindo passagem para as informações do futebol. Alô, Tomás, bom dia.
2: Muito bom dia, William. Um abraço a todos que nos acompanham aqui na Educativa nesta manhã de segunda-feira. Final de semana de bons resultados para a dupla Atletiba, Campeonato Brasileiro. O Atlético é o terceiro colocado, venceu o Internacional sábado, Arena da Baixada, para mais de 27 mil torcedores. Gols marcados pelo Leozinho no primeiro tempo e Kevin Viveiros no segundo tempo, num jogo em que o Atlético foi melhor que o Inter desde o início da partida. Teve ali uma pressão do Inter depois do 2-0 no segundo tempo, mas o Atlético poderia ter definido a partida até antes. Resultado justo, 2-0, novo gramado sintético entregue ao torcedor, ao clube, muito bom gramado, impedimento semiautomático que não foi utilizado. Repito, primeiro tempo o Atlético teve as melhores oportunidades, embora o Inter chegou logo no início num cruzamento do Vitinho e o Santos tocou a bola no travessão, depois o Atlético teve várias oportunidades e foi fazer 1-0 aos 46 do primeiro tempo na roubada do Leozinho. E aí no segundo tempo, na pressão, Kevin Viveiros fez o 2-0, o Atlético teve outras grandes oportunidades para chegar ao terceiro gol. Quarta vitória consecutiva do Atlético, 6 jogos sem perder, terceira colocação no Brasileirão com 36 pontos, melhor mandante do Campeonato Brasileiro. O Atlético, muito bem, obrigado, neste momento no Campeonato Brasileiro. Ontem, em Bragança Paulista, o Coritiba ficou no 0-0 com a equipe do Bragantino, num jogo bastante arrastado, monótono. Coritiba teve muitas dificuldades no primeiro tempo, no segundo tempo também, até que no primeiro tempo Coritiba chegou um pouco mais, teve um pouco mais de posse de bola, mas foi insuficiente. No final, no segundo tempo, uma pressão maior por parte do Bragantino, Pedro Rangel acabou fazendo boas defesas, segurou o resultado, que acabou sendo justo, mas o Coritiba quebra uma sequência de 2 derrotas, mas já não vence desde maio, porque a última partida que o Coritiba venceu foi antes da Copa do Mundo, diante da equipe do Bahia. Agora, o Coritiba terá o Cruzeiro neste meio de semana, quinta-feira, no Couto Pereira, para tentar voltar a vencer no Campeonato Brasileiro. Coritiba no meio da tabela, Atlético terceiro colocado, dupla Atletiba neste final de semana no Campeonato Brasileiro. É isso, William. Um grande abraço. Até amanhã aqui na Educativa.
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0: Estamos iniciando a sessão entrevista do dia, programa William Barbosa na Rádio Paraná Educativa M630 e toda segunda-feira a participação especial da competente advogada previdenciária doutora Amanda Marcos conosco e, logicamente, hoje mais um assunto aí de interesse, né, dos nossos ouvintes. Doutora Amanda Marcos, seja muito bem-vinda mais uma vez. Bom dia, doutora.
1: Bom dia, William. Bom dia a todos os ouvintes e a todo o pessoal da rádio.
0: Tudo bem, doutora Amanda?
1: Tudo bem, e você?
0: O Ademar olhou para mim assim e falou assim, será que a culpa é minha, William?
1: Não, deixei no mudo. Deixei no mudo o celular.
0: Mais uma vez, seja muito bem-vinda. E vamos começar. O seu endereço nas redes sociais, doutora?
1: É, no Instagram é Amanda_MarcosADV. Amanda_MarcosADV.
0: Ok. O tema de hoje... O INSS, doutora Amanda Marcos, realiza periodicamente revisões em benefícios previdenciários e assistenciais para verificar, né, se os segurados continuam preenchendo os requisitos exigidos por lei. E esse processo, popularmente conhecido como pente fino, costuma gerar muitas dúvidas e preocupações entre aposentados, pensionistas e beneficiários de auxílios. E é exatamente para esclarecer quem pode ser convocado, quais documentos podem ser exigidos e o que fazer para evitar a suspensão do benefício, que a gente vai conversar com a advogada previdenciária, a doutora Amanda Marcos. Bom, eu acho que as duas palavras estão corretas, doutor? Advogada previdenciarista e advogada previdenciária?
1: Os dois estão certos, os dois termos.
0: Falou, professora. Muito bem, então o tema é esse, e a gente já começa aqui a primeira questão, doutora Amanda, o que é o tal do pente fino do INSS e por que que ele é realizado, doutora?
1: Então, William, pente fino é um procedimento de revisão feito pelo INSS para verificar se os beneficiários continuam preenchendo os requisitos que são exigidos para receber determinado benefício, né? Então, o governo realiza essas revisões periodicamente para atualizar o cadastro, corrigir algumas inconsistências e identificar situações em que o benefício não deveria mais estar sendo pago pelo INSS. Isso não significa que houve necessariamente alguma irregularidade na concessão do benefício por parte do segurado, mas é um sinal de que o benefício foi selecionado para análise para que seja verificado se é possível a continuidade do pagamento ou não.
0: Pois não. E como que é feita essa comunicação aí pelo INSS com as pessoas, doutora?
1: Eles notificam pelo aplicativo e mandam via correspondência também. Geralmente eles, né, notificam, a pessoa tem que ir até o INSS para passar por nova análise, nova perícia. E aí, a partir disso, eles definem se será mantida ou não.
0: Pois não. Estamos apresentando a sessão entrevista do dia, participação da advogada previdenciária, doutora Amanda Marcos. E o assunto é sobre o pente fino do INSS, né? E a doutora poderia falar sobre quais benefícios costumam ser revisados pelo INSS, doutora?
1: Os benefícios que são mais revisados são os benefícios por incapacidade temporária, que é o auxílio-doença, né? O antigo auxílio-doença. Aposentadoria por invalidez, que atualmente é chamada de aposentadoria por incapacidade permanente. E o BPC-LOAS. E alguns benefícios que dependem da manutenção de determinados requisitos. No caso dos benefícios por incapacidade, por exemplo, o INSS pode querer verificar se a condição de saúde que justificou a concessão do benefício ainda existe. Agora, no BPC, no BPC-LOAS, a revisão costuma envolver a atualização do cadastro único e da situação financeira da família. Mas são esses os benefícios que mais costumam ser revisados. Dificilmente é revisada a aposentadoria por idade ou aposentadoria por tempo. Geralmente são mais a aposentadoria por invalidez, benefício por incapacidade ou BPC.
0: Pois não. Bom, você já falou instantes atrás aí sobre essa questão, mas eu faço questão de repeti-la porque, de repente, tem alguém ligando o rádio nesse momento ou está no aplicativo nesse instante. É importante essa informação mais uma vez. Como o segurado fica sabendo que foi convocado para apresentar documentos?
1: Ele vai receber notificação no aplicativo, né, no sisteminha do INSS, e notificação por correspondência também.
0: Pois não. Quem é que fica fora desse tal do pente fino do INSS aí, doutora?
1: Não tem quem fique fora. A Previdência, como administração pública, né, porque ela desempenha um papel de administração pública, ela pode revisar os seus atos e sempre. Ninguém fica fora. A questão é de fora, né? A questão é que tem benefícios que são objeto de revisão com maior frequência, né? E levantam mais atenção da Previdência. Mas não é que tem beneficiário que vai ficar de fora, não necessariamente.
0: Tá, mas quem, de repente, corre o risco de não passar nesse pente fino?
1: Ah, tá. Você está me perguntando quem corre o risco de ter o benefício cortado.
0: Isso.
1: Então, no caso, vai depender muito de qual é o benefício. Se for auxílio-doença ou aposentadoria por invalidez, se for constatado na perícia que a pessoa já pode voltar a trabalhar, já recuperou, né, suas condições físicas para voltar a trabalhar, o benefício pode ser cortado. Em relação ao BPC, aí o que eles avaliam é o critério financeiro, o critério socioeconômico. Então, se eventualmente a renda daquela família que tem um beneficiário do BPC Loas foi alterada, aumentou, o benefício pode ser cortado.
0: Se tem alguém da família.
1: Exatamente, porque é avaliada a renda familiar para o BPC Loas, né? Não é só a renda da pessoa.
0: Ok. Bom, você falou sobre benefícios, no caso, por incapacidade, né? Uma pessoa que tem um auxílio-doença e aposentadoria por invalidez aí, pode entrar na fiscalização sim também, né?
1: Sim, pode sim.
0: Pois não. Mais uma questão aqui, doutora Amanda Marcos, para os nossos ouvintes. E o que acontece, doutora, se a pessoa perdeu o prazo ou não apresentar a documentação solicitada pelo INSS?
1: Então, se o segurado não atender a convocação, o benefício pode ser inicialmente suspenso e aí posteriormente cancelado. Em muitos casos, a pessoa só percebe o problema quando deixa de receber o pagamento. Por isso que quando chega a notificação do INSS, o ideal é verificar imediatamente o que está sendo solicitado. Às vezes o INSS pede alguma documentação, né, e já providenciar esses documentos, né, porque quanto mais rápido, melhor. E não deixar para ir atrás só quando o benefício já foi cortado, né, porque daí tem que abrir todo um processo de novo para restabelecer o benefício. Mas se a pessoa perde o prazo, é isso que acontece. O benefício pode ser inicialmente suspenso e depois cancelado.
0: Doutora Amanda Marcos, advogada previdenciária, mais uma questão aqui para os ouvintes do programa William Barbosa. O que mais reprova nessa perícia do INSS, doutora?
1: Então, os benefícios que mais são objeto de pente fino, que a gente chama, são os benefícios que eu mencionei, que é o BPC Loas e os benefícios por incapacidade. Então, é a condição de saúde da pessoa ou, então, a alteração na situação financeira, no caso do BPC Loas, né? É o que mais gera revisão. Agora, se a gente fala de revisão de outras aposentadorias, outros benefícios, por exemplo, aposentadoria por idade ou por tempo, até faz um tempinho já, teve alguns casos em que a Previdência descobriu algumas aposentadorias que tinham sido concedidas mediante fraude. Então, foi simulado ali um tempo de contribuição que não existia e a pessoa estava aposentada sem ter direito. E aí foi aposentadoria por tempo, né? Faz algum tempo já isso, não é tão recente isso aí. Mas pode acontecer também por fraude, né?
0: Por fraude, né?
1: Pode acontecer. É mais difícil, né? Mas pode acontecer, tanto que já aconteceu.
0: Pois não. Agora, sim, por lei, de repente, existem alguns grupos que estariam isentos de passar por essa nova perícia médica obrigatória e não corre o risco de corte, doutora, com relação...
1: Não.
0: Não?
1: Não, William, não tem.
0: Todo
1: o INSS
0: mundo
1: pode, sim, convocar para uma nova perícia. Não tem nenhuma lei que isente algum segurado, algum aposentado, de não passar por uma nova perícia.
0: Por exemplo, um camarada aí, uma mulher ou um homem que seja portador de HIV, AIDS, não tem nada a ver.
1: Pode ser convocado da mesma forma como os outros segurados. Não isenta de ser... Não é o fato da pessoa ter uma doença de caráter permanente, né? Como você citou o HIV, por exemplo, a AIDS, que ela não será convocada para perícia. Tanto que, William, não é necessariamente o fato dela ter o vírus que faz com que ela seja aposentada por invalidez. Eu já tive vários casos, inclusive. Eles avaliam se a doença deixa a pessoa inválida. Então, não é automática a concessão. Da mesma forma que, se o benefício é concedido, a pessoa também não tem garantia que vai receber pro resto da vida.
0: Quer dizer, se o camarada, por exemplo, ele é um aposentado por invalidez e tem mais de 60 anos, ele também não significa que ele está isento de correr esse risco?
1: Não, não significa.
0: Ok. Estamos apresentando entrevista do dia, participação da advogada previdenciária, doutora Amanda Marcos. Tem mais uma questão aqui para os ouvintes, doutora, para a família que acompanha o programa William Barbosa. Se o benefício for cortado injustamente, quais medidas podem ser tomadas para recuperá-lo, doutora?
1: Primeiro passo é entender o motivo da suspensão ou do cancelamento, né? A gente chama, termo técnico é cessação do benefício, mas para o ouvinte entender um pouco melhor, quando a gente fala em benefício cessado, é benefício cancelado. Então tem que ver por que foi cancelado. Dependendo do motivo, é possível apresentar documentos diretamente no INSS ou interpor recurso no INSS mesmo para tentar restabelecer esse benefício. Quando o problema não pode ser resolvido na esfera administrativa, e quando eu falo esfera administrativa, estou me referindo ao próprio INSS, né? Aí nós podemos ir para o judiciário para tentar restabelecer esse benefício. Muitas vezes a suspensão ou o cancelamento acontece por falta de análise mesmo, ou pela falta de algum documento que pode ser posteriormente apresentado, e aí nós conseguimos restabelecer. Mas primeira coisa é entender o motivo, William.
0: Pois não, aí no caso, procurar a doutora Amanda Marcos, né?
1: Principalmente se for para o judiciário, né? Aí sim, realmente precisa de uma análise mais técnica.
0: Pois não. Então, tá aí as informações. Agora, só como curiosidade, quando a pessoa vai reunir a documentação, que tipo de documento tem que levar? Receita médica, laudos, coisas assim, doutora?
1: Se for um dos benefícios por incapacidade, sim. Né? Então, atestado e laudo médico. Agora, se for o BPC, aí vai depender realmente da inscrição no cadastro único e da situação econômica.
0: Ok. Qual é o recado final, a mensagem final da advogada previdenciária, doutora Amanda Marcos, para os ouvintes do programa William Barbosa, que de repente se enquadre aí, se coloque em qualquer uma dessas situações, doutora?
1: Então, tem que ficar atento em relação a essas comunicações do INSS, William. Né? Muitas vezes, só uma atualização cadastral ou apresentação de algum documento já resolve a situação. Então, não deixar passar o prazo e nem ignorar a notificação, porque depois pode ser pior e até mais demorado para resolver.
0: E isso seria feito por aplicativo mesmo ou tem que comparecer?
1: Sim, pode. Depende da exigência do INSS. Né? Se o INSS estiver exigindo que seja submetido à perícia, vai ter que ir lá, claro. Uhum. Mas se for uma atualização cadastral envolvendo documento, talvez nem precise e possa encaminhar pelo aplicativo mesmo.
0: Pois não. Doutora Amanda Marcos, mais uma vez o seu endereço nas redes sociais.
1: Então, o meu endereço no Instagram é amanda_marcosadv.
0: Amanda_marcosadv.
1: Isso.
0: E qual é a canção para a gente fechar o nosso papo para hoje, doutora?
1: Na sua estante da Peach.
0: Mais uma vez, tudo de bom. Parabéns aí sempre pela sua eficiência no esclarecimento ao nosso público. E bom trabalho, boa semana. Até a próxima segunda-feira, doutora Amanda Marcos.
1: Excelente semana, William. Até a próxima segunda.
0: Para todos nós. E vem aí a PIT.

Todos os dias neste horário, nós nos unimos através para juntos pedirmos as bênçãos a Deus, a Nossa Senhora, a Jesus Cristo, para toda a nossa família, nesta oração que eu chamo a oração das mães. Porque eu sei que milhares e milhares de mães estão a nos ouvir. Eu sei que neste momento milhares de pessoas estão formando esta corrente de fé. E Jesus disse: onde duas ou mais pessoas estiverem falando em meu nome, eu estarei entre elas. Jesus está entre nós para nos ajudar, para derramar suas bênçãos sobre todos aqueles que precisam, aqueles que neste momento estão vivendo dificuldades, aqueles que enfrentam mais um dia de trabalho, aqueles que querem ter um dia de paz e harmonia, aqueles que querem afastar de suas casas a violência, a fome, a miséria e a doença. O mundo anda muito difícil, o mundo anda muito violento, as dificuldades são muitas. Problemas financeiros, problemas de amor, problemas de entendimento, problemas de carinho, problemas de incompreensão, problemas de saúde. E é preciso que todos os dias, nós que temos fé, façamos esta oração para que Jesus atinja nossa casa, para que Jesus tome conta do nosso coração. Muitos irmãos estão brigando, muitos casais estão em desavenças, desarmonia, muitos casais estão com problemas financeiros, muitos estão doentes, enfermos. Neste momento, atenção Curitiba, atenção Paraná, atenção Brasil, neste momento você que passa por algum problema, faça sua reflexão, descruze os braços e lute pela vida. Você não pode reclamar da vida de braços cruzados. É preciso fazer sua parte, porque o próprio Cristo disse: faça a sua parte que eu te ajudarei. Portanto, luta, meu amigo, se esforce, meu amigo, porque Jesus gosta muito de você. Peça perdão pelos seus erros, se ajoelhe, se humilhe perante Deus e peça: me perdoe, Senhor, pelos meus erros e me dê uma chance de ser novamente feliz. Neste instante, neste momento, nós fechamos os nossos olhos e rezemos para a Mãe de Deus, nesta oração tão importante, para que possamos receber as bênçãos que tanto necessitamos. William Barbosa. 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

0: E na nossa reflexão, hoje mais um convidado especial, o Dr. Augusto Cury, né? Ele é psicanalista, professor, é palestrante, é escritor, é uma fera, né? E ele vai falar sobre a preocupação acaba com você. Então, confie em Deus. Interessante, estou curioso para ouvir aí as palavras. Você está curioso também, Ademar?
1: Estou muito curioso, agora fiquei, né, até eu fiquei preocupado, sabe, como é que ele vai começar esse assunto aí, porque a preocupação acaba com a gente mesmo.
0: Acaba, pessoas muito preocupadas, não é legal.
1: Não, se não tiver fé, a vida não vai.
0: Eu gostei muito do confie em Deus, né? Diz aí, doutor Augusto Cury.
2: Você sabia que a preocupação excessiva é a doença psicológica mais prevalente do século XXI, afetando bilhões de pessoas ao redor do mundo, roubando sua paz, destruindo sua saúde física, sabotando seus relacionamentos e impedindo você de viver plenamente o único momento que realmente existe, o presente? Eu sou o Dr. Augusto Cury e hoje vou revelar por que a preocupação é não apenas inútil, mas profundamente destrutiva, como ela funciona neurologicamente para aprisionar sua mente em ciclos de ansiedade. E mais importante, como a confiança genuína em Deus, não como conceito religioso superficial, mas como prática psicológica e espiritual profunda, pode libertar você completamente dessa prisão mental. Fique até o final, porque o que você vai descobrir pode transformar radicalmente, não apenas como você lida com desafios, mas como você experimenta a vida inteira. Antes de falar sobre confiança em Deus, preciso que você compreenda algo fundamental sobre a natureza da preocupação que a maioria das pessoas nunca entende e que as mantém aprisionadas em ciclos intermináveis de ansiedade. A preocupação não é o que você pensa que é. A maioria das pessoas acredita que preocupação é uma forma de cuidado responsável, de planejamento prudente, de preparação para possíveis problemas. Elas acreditam que, se não se preocuparem, estarão sendo irresponsáveis, negligentes, ingênuas sobre os perigos reais da vida. Mas isso é uma ilusão completa. Deixe-me ser absolutamente claro. Existe uma diferença fundamental entre planejamento construtivo e preocupação destrutiva. Planejamento construtivo é quando você identifica um desafio potencial, você avalia realisticamente as opções disponíveis, você escolhe um curso de ação e então você implementa esse plano com presença e foco. Você está usando sua inteligência para navegar a vida de forma eficaz. Preocupação destrutiva é quando você fica mentalmente ruminando sobre problemas potenciais sem chegar a nenhuma solução. Quando você cria cenários catastróficos na sua mente sobre tudo o que poderia dar errado, quando você revive mentalmente erros do passado ou antecipa desastres futuros repetidamente, sem propósito construtivo, apenas gerando ansiedade que te paralisa. A diferença é crucial. Planejamento leva à ação. Preocupação leva à paralisia. E aqui está o que a neurociência nos ensina sobre preocupação. Quando você se preocupa cronicamente, você está literalmente treinando seu cérebro a operar em estado de alerta constante, de percepção de ameaça contínua. Você está ativando repetidamente sua amígdala, o centro de medo no cérebro, e está enfraquecendo seu córtex pré-frontal, a região responsável por pensamento racional, perspectiva equilibrada e regulação emocional. Em outras palavras, quanto mais você se preocupa, mais ansioso você se torna. E quanto mais ansioso você se torna, mais você se preocupa. É um ciclo vicioso que se auto-perpetua e que, se não for interrompido, pode levar a transtornos de ansiedade severos, depressão e uma variedade de problemas de saúde física, E aqui está algo que vai te chocar. Estudos mostram que aproximadamente 85% das coisas com as quais as pessoas se preocupam nunca acontecem. E dos 15% que acontecem, 79% das pessoas relatam que lidaram melhor com a situação do que imaginavam que conseguiriam quando estavam se preocupando antecipadamente. Pense sobre isso por um momento. Você está gastando energia mental e emocional enorme, preocupando-se com coisas que provavelmente nunca vão acontecer. E mesmo quando acontecem, você descobre que é mais capaz de lidar com elas do que sua preocupação sugeria. Então, o que a preocupação realmente está fazendo? Está roubando sua paz presente por causa de futuros que, na maioria das vezes, nunca se materializam. E nos raros casos em que se materializam, a preocupação antecipada não te ajudou a lidar melhor com eles, frequentemente fez o oposto. Te deixou mais esgotado e menos resiliente. A preocupação é, essencialmente, sofrimento antecipado voluntário. Você está escolhendo sofrer agora por coisas que podem nunca acontecer. E se acontecerem, você vai sofrer de novo quando elas realmente acontecerem. Então você está duplicando o seu sofrimento desnecessariamente. Agora, aqui está onde a dimensão espiritual entra, e especificamente a questão de confiar em Deus. Quando eu falo sobre confiar em Deus, não estou falando de um conceito religioso superficial, onde você simplesmente repete "eu confio em Deus" como um mantra mágico, enquanto sua mente continua dominada por preocupação. Não estou falando de passividade responsável, onde você não faz nada e espera que Deus resolva todos os seus problemas magicamente. Estou falando de algo muito mais profundo, uma reorientação fundamental de como você se relaciona com a incerteza inerente da existência humana. Veja, a raiz de toda a preocupação é a necessidade de controle. Nós nos preocupamos porque queremos controlar resultados, queremos garantir que coisas ruins não aconteçam, queremos segurança absoluta em um universo que é inerentemente incerto. Mas aqui está a verdade brutal que você precisa aceitar. Você não controla a maioria das coisas na vida. Você não controla a economia. Você não controla as ações de outras pessoas. Você não controla doenças. Você não controla acidentes. Você não controla catástrofes naturais. Você nem mesmo controla completamente o seu próprio corpo. Pessoas saudáveis ficam doentes inesperadamente todos os dias. A maioria das coisas está além do seu controle. E a preocupação é a tentativa fútil de criar uma ilusão de controle através de simulação mental obsessiva de problemas e soluções. Mas não importa quanto você se preocupe, você não aumenta seu controle sobre esses eventos externos. Tudo o que você faz é destruir sua paz interna. Então aqui está o que confiar em Deus realmente significa, do ponto de vista psicológico e espiritual profundo. Confiar em Deus significa aceitar profundamente que há uma inteligência, uma ordem, um propósito operando no universo que é maior do que sua mente individual pode compreender ou controlar. E em vez de tentar freneticamente controlar tudo através de preocupação obsessiva, você relaxa em confiança de que está sendo sustentado, guiado e que mesmo quando coisas difíceis acontecem, você terá os recursos internos e externos necessários para navegar através delas. Isso não é ingenuidade. Isso não é negar a realidade de que desafios existem, é simplesmente reconhecer que preocupação não ajuda e que há uma alternativa mais sábia, fazer o que está ao seu alcance com diligência e então confiar que o resto está nas mãos de algo maior do que você. Deixe-me dar exemplos concretos de como isso funciona na prática, porque eu sei que para muitas pessoas isso pode soar abstrato ou até irresponsável. Exemplo 1, preocupação financeira. Abordagem da preocupação. você fica mentalmente ruminando constantemente sobre dinheiro. E se eu perder meu emprego? E se houver uma emergência médica? E se a economia colapsar? E se eu não conseguir pagar as contas? E se eu terminar sem teto? Você se preocupa obsessivamente, perde o sono, fica ansioso constantemente, mas não toma nenhuma ação construtiva, porque está paralisado pela ansiedade. Abordagem da confiança em Deus. Você avalia sua situação financeira realisticamente. Você faz um orçamento. Você economiza o que pode. Você desenvolve suas habilidades profissionais. Você faz o planejamento prudente que está ao seu alcance. E então você solta, confiando que Deus vai prover o que você precisa. Que se desafios surgirem, você terá recursos para lidar com eles. E que preocupar-se além do que você pode controlar não serve a nenhum propósito útil. Vê a diferença? Um leva à paralisia ansiosa. O outro leva à ação responsável, seguida de paz interior. Exemplo 2. Preocupação com saúde. Abordagem da preocupação. Você fica obcecado com cada sintoma físico. Cada dor de cabeça é potencialmente um tumor cerebral. Cada dor no peito é potencialmente um ataque cardíaco. Você passa horas pesquisando sintomas na internet, cada vez mais convencido de que tem doenças terríveis. Você evita fazer check-ups médicos por medo do que pode ser descoberto. Você vive em terror constante de doença. Abordagem da confiança em Deus. Você cuida do seu corpo responsavelmente. Alimentação saudável, exercício regular, sono adequado. Você faz check-ups médicos preventivos regulares. Se sintomas preocupantes aparecem, você procura avaliação médica apropriada. Mas você não vive em medo constante. Você confia que seu corpo tem sabedoria inata para se curar, que você está sendo cuidado e que se doença vier, você terá força para lidar com ela. Você vive presente, grato pela saúde que tem agora, em vez de viver aterrorizado por doenças que pode nunca ter. Exemplo 3. Preocupação com filhos. Abordagem da preocupação. Você fica ansioso constantemente sobre a segurança e futuro dos seus filhos. E se eles sofrerem bullying? E se eles se envolverem com drogas? E se eles falharem academicamente? E se eles fizerem escolhas ruins? E se algo terrível acontecer com eles? Você tenta controlar cada aspecto da vida deles, tornando-se superprotetor a ponto de sufocar seu desenvolvimento. Você não deixa eles correrem riscos normais, não permite independência apropriada à idade e transmite sua ansiedade para eles. Abordagem da confiança em Deus. Você ama seus filhos profundamente e faz sua parte como pai, mãe responsável. Você ensina valores, estabelece limites apropriados, oferece orientação, cria ambiente amoroso e estruturado. Mas você reconhece que seus filhos são seres individuais em suas próprias jornadas, que eles vão cometer erros, porque isso faz parte de crescimento e que você não pode protegê-los de todo sofrimento, nem deveria, porque desafios são o que os torna resilientes. Você confia que Deus tem um plano para a vida deles, que eles estão sendo guiados, e que mesmo quando eles enfrentam dificuldades, essas dificuldades podem servir a propósitos maiores em seu desenvolvimento. Agora, eu sei o que algumas pessoas podem estar pensando. Mas, doutor Augusto, isso não é apenas otimismo ingênuo? Coisas terríveis acontecem com pessoas boas todos os dias. Crianças ficam doentes. Pessoas perdem empregos. Tragédias acontecem. Como você pode falar em confiar em Deus quando há tanto sofrimento no mundo? E essa é uma objeção legítima que preciso abordar diretamente. Confiar em Deus não significa acreditar que nada ruim vai acontecer com você. Não significa que você está imune a desafios, perdas, sofrimento. Não significa que Deus vai intervir magicamente para prevenir toda a dificuldade da sua vida. Confiar em Deus significa algo muito mais profundo e mais maduro. Significa confiar que mesmo quando coisas difíceis acontecem, e elas vão acontecer, porque isso faz parte da experiência humana, você não está sozinho. Você não está abandonado. Você tem recursos internos e suporte divino para navegar através dessas dificuldades. E que de alguma forma, de maneiras que você pode não entender no momento, até mesmo os desafios mais difíceis podem servir a propósitos maiores no seu crescimento e evolução. Deixe-me compartilhar uma história real que ilustra perfeitamente esse ponto. Conheci um homem de 52 anos que tinha construído um negócio de sucesso ao longo de 20 anos. Era sua paixão, sua identidade, sua segurança financeira. E então, devido a uma combinação de mudanças econômicas e decisões empresariais ruins de um sócio, o negócio colapsou. Ele perdeu tudo. Economias, casa, reputação profissional. Ele me procurou em estado de desespero total. Doutor Augusto, eu perdi tudo. Minha vida acabou. Eu não sei como vou sobreviver. Por que Deus permitiu isso acontecer? Onde estava Deus quando eu estava perdendo tudo? E eu trabalhei com ele ao longo de meses. E lentamente, algo extraordinário aconteceu. Através desse período devastador, ele descobriu recursos internos que nunca soube que tinha. Ele descobriu que sua identidade não era seu negócio. Ele ainda era uma pessoa valiosa sem aquele negócio. Ele descobriu quem eram seus amigos verdadeiros, aqueles que permaneceram ao seu lado, mesmo quando ele não tinha nada para oferecer. Ele foi forçado a reavaliar completamente suas prioridades. E ele percebeu que nos 20 anos construindo aquele negócio, ele tinha negligenciado completamente sua saúde, seus relacionamentos, sua vida espiritual. Ele tinha se tornado uma máquina de trabalho sem alma. E 2 anos depois, ele me disse algo que nunca vou esquecer. Doutor Augusto, perder tudo foi a melhor coisa que já me aconteceu. Eu não teria escolhido isso. Foi doloroso além de palavras. Mas me forçou a reconstruir minha vida sobre uma fundação completamente diferente. Agora eu tenho trabalho que amo, mas que não define quem eu sou. Eu tenho relacionamentos profundos. Eu cuido da minha saúde. Eu tenho vida espiritual rica. Eu sou mais feliz agora, com muito menos materialmente, do que jamais fui quando tinha muito mais. E eu entendo agora que Deus não causou o meu colapso financeiro, mas Ele estava comigo através dele. E Ele usou até mesmo aquela devastação para me despertar para uma forma completamente diferente de viver. Essa é a essência de confiar em Deus. Não é acreditar que nada ruim vai acontecer. É confiar que quando coisas difíceis acontecem, e elas vão, você será sustentado. Você encontrará força que não sabia que tinha. E que de alguma forma, mesmo nas circunstâncias mais difíceis, há possibilidade de crescimento, transformação e até mesmo propósito maior que você não consegue ver no meio da crise. Agora, deixe-me compartilhar princípios práticos específicos de como você pode cultivar essa confiança em Deus e liberar-se da prisão da preocupação crônica. Princípio 1. Pratique presença radical no momento presente. A preocupação sempre vive no futuro ou no passado. Você está preocupado com o que pode acontecer ou ruminando sobre o que já aconteceu. Mas a vida só acontece no presente. Então a prática mais poderosa para quebrar o ciclo de preocupação é treinar-se para voltar repetidamente ao momento presente. E no momento presente, este exato momento, enquanto você respira, enquanto você existe agora, há problema? Na vasta maioria dos casos, a resposta é não. Sim, você pode ter desafios na sua vida, mas neste momento exato agora, você está ok, você está respirando, você está vivo, você tem consciência. E neste momento, você pode escolher paz em vez de preocupação. Pratique isso. Toda vez que você se pegar preocupando sobre o futuro, traga sua atenção de volta ao presente. Sinta seu corpo. Observe sua respiração. Olhe ao seu redor e nomeie 5 coisas que você pode ver. Isso interrompe o ciclo mental de preocupação e te ancora no agora. Princípio 2. Desenvolva diferenciação clara entre o que você pode controlar e o que você não pode. Faça uma lista de suas preocupações atuais. Então, para cada uma, pergunte honestamente: isso está sob meu controle? Se está sob seu controle, não se preocupe, haja, faça algo construtivo sobre isso. Se não está sob seu controle, pratique soltar conscientemente. Literalmente diga: isso está além do meu controle. Eu solto isso. Eu confio que será resolvido da melhor forma possível. E então, redirecione sua energia mental para coisas que você pode influenciar. A oração da serenidade captura isso perfeitamente. Deus, conceda-me serenidade para aceitar as coisas que não posso mudar, coragem para mudar as coisas que posso, e sabedoria para conhecer a diferença. Princípio 3. Substitua a preocupação com oração específica e então solte. Quando uma preocupação surge, em vez de ruminá-la mentalmente, transforme-a em oração específica. Apresente a situação a Deus claramente. Deus, estou preocupado com situação específica. Eu não sei como isso vai se resolver. Eu entrego isso a Ti. Por favor, guia-me, mostra-me o que está ao meu alcance fazer e cuida do que está além do meu controle. E então, e isso é crucial, pratique soltar. Confie que você foi ouvido, que está sendo cuidado e que pode parar de se preocupar porque você entregou a situação a algo maior que você. Se a preocupação

cerebral. Você aumenta a serotonina e dopamina. Você ativa regiões cerebrais associadas com bem-estar. E você torna neurologicamente mais difícil se preocupar, porque gratidão e ansiedade não podem coexistir no mesmo momento mental. Então, faça a prática diária. Todo dia, identifique pelo menos 3 coisas específicas pelas quais você é grato, e não apenas liste-as superficialmente. Realmente sinta a gratidão. Eu sou grato por ter acordado esta manhã. Eu sou grato por ter comida para comer. Eu sou grato pelas pessoas que me amam. Eu sou grato por minha saúde básica. Quando você faz isso consistentemente, você treina seu cérebro para procurar o que está funcionando, em vez de focar obsessivamente no que pode dar errado. Princípio 5. Lembre-se de dificuldades passadas que você navegou com sucesso. Quando você está preocupado sobre desafio futuro, sua mente tende a focar em quanto aquilo vai ser difícil e em quanto você pode não ser capaz de lidar com isso. Mas olhe para trás em sua vida. Quantas vezes você pensou, eu não vou conseguir passar por isso, e você passou? Quantas crises você enfrentou que pareciam insuperáveis no momento, mas que você navegou? Você tem histórico de sobrevivência de 100% até agora. Todos os piores dias da sua vida você sobreviveu. Todos os desafios que pareciam impossíveis, você encontrou forma de passar através deles. Então, quando preocupação sobre o futuro surge, lembre-se, eu passei por coisas difíceis antes. Eu encontrei recursos internos que não sabia que tinha. Se esse desafio vier, eu vou lidar com ele também. E Deus que me sustentou através de todas as dificuldades passadas, vai me sustentar através de qualquer dificuldade futura. Princípio 6. Desenvolva a fé através de pequenas práticas de confiança. Confiança profunda em Deus não acontece instantaneamente. É cultivada através de práticas repetidas de soltar controle em situações menores. Comece com coisas pequenas. Talvez você seja alguém que precisa planejar cada detalhe de tudo. Experimente deixar algumas coisas fluírem sem planejar excessivamente. Observe que as coisas frequentemente se resolvem, mesmo quando você não controla cada aspecto, ou se você tende a se preocupar obsessivamente com opiniões de outros. Pratique fazer escolhas baseadas em seus próprios valores, sem tentar controlar como outros vão reagir. Confie que você será ok, independente da aprovação ou desaprovação deles. Cada pequena prática de soltar controle, de confiar que as coisas vão se resolver, de escolher paz em vez de preocupação, fortalece seu músculo de fé. E, ao longo do tempo, você desenvolve confiança cada vez mais profunda que te sustenta, até mesmo através de desafios maiores. Princípio 7. Cerque-se de comunidade de fé. Confiar em Deus é mais fácil quando você está cercado de pessoas que também praticam essa confiança, que podem te lembrar de verdades espirituais quando você está esquecendo, que podem orar com você e por você, que podem compartilhar histórias de como Deus o sustentou através de suas próprias dificuldades. Solidão torna tudo mais difícil, incluindo confiar em Deus. Mas quando você está em comunidade com outros que compartilham valores de fé, você é fortalecido, encorajado, lembrado de verdades maiores. Então busque comunidade. Seja igreja, grupo de oração, amigos de fé. Não tente fazer essa jornada sozinho. Agora, preciso abordar algo extremamente importante. A diferença entre confiança madura em Deus versus passividade irresponsável disfarçada de fé. Algumas pessoas interpretam confiar em Deus como significando que elas não precisam fazer nada, que podem ser completamente passivas e Deus vai magicamente resolver tudo para elas. Elas não procuram emprego quando estão desempregadas porque estão confiando que Deus vai prover. Elas não cuidam de sua saúde porque está nas mãos de Deus. Elas não fazem planejamento financeiro porque Deus vai cuidar.
Mas isso não é confiança madura.

em Deus. Isso é preguiça ou medo disfarçado de espiritualidade. Confiança verdadeira em Deus inclui você fazer sua parte diligentemente. Inclui você usar a inteligência, as habilidades, os recursos que Deus te deu para agir responsavelmente. E então, tendo feito sua parte, você confia que Deus fará a parte dele, a parte que está além do seu controle. Há um provérbio que captura isso perfeitamente. Ore como se tudo dependesse de Deus. Trabalhe como se tudo dependesse de você. Isso é confiança madura. Você faz absolutamente tudo que está ao seu alcance com diligência e excelência. E então você solta o resultado, confiando que Deus vai fazer o que você não pode fazer. Por exemplo, se você está procurando emprego, confiança madura significa você atualiza seu currículo, você se candidata diligentemente a posições apropriadas, você se prepara bem para entrevistas, você desenvolve suas habilidades, você faz tudo isso com excelência. E então você confia que a porta certa vai se abrir no tempo certo, que você não precisa se preocupar obsessivamente se será contratado, que o resultado final está nas mãos de Deus e será o melhor para você mesmo, que não pareça assim inicialmente. Vê a diferença? Você está fazendo sua parte responsavelmente e confiando em Deus com o resultado. Não é um ou outro, é ambos juntos. Agora, deixe-me compartilhar algo profundamente pessoal que transformou minha própria jornada com preocupação e confiança. Houve um período na minha vida onde eu carregava preocupação extrema sobre múltiplas áreas simultaneamente. Saúde de pessoas que eu amava, desafios profissionais significativos, incerteza financeira. E eu me peguei em ciclos de preocupação obsessiva que estavam literalmente me adoecendo. Eu não dormia bem, eu tinha tensão constante, eu estava esgotado emocionalmente. E um dia, em um momento de exaustão total, eu simplesmente caí de joelhos e disse a Deus algo como: eu não aguento mais carregar tudo isso. Eu tentei controlar, eu tentei me preocupar com soluções, eu tentei prever e prevenir todo problema possível. E eu estou quebrado, eu não consigo mais. Então eu estou entregando tudo a ti. Todas essas situações que estou carregando, eu as coloco em tuas mãos. Mostra-me o que é meu para fazer, e eu farei com toda a minha capacidade. Mas o resto, os resultados, como tudo vai se resolver, isso eu não posso controlar e não vou mais tentar. Eu confio em ti. E algo extraordinário aconteceu. Não instantaneamente, mas ao longo de dias e semanas seguintes. As situações externas não mudaram imediatamente. Os desafios ainda estavam lá. Mas algo dentro de mim mudou fundamentalmente. Eu me sentia mais leve. Eu dormia melhor. Eu tinha mais clareza mental. E, ironicamente, livre da paralisia da preocupação obsessiva, eu era capaz de agir mais efetivamente nas coisas que estavam sob meu controle. E ao longo de meses, cada uma daquelas situações que pareciam impossíveis se resolveu, não sempre da forma que eu teria escolhido, mas de formas que, em retrospectiva, eu posso ver, foram melhores do que eu poderia ter planejado. Essa experiência me ensinou visceralmente, não apenas intelectualmente, o poder de realmente confiar em Deus com os resultados enquanto eu faço fielmente minha parte. E desde então, quando preocupação surge, e ela ainda surge porque eu sou humano, eu tenho uma prática, eu literalmente visualizo pegar aquela preocupação como se fosse um objeto físico pesado que estou carregando e eu a coloco nas mãos de Deus. Às vezes eu faço isso fisicamente com minhas mãos abertas, simbolicamente soltando. E eu digo: isso não é meu para carregar. Eu entrego a ti. E então eu redireciono minha mente para o momento presente. Ou para ações constantes.

0: Simbora, simbora, povo, alegria, alegria, alegria, missão cumprida, começamos e terminamos o programa William Barbosa às 8 da manhã, nós entramos no ar, programa William Barbosa das 8 ao meio-dia aqui na Educativa M630. Muito obrigado, gente, minhas amigas e meus amigos do rádio Curitiba, Paraná, por todo o Brasil, tanto na clássica frequência M630, quanto você que me ouve aí pelo aplicativo. Muito obrigado. Vamos agradecendo aí toda a nossa equipe, Ademar Marques, até a próxima.
1: Até a próxima, William Barbosa, um forte abraço a você, a equipe de trabalho, aos ouvintes, eu volto às 14h, hoje, com Momento Sertanejo. Um abraço, William.
0: Evilásio Júnior, daqui a pouquinho, depois da Patrícia Armentano, tem um esporte contigo.
2: Repercutindo as duas derrotas na Série C, e uma na C, uma na D do futebol paranaense, jogo da Série B do Paranaense dentro da competição, a derrota do Londrina, vitória do Atlético, empate do Curitiba, e receber meu amigo Eduardo Vargas, advogado, que é especialista em direito do esporte.
0: Obrigado, obrigado EDG, obrigado toda a nossa equipe, muito obrigado. E na sequência, já chegando Patrícia Armentano, Justiça para Todos, depois o Evilásio Júnior com o Esporte, 13 horas o Destaque com a Miriam Rocha, 14h, Ademar Marques, 15h, Fabrício Campos, 16h, o Tobias de Santana, Ciesta e Seresta, 17h, o Nivaldo Walter, e 18h, a Regina Meister. Obrigado, obrigado, obrigado, meu Deus, por mais um dia de vida com saúde e trabalho. Um abraço, minha querida Curitiba, grande região metropolitana de Curitiba, meu querido Estadão do Paraná. Um abraço, ouvintes do Brasil.

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4: Olá, uma ótima tarde para você que está sintonizado aqui na Rádio Educativa. Seja bem-vindo, eu, Patrícia Armentano, começo agora uma nova edição do programa Justiça para Todos. Hoje nós vamos falar aqui sobre o projeto Moradia Legal. E quem vai conversar comigo a respeito dessa iniciativa é o juiz coordenador do programa Moradia Legal, doutor Ricardo Piovesan. Muito boa tarde, seja bem-vindo, magistrado.
5: Boa tarde, Patrícia. Agradeço a oportunidade novamente de estar conversando com você e com todos os seus ouvintes. Agradeço muito e é sempre uma grande alegria participar do programa de vocês.
4: Muito bom tê-lo aqui conosco, magistrado. Bom, eu gostaria que o senhor explicasse para nós, para começar tudo, o que é o projeto Moradia Legal.
5: O projeto Moradia Legal é um projeto de regularização fundiária. Foi criado pelo desembargador Abraham Lincoln com o Calixto. Ele trouxe esse projeto ao Tribunal de Justiça e por muitos anos aí ele aprimorou esse projeto e agora, em 2019, nós fomos efetivamente implementados aqui na presidência do Tribunal. E o projeto é um projeto que oferece a regularização fundiária no sentido de dar documentos de propriedade para as pessoas que não o têm. Só tem posses irregulares, e essas posses geram uma insegurança jurídica, porque essas pessoas não são efetivamente donas dos terrenos, nem das casas. E aí nós entramos com o nosso projeto, e esse projeto, de uma forma bem célere e bem simples, termina com uma sentença judicial, que eu sou o único juiz com competência no estado do Paraná para dar essa sentença, e essa sentença vai gerar títulos de propriedade.
4: São sobre habitações juridicamente vulneráveis em áreas urbanas, magistrado, que o judiciário vem desempenhando essas estratégias de atuação para regularizar essa documentação?
5: Exatamente. Juridicamente vulneráveis, porque essas pessoas detêm apenas a posse. E a posse é só uma proteção de fato. Não há uma proteção jurídica na propriedade dessas áreas. E aí nós fazemos essa regularização, nós trabalhamos com essas pessoas carentes, Nós usamos como marco normativo a lei da REURB, mas com as melhorias implementadas no nosso programa que foram desenvolvidas pelo desembargador Abraham Lincoln.
4: Essa proposta, ela é acessível a todos os cidadãos?
5: Todos, absolutamente todos, que têm algum problema de documentação, desde que nós consigamos identificar essa área como passível de regularização. Ou seja, essa área tem que ter uma consolidação no tempo, né? Nós não trabalhamos com áreas de invasão recentes ou então um loteamento irregular que seja muito recente. Nós precisamos desse componente temporal. A partir do momento que nós identificamos que essas áreas já têm uma longevidade da posse, mesmo que de forma irregular, ou loteamentos irregulares, ou invasões mesmo, desde que haja anuência dos proprietários, ou então dos descendentes dos proprietários, nós regularizamos essas áreas.
4: E não é cobrada nenhuma taxa, magistrado, pelo Poder Judiciário?
5: Nenhuma. A genialidade aí do programa que o desembargador Abra conseguiu trazer foi a isenção total, tanto de funjus, funrejus, né, dessas taxas do próprio Poder Judiciário, quanto também das taxas de cartório, que são as mais caras e as que mais fazem com que essas pessoas não consigam regularizar os seus terrenos. Então, há uma total isenção de todos esses emolumentos e taxas para que as pessoas possam adquirir ali o seu título de propriedade.
4: Qual a importância, né, na sua opinião, o senhor que é o juiz coordenador do projeto, magistrado, do Poder Judiciário dar esse passo no enfrentamento desse que acho que é um dos maiores, não é mesmo, problemas sociais que nós temos, que é a garantia de moradia?
5: Sem dúvida nenhuma. O direito à moradia digna é um direito previsto constitucional, e esse direito ele não aflora, digamos assim, nas discussões a respeito de direitos humanos. Ele é um direito humano, na minha opinião, o direito humano mais urgente que se tem. O direito à vida, se você não comer um prato de comida hoje, você consegue ficar 2, 3 dias sem comer, consegue ficar sem beber água um dia, mas você tem que ter um lugar para você descansar, seguro. Você tem que levar a tua família para algum lugar. Então imagine, faça um exercício, né, de imaginação aqui, um oficial de justiça te tira da tua casa hoje com a tua família. Você tem que arrumar um lugar para essa tua família ficar hoje. Ele é urgente. E nós temos um déficit de moradia no Brasil, pelos dados da Fundação João Pinheiro, que está na monta de 15 milhões de habitações que são, faltam habitações ou habitações precárias. Para você ter uma ideia, 15 milhões de casas são 5 vezes a cidade de Roma. É praticamente toda a população da Escandinávia. Então, assim, o problema é muito grande, é muito urgente, e o programa vem para enfrentar esse direito aí que muitas vezes fica esquecido lá no hall de direito da Constituição.
4: Exato. Como coordenador, como o senhor vê as principais mudanças, né? Os resultados trazidos por essa iniciativa, desde que ela começou a ser desenvolvida no Tribunal de Justiça, nessa regularização fundiária urbana?
5: A grande mudança é, em primeiro lugar, a segurança que o programa traz. A REURB é passível de ser realizada diretamente pelo município ou então por empresas, mas ela tem um problema de segurança jurídica. Muitas pessoas pagam e pagam caro para regularizar e acabam não tendo esses títulos de propriedade, porque os cartórios de registro de imóveis, de forma correta, em identificando um problema, não fazem os registros de imóveis. Nossa inovação é que toda a parte de avaliação da possibilidade de regularização é feita antes do processo e antes de impactar a comunidade. Então, nós analisamos com o prefeito, com a prefeita municipal, os lugares, as áreas que eles pretendem regularizar, as nossas equipes trabalham com as equipes deles, e em havendo o ok das nossas equipes, aqui é passível, aí nós impactamos a comunidade e aí entramos com os processos.
4: E quais os desafios que o senhor, né, percebe que tem pela frente ainda?
5: Integrar o maior número de municípios no estado do Paraná. Nós temos 399 municípios no estado do Paraná, nós hoje atuamos em torno de 120. Então, o crescimento do programa vai ser exponencial, porque a resposta à comunidade é muito pertinente e as comunidades estão procurando os prefeitos, as prefeitas, e nós temos agora que exponenciar a nossa entrega. E esse é o grande desafio, nos organizarmos para que consigamos aí participar em todos os municípios e entregar de forma séria, como fazemos, em todos os municípios do estado.
4: Bom, o projeto já beneficiou inúmeras famílias desde que foi criado.
5: Sim, chegamos hoje próximo dos 2 mil títulos entregues. Afora os que já estão em andamento, que deve ser praticamente essa mesma quantia. Se você pensar que entregamos 2 mil títulos, uma família de 4 pessoas, né, são 8 mil pessoas impactadas diretamente, aí que tem a sua vida muito melhor hoje, muito mais segura por causa do programa.
4: Uhum. Como que as solicitações individuais, né, se é que é possível, de regularização fundiária, são contempladas dentro desse programa, magistrado?
5: Solicitações individuais não são abarcadas pelo programa. Nós trabalhamos com comunidades, com áreas. E isso sempre coordenado pelo gabinete do prefeito, o gabinete da prefeita. Então, as áreas individuais em que não haja um interesse social, bem nos termos da REURB-S, né, que é a REURB do Interesse Social, nós não conseguimos fazer. Essas irregularizações individuais têm que ser feitas pela via da usucapião.
4: Então, é importante que tenha associação de moradores ou lideranças comunitárias, né, para que isso chegue à prefeitura local?
5: Sempre é importante. Não é mandatório, né, nós conseguimos fazer em localidades em que não haja associação de moradores ou liderança. Entretanto, nas comunidades em que há essa organização, a celeridade do processo é muito, muito abreviada, né? Assim, nós entregamos com 4 meses, 6 meses, porque as lideranças conseguem trazer os documentos, engajar os moradores e a coisa consegue ficar muito mais rápido. Nós temos hoje, e vamos assinar em poucos dias agora, um acordo com a CUFA, a Central Única de Favelas, em que a CUFA vai poder ter a legitimidade de apontar os lugares que entendem passíveis de regularização para a nossa análise, e aí nós vamos pulverizando todas essas entradas para que a gente possa chegar o mais rápido possível nas comunidades carentes.
4: E eu acredito que as localidades que desejam participar do programa precisam cumprir exigências, não é mesmo?
5: Sim. A primeira delas é o termo de adesão do município, né? Nós trabalhamos sempre no gabinete do prefeito e da prefeita. Então, o município tem que fazer essa carta de adesão. Em aderindo ao programa, nós começamos aí a fazer um plano de trabalho específico para aquela região, para a gente tentar entender as dificuldades, as urgências, e a partir de que esse plano de trabalho esteja realizado, que ele esteja aprovado por nós, começamos já efetivamente a já fazer o georreferenciamento, aquele levantamento, né, das pessoas que moram lá, a socioeconômica, e aí efetivamente começa o processo.
4: Iniciativas como essa, magistrado, né, que resolvem problemas sociais, problemas de dignidade, como o senhor falou, de direitos humanos mesmo, por parte do sistema de justiça, aproximam o judiciário da nossa sociedade?
5: Sim, por demais, né? A gente sabe que aquele juiz que ficava com a sua porta fechada no gabinete, esperando que seja provocado, esse juiz ele não responde mais à velocidade em que vivemos hoje, né? Nesse tempo aí, de uma velocidade que ela se tornou imperativa e tudo acontece muito rápido. Então, nós, enquanto Poder Judiciário, nós vamos à comunidade, sem causar qualquer problema na divisão de poderes, sem causar qualquer problema na imparcialidade do juiz, mas nós vamos à comunidade e essa política pública realizada pelo Poder Judiciário é uma tendência mundial, uma tendência que hoje já é aceita e não se fala mais em ativismo, não é ativismo, uma coisa pejorativa, nada disso. É o Poder Judiciário assumindo o seu papel também como realizador de políticas públicas.
4: E podemos dizer que é um projeto pioneiro no nosso país, já que recentemente há até um reconhecimento, não é mesmo, por parte do Conselho Nacional de Justiça, porque o Moradia Legal foi até levado para fora do Brasil, foi apresentado em um evento internacional, não é, magistrado?
5: Sim, para nossa grande alegria, eu tive o prazer de estar na Universidade de Chicago apresentando o programa para estudiosos do direito constitucional, estudiosos dos direitos humanos do mundo inteiro. Tinham 30 painéis que foram selecionados. Sim. Por trabalhos do mundo inteiro, e nós apresentamos lá o projeto. Foi uma recepção extremamente calorosa, muitas perguntas, a nossa sala lá estava lotada com pessoas muito calibre, né, no direito constitucional, professores americanos, professores da Índia, professores chineses, e fizemos contatos com todas essas pessoas, com esses professores, e estamos aí divulgando o nosso programa pelo mundo inteiro.
4: E quais as suas expectativas, né, para esse novo ano, né, que podemos dizer ainda é, né, um começo de 2023, as suas expectativas, né, para o desenvolvimento do projeto?
5: É aquilo, né? Chegar a todos os 399 municípios do estado, entregar a maior quantidade de títulos que nós consigamos fazer, e, quem sabe, replicar esse programa para outros estados e inclusive, para a União, como forma aí de enfrentamento dessa política pública de moradia.
4: Muito bom. Eu quero agradecer a sua disponibilidade novamente e deixá-lo à vontade para suas considerações finais sobre o tema.
5: Eu tenho só a agradecer mais uma vez a oportunidade e incentivar aos nossos ouvintes, aos nossos colegas juízes, aos nossos colegas promotores, que se informem se o programa ainda não está no seu município, na sua comarca, nos liguem, né? Nós temos moradialegal@tjpr.jus.br, esse é o nosso e-mail, iremos com certeza contactá-los e tentar engajar todos esses nossos municípios do Paraná.
4: Excelente, magistrado. Muito obrigada novamente.
5: Obrigado, uma boa tarde.
4: E até a próxima. Eu quero agradecer também a sua sintonia. Eu conversei hoje aqui com o juiz coordenador do projeto Moradia Legal, Dr. Ricardo Piovesan, e ele explicou como que o programa está avançando na regularização fundiária urbana aqui nas comarcas do estado do Paraná. Eu sou Patrícia Armentano. O programa Justiça para Todos fica por aqui, mas você pode conferir essa entrevista em um podcast da Amapar. 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Até!
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7: Muito boa tarde, Curitiba, boa tarde, região metropolitana, boa tarde, estado do Paraná, boa tarde, Brasil, e aonde quer que as ondas da minha, da sua, da nossa Educativa M630 estiver chegando, afetuoso, respeitoso, caloroso, boa tarde. Uma boa semana a todos, que se inicia nesta segunda-feira, 27 de julho de 2026, o ano. Estamos no inverno brasileiro ainda, nós estamos no 28º dia corrido de 2026. A semana é a 30. 157 dias faltam para findarmos o ano corrente. Nós estamos na lua crescente, 57% do ano já se foi. Com os trabalhos de apresentação de Evilásio Júnior, reportagens Edson Tomás, produção Dirceu Santos. Boeing 630 com Educativa Esportiva a bordo, levanta voo no campo, na quadra, na piscina, no tatame, no octógono, na pista, no tabuleiro, no quadrado do seu rádio. E até a chegada da seleção de músicas da Educativa, nós vamos falar muito de saúde, bem-estar, qualidade de vida, sempre para você, ouvinte 630, da minha, da sua, da nossa Educativa. E de imediato vamos às manchetes do programa de hoje. E não deu para o Cianorte, voltou a perder, desta vez de goleada para o Asa de Arapiraca, 5-1, e está fora da quarta fase da quarta divisão do futebol nacional. Na terceira divisão do futebol brasileiro, hoje é 8 da noite, lá no Presidente Vargas, o Maringá vai jogar contra o Floresta, visitando o time do Floresta. O 8º colocado, Maringá, poderá chegar nesta rodada a ser um dos líderes da competição, com 25 pontos ganhos. Na segunda divisão do futebol nacional, o Londrina em casa deu vexame diante da torcida. Perdeu de goleada por 4-1 para o Novo Horizontino e voltou a figurar entre os 4 piores da segunda divisão do futebol nacional.
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7: Nós também tivemos neste final de semana mais uma rodada do Campeonato Brasileiro da Primeira Divisão do Futebol Nacional. E este jogo que nós acompanhamos neste final de semana foi Atlético abrindo a rodada no sábado na Arena da Baixada. Um compromisso em que o nosso Furacão venceu o Colorado Gaúcho por 2-0 e teve gol de Trem Viveiros na Arena da Baixada. Curitiba, por sua vez, visitou ontem o time do Bragantino, o bom time do Bragantino. Arrancou um empate, agora volta a jogar em casa, buscando 3 pontos na próxima rodada. Jogo que será na quinta-feira, 9:30 da noite, contra o Cruzeiro. Sul-Americana, teremos rodada a partir de amanhã e destaque para jogos envolvendo os times do Brasil. O Santos amanhã vai receber o Universidad Central da Venezuela, podendo até perder por 2 gols de diferença, que estará na próxima fase da competição continental. Final de semana, o próximo 1º de agosto, marca Copa do Brasil e teremos jogos de ida das oitavas de final da mais rentável, monetariamente falando, competição da CBF. E ao vivo nos nossos estúdios, eu estarei recebendo o meu amigo Eduardo Vargas, ele que é advogado especialista na área desportiva, falando muito sobre as novas tecnologias e principalmente tudo que veio de novidade na Copa do Mundo e que será implementada no futebol brasileiro a partir deste Brasileirão 2026. Agora sim, o Edson Tomás quis dar uma chegada antes da hora, mas agora é hora dele chegar aqui no nosso programa Educativa Esportiva. E para que ele possa estar conosco aqui, nós vamos trazer ele. Edson Tomás, Atlético vence, Curitiba empata, Londrina perde. Hoje tem Maringá na terceira divisão. Cianorte se despediu da quarta divisão, nos traga todas as notícias e informações. Muito boa tarde, bem-vindo à frequência. Boa semana, meu amigo!
8: Boa tarde, Vilásio, a todos do Educativa Esportiva. Final de semana de bons resultados para a dupla Atletiba, Campeonato Brasileiro. O Atlético é o 3º colocado, venceu o Internacional sábado, Arena da Baixada, para mais de 27 mil torcedores. Gols marcados pelo Leozinho no primeiro tempo e Kevin Viveiros no segundo tempo, num jogo em que o Atlético foi melhor que o Inter desde o início da partida. Teve ali uma pressão do Inter depois do 2-0 no segundo tempo, mas o Atlético poderia ter definido a partida até antes. Resultado justo, 2-0, novo gramado sintético entregue ao torcedor, ao clube, muito bom gramado, impedimento semiautomático que não foi utilizado. Repito, primeiro tempo o Atlético teve as melhores oportunidades, embora o Inter chegou logo no início num cruzamento do Vitinho e o Santos tocou a bola no travessão, depois o Atlético teve várias oportunidades e foi fazer 1-0 aos 46 do primeiro tempo na roubada do Leozinho. E aí no segundo tempo, na pressão, Kevin Viveiros fez o 2-0, o Atlético teve outras grandes oportunidades para chegar ao terceiro gol. Quarta vitória consecutiva do Atlético, 6 jogos sem perder. Terceira colocação no Brasileirão com 36 pontos. Melhor mandante do Campeonato Brasileiro, Atlético. Muito bem, obrigado neste momento no Campeonato Brasileiro. Ontem, em Bragança Paulista, o Coritiba ficou no 0-0 com a equipe do Bragantino, num jogo bastante arrastado, monótono. Coritiba teve muitas dificuldades no primeiro tempo, no segundo tempo também, até que no primeiro tempo Coritiba chegou um pouco mais, teve um pouco mais de posse de bola, mas foi insuficiente. No final, no segundo tempo, uma pressão maior por parte do Bragantino, Pedro Rangel acabou fazendo boas defesas, segurou o resultado, que acabou sendo justo, mas o Coritiba quebra uma sequência de 2 derrotas, mas já não vence desde maio, porque a última partida que o Coritiba venceu foi antes da Copa do Mundo, diante da equipe do Bahia. Agora, o Coritiba terá o Cruzeiro neste meio de semana, quinta-feira, no Couto Pereira, para tentar voltar a vencer no Campeonato Brasileiro. Coritiba no meio da tabela, Atlético terceiro colocado, dupla Atletiba neste final de semana no Campeonato Brasileiro. É isso, Evilásio, até amanhã aqui no Educativa Esportiva.
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7: Muito obrigado, meu caro Edson Tomás, por todas as suas notícias e informações. O nosso Educativa Esportiva, que vai com você até a chegada de todas as músicas, aqui a uma e pouco da tarde, para trazer todas as informações para você. E como o Edson falou, a nossa rodada do Campeonato Brasileiro, essa que foi a primeira do retorno já, a 20ª rodada da Série A, começou no último sábado com o jogo do Atlético na Arena da Baixada, 2-0 Internacional. Na Vila Belmiro, no mesmo horário, 18h30, Santos 2, Chapecoense 2. Às 8h30 da noite, em São Januário, Vasco da Gama 1, Mirassol também 1. Ontem nós tivemos no Mineirão 16h, Cruzeiro 0, Botafogo 1. Às 16h na Fonte Nova, Bahia 1, Corinthians 1, jogo com muitas reclamações e principalmente muita muvuca, muitos momentos em que até os ânimos se exaltaram no gramado da Fonte Nova. Às 18h30, no Cícero de Souza Marques, lá em Bragança Paulista, Bragantino 0, Coritiba 0. Na Arena do Grêmio, Grêmio 1, Fluminense 1. No Maracanã, Flamengo 1, São Paulo 1, no Mangueirão, Remo 2, Vitória 0, e no Bank Park, lá no Parque Antártica, lá no estádio do Palmeiras, Palmeiras 1, Atlético Mineiro 2. Como detalhe, quando foi inaugurado o Allianz Parque, o Palmeiras também perdeu por 2-1, só que para o Sport Recife. E na inauguração do Nubank Park, mais uma derrota. Para o Atlético Mineiro acabou vencendo por 2-1 este compromisso. Com os resultados, o Palmeiras segue na liderança, só que agora não tem tanta folga assim na classificação. Tem 44 pontos, apenas 6 a mais que o Flamengo, que é o segundo colocado, que tem um jogo a menos ainda a cumprir para poder se igualar nos 20 jogos. O Atlético é o segundo colocado com 36 pontos ganhos. Primeiro, Palmeiras, 44. Segundo, Flamengo, 38. Terceiro, Atlético, 36. Quarto, Fluminense, 33. Esses estariam classificados para a fase de grupos da Libertadores de América 2027, sem precisar de pré-Libertadores e nem ir lá para a Sul-Americana. O quinto colocado é o Bragantino, com 31 pontos ganhos. É a mesma pontuação do sexto, o Bahia. O sétimo já está lá na sétima colocação, Botafogo, 29 pontos. 28 pontos tem o oitavo, o Atlético Mineiro, e o nono, Corinthians, com 27 pontos. Para o Coritiba, décimo colocado, e décimo primeiro, o Cruzeiro. 26 pontos, décimo segundo colocado, o São Paulo. Décimo terceiro, o Vitória. 22 pontos para o 14º, Santos. 15º, o Grêmio. O Internacional é o 16º com 21 pontos ganhos. É a mesma pontuação do Vasco, que abre a zona de rebaixamento para a segunda divisão do futebol nacional, que tem 21 pontos e 20 jogos. Mesma pontuação do Remo, 18º colocado, 21 pontos. O Mirassol é o 19º colocado com 20 pontos, com 19 jogos. Pode ir a 23 se vencer o jogo atrasado que tem contra o time do Flamengo. E a Chapecoense tem 10 pontos, é a lanterna da competição. Nós temos jogos programados para este meio de semana. Teremos no Maião na quarta-feira, 19h30, Mirassol e Remo. Na quarta-feira, 19h30, Internacional e Flamengo. No Maracanã, às 9h30 da noite, teremos Fluminense e Bahia. No Barradão, na quarta-feira, 9h30 da noite, Vitória e Palmeiras. Na quinta-feira, os jogos dos paranaenses, às 19h30, na Arena Itaquera, Corinthians e Atlético. E no Couto Pereira, às 9h30 da noite, o jogo envolvendo Coritiba e Cruzeiro. Os jogos entre Botafogo e Grêmio, São Paulo e Santos, Atlético Mineiro e Bragantino, Chapecoense e Vasco, sem data definida para a acontecer esses confrontos da 21ª rodada. Nós também tivemos neste final de semana e desde a da última sexta-feira, melhor dizendo, desde a última rodada, né? Nós tivemos já jogos acontecendo da Série B, que começaram a ser realizados ontem da 20ª rodada. No 1º de maio, nós tivemos São Bernardo 3, Ceará 4. No Heriberto Ilse, Criciúma 0, Náutico 0. No Independência, o América venceu o Goiás por 1-0. Resultado surpreendente. No Vitorino Gonçalves Dias, em Londrina, Londrina 1, Novo Horizontino 4. Hoje, às 19h30, teremos o jogo do Operário, que poderá, vencendo o time do Atlético Goianiense, o Operário pode chegar a 38 pontos, ficar a 2 do Criciúma, que é líder, com 40 pontos ganhos. No mesmo horário, teremos na Ilha do Retiro Sport Cuiabá, no Rei Pelé, CRB e Vila Nova. Amanhã, às 7h30 da noite, no Moisés Zuccarelli, tem Ponte Preta e Atletique, no Alfredo Jaconi, Juventude e Avaí, e às 9h35, no Castelão, jogo da televisão, Fortaleza e Botafogo de Ribeirão Preto. O Criciúma lidera com 40 pontos, o Operário é o segundo com 35, 34 pontos para o terceiro Vila Nova, 33 para o Novo Horizonte no quarto, quinto Juventude 32, Fortaleza, sexto 31. O time do Criciúma e do Operário, se terminasse agora o campeonato, estariam na primeira divisão direto em 2027. Já o Vila Nova jogaria um jogo contra o time do Fortaleza, ida e volta, e o Novo Horizontino contra o do Juventude, para aí sair as duas últimas vagas. Sétimo, o Goiás, 29 pontos. Atlético Goianiense, o oitavo, com 28. Mesma pontuação do nono, Sport. 27 pontos para o décimo, São Bernardo. 11º, Atletique. CRB é o 12º, com 26. O Náutico, 13º, com 25. Botafogo de Ribeirão Preto, 14º, 24 pontos. Com a mesma pontuação do 15º, Cuiabá. Ceará, 16ª colocação, 22 pontos. Na zona do rebaixamento, 20 pontos para o 17º, Londrina, 18º, Avaí. O América Mineiro agora não é mais o Lanterna, é o 19º com 11 pontos. A Lanterna da competição está com a Ponte Preta, com apenas 8 pontos ganhos. A próxima rodada para o futebol paranaense, a 21ª, marca para sexta-feira no Germano Krieger, Operário e São Bernardo. E já o Londrina vai até o Serrinha, o Ailê Pinheiro, lá em Goiânia, na segunda-feira, enfrentar o time do Goiás, o time goiano, o Esmeraldino Goiano, Goiás e Londrina, segunda-feira, 7h30 da noite, no Ailê Pinheiro, a Serrinha. A Série C do Campeonato Brasileiro, onde o Maringá está posicionado, ele joga hoje contra o Floresta, às 8h da noite, lá no Presidente Vargas, contra o time do Floresta. O Maringá que está na oitava colocação com 22 pontos ganhos. Se vencer o time do Floresta hoje, e olha que o Floresta não está numa boa colocação, é o 12º com 20 pontos ganhos, o Maringá pode ir a 25 pontos ganhos e chegar até a segunda, a terceira colocação, segunda dependendo do saldo de gols. Porque vai a 25 pontos e o Internacional de Limeira também tem 25 pontos, que é o terceiro, e o segundo é o Botafogo de Ribeirão Preto, também com 25 pontos. A liderança é do Brusque, que tem 27 pontos. Então, o primeiro é o Brusque com 27, o segundo é o Botafogo de Ribeirão Preto, 25 pontos. Internacional de Limeira tem a mesma pontuação, 25 pontos. O quarto é o Santa Cruz com 24, 23 pontos para o quinto, Paysandu, sexto, Guarani, sétima, a Ferroviária. O Maringá é o oitavo com 22. Nono com 21 pontos. Ipiranga de Erechim. O Caxias é o décimo também com 21 pontos. 20 pontos tem o 11º, o Amazonas. O 12º, o Floresta. O 12º, mais um, o time do Figueirense. O Ituano é o 14º com 19 pontos. 15º, o Volta Redonda com 18. A mesma pontuação do Maranhão, que é o 16º. Itabaiana é o 17º. Com 17 pontos ganhos. 18º, o Barra de Santa Catarina com 15 pontos. O Anápolis é o 19º com 12. A mesma pontuação do Confiança na lanterna da competição. Acabasse hoje, o Anápolis e o Confiança estariam na quarta divisão do futebol nacional. E acabou o sonho do Cianorte chegar à terceira divisão do futebol nacional. Ele foi batido, perdeu mais uma vez para o time do Asa. Agora o Asa segue na competição. Ontem lá no Municipal de Arapiraca, o Asa passou o carro por cima do Leão. Asa 5, Cianorte 1. No agregado, 6 para o Asa, 1 para o Cianorte. Cianorte fora da próxima fase. Confrontos já definidos para a próxima fase. E nós teremos já o São José pegando o Gama, Goiatuba pegando o Asa, Nacional do Amazonas pega o ABC, Uberlândia pega o CSA nessas quartas de final da quarta divisão do futebol nacional. Agora em Curitiba, os ponteiros marcam 12:36. Já está conosco Eduardo Vargas, o nosso advogado especialista em direito esportivo, que vai falar conosco no Educativa Esportiva de hoje. Laica, voltamos já. 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
7: Em Curitiba, meio-dia mais 37 minutinhos. De agora até o final do programa, o papo é com meu amigo Eduardo Vargas. Ele que é advogado, especialista em direito esportivo e também está exercendo temporariamente a função de presidente da Federação Paranaense de Futsal. Porque o nosso amigo Anderson pediu uma licença e ele, como vice-presidente, o primeiro na hierarquia, e ele acabou assumindo também mais esse pepino na vida dele. É mais uma bobeira aí, bobeira não, né, Anderson? Mas é mais uma sarna pra se coçar. Eu fico imaginando como é que fica a tua esposa, teus filhos nessa coisa toda, porque quase, o advogado quase não tem tempo pra família, agora como presidente da Federação Paranaense de Futsal, acaba não tendo mesmo tempo. Muito boa tarde, muito boa semana, obrigado por ter aceito nosso convite e estar aqui mais uma vez conosco no nosso Educativa Esportiva, meu caro Eduardo Vargas.
12: Boa tarde, Evilásio. Boa tarde, Dirceu. E a todos os amigos que nos acompanham aqui na Educativa Esportiva. Sempre uma honra e um prazer estar aqui com vocês. Sempre quando eu recebo o convite, atendo de pronto, porque eu sei da audiência qualificada de vocês. E, acima de tudo, são amigos que estamos aí nessa jornada há anos, aí militando no direito esportivo, na imprensa esportiva. E realmente, Evilásio, agora o tempo está um pouco mais escasso, né, com essa assunção do cargo de presidente da federação. O Anderson, ano passado, por motivos de foro pessoal e particular, precisou se afastar, pediu para que eu então assumisse. E eu combinei com ele que era temporário, coisa de 2-3 meses. Já estamos há 9 meses. Uma gestação já, meu cara.
7: Já está nascendo o filho.
12: Exatamente. Mas a gente tem conseguido, graças a Deus. A gestão da federação, ela vem redondinha. Nós temos um superintendente lá que você conhece muito bem, o senhor Luiz Henrique Antonievics, que é um cara que é um abnegado, trabalha de maneira incansável. E o time todo é muito bom, sabe? O staff da federação, eles acabam nos dando esse respaldo. Então, a parte do presidente é mais uma parte política e institucional, realmente. Porque o braçal, realmente, quem faça é o pessoal lá e tem feito muito bem.
7: Como é que está a tua agenda para o dia 5 de agosto? Que é fora esta quarta-feira, na outra.
12: Prezado,
7: estará na federação ou não?
12: Acredito que sim.
7: Então tá, a partir de que horas que eu posso tomar café comigo lá?
12: Meu caro, depois do programa, se quiser passar lá, a gente te recebe. Parte da tarde é melhor? Ou
7: é, exatamente. Tem que ser depois das 15h30, né?
12: Tá,
7: das 15h30 eu vou passar lá para tomar um café, bater um papo também com o Luiz, dar um abraço nele, que faz tempo que eu não vejo o Luiz. Luiz Henrique é um grande amigo do meu tempo de puberdade e juventude. Olha só, puberdade e juventude. Esse é um jargão que a gente nunca, né, deixa de lado, com certeza.
12: É verdade. Mas inclusive tem um brinde para vocês lá. Tá?
7: Ah, é?
12: Tanto Evilásio quanto Dirceu, eu estou esperando a visita de vocês lá para entregar o brinde.
7: Então,
12: né?
7: O negócio é o seguinte, espírito não recebe. Não adianta falar, não, traga para mim porque eu não vou trazer. Pode ter certeza que eu não vou trazer. Tem que pegar e tem que passar lá tomar café. Fazer isso o que aí. Eu faço com os clubes.
12: Combinado.
7: Quando eu vou nos clubes do futebol aí, do nosso futebol semiprofissional, nossa suburbana, não leva pro Dirceu. Não, espírito tem que vir. Ele tem que sair de casa e tem que passear também. Essa que é a verdade. Mas o Eduardo, ele tá aqui conosco, Dirceu Santos. Boa tarde. Tudo bem, né, Dirceu? Como é que você tá? Passou bem o final de semana?
13: Boa tarde.
7: Como é que você passou
13: Vilazo?
7: Ontem? Que ontem fiquei sabendo
13: Eduardo.
7: Que...
13: Tarde.
7: Ó, se sábado era eu, ontem era você, né? Final de semana pegou a dupla. Primeiro no sábado o apresentador e depois no domingo o produtor.
13: E desde sexta-feira eu já tô meio cambaleando. Acho que deve ser um pouco de... Falta um pouco de...
7: Não é gripe mesmo?
13: Não é gripe não. Acho que deve ser estafa, né?
7: Pode ser.
13: Estafa deixa a imunidade um pouco baixa, daí qualquer coisa que bata em você te derruba, né?
7: Pois é. Eduardo Vargas conosco aqui. Eu quero fazer a primeira pergunta, Eduardo, porque nós tivemos muitas modificações nas leis nesta Copa do Mundo, semiautomático, com relação a tempo para reposição de bola em jogo, tanto no lateral quanto no tiro de meta. Isso tudo deve ser colocado já em prática nesse campeonato brasileiro da primeira divisão. Mas o que me chamou a atenção na primeira rodada com o semiautomático no brasileiro foi o que Arnaldo César Coelho colocou nas suas redes sociais ainda ontem. Que o momento do passe não está sendo colocado como o momento certo para se traçar a linha do impedimento semiautomático. Isso é verídico, Eduardo?
12: Vamos lá, meu cara. Essa é uma situação que sempre traz uma certa discussão e eu me sinto muito à vontade para falar por advogar para arbitragem em âmbito nacional. Então, ter participado de algumas dessas reuniões, desses meetings para discutir, para trabalhar essas questões que, bem verdade, que já vem direto da FIFA, né? A Board, né? A International Football Association, eles trabalham então com... Esse aprimoramento das regras visando um jogo mais dinâmico. Porque fato é, pelo menos na minha ótica, Evilásio Dirceu, que o futebol está muito modorrento. Está sendo premiado de maneira consistente e constante a catimba, a milonga, que os nossos vizinhos aqui fazem de maneira magistral.
7: Tentaram fazer na Copa do Mundo com a Espanha e não deu certo.
12: E não deu certo, é bem verdade. Então a FIFA tem que estar preocupada com isso. Então essas alterações na regra, a rigor, são para deixar o desporto mais dinâmico. Mas vamos especificamente responder a tua pergunta sobre a questão do impedimento semiautomático. Ainda se tem uma certa dúvida com relação ao marco
14: inicial temporal para que você compute ou marque, então, onde que vai ser dado, se é no contato com a bola, se é no passe, se é na hora que o jogador dispara. Então, realmente, o Arnaldo ele foi feliz em trazer essa discussão, e nós precisamos sim discutir para determinar, de uma vez por todas, qual que é o ponto inicial que se vá anotar. Se é no passe, se não é no passe, para que seja algo justo. Porque a ideia da FIFA, né, pessoal, inclusive com o advento do VAR, foi a mínima intervenção e a máxima eficiência, visando a justiça no jogo, visando que não aconteçam mais lances irregulares que sejam validados. Mas é sempre um desafio, né, pessoal? E o futebol, o bom é isso, é essa discussão que é interminável, né?
13: Agora, com respeito a isso, achei interessante também o Ivlásio trouxe atenção a esse ponto, porque teve erros, acertos nessas novas regras, né? Uhum. A gente observou, né, nesse campeonato mundial aí, que teve muitas coisas que praticamente nós que somos da área, já gostamos do futebol, a gente viu muita coisa ali que deixou a desejar. Uhum. Né? Agora, na tua opinião, as novas regras conseguiram tornar o futebol mais justo ou ainda deixam margem para muitas interpretações?
14: O objetivo, Dirceu, evidentemente, que é a justiça no esporte, que é evitar que o camarada camisa 10 da seleção argentina faça um gol com a mão, saia comemorando e esse gol seja validado, né? É evitar que o jogador em flagrante posição irregular se beneficie dessa situação e faça um gol, enfim, e vença uma partida. Se está sendo atendido ou não, infelizmente, eu acho que ainda não está no ideal que a gente busca, né? Porque a gente quer o erro zero. E o erro zero, eu acho que talvez a gente nunca alcance, porque é um sistema, mas ele é operado por homens. O semiautomático, a tendência é que ele minimize aquela questão da interpretação, daquele traçado de linhas, né? Que parece que em alguns jogos a linha é torta. A linha parece que eles puxam de um lado ou puxam do outro, ela não é totalmente reta. Na Copa do Mundo, objetivou-se fazer a justiça. Mas eu entendo que ainda assim há situações que deixam a desejar, e aí necessita-se ainda um aprimoramento do aprimoramento das regras, essa que é a verdade.
7: E me chamou muito a atenção uma publicação que eu recebi de Valdir de Córdova Bicudo, uhum, no dia de ontem, que diz o seguinte texto, vindo do site ou do jornal Forbes: 7 jogos da Copa do Mundo estão sob leve suspeita de manipulação. Soube disso também, doutor Eduardo?
14: Soube, sim. Eu acompanhei através da imprensa, Evilásio e Dirceu. E, assim, a gente sabe que nós estamos hoje num ambiente extremamente propício para esse tipo de situação, em função do advento maciço das empresas de aposta. Se eu sou a favor ou contra, eu acho que isso é irrelevante. Fato é que despejou-se uma quantia absurda de dinheiro no futebol, no esporte como um todo, mas sobretudo no futebol, que é o desporto das massas, e entendo que de uma maneira desordenada. Fato é que o futebol está muito vulnerável. As relações esportivas estão muito vulneráveis a partir dessa enxurrada de valores que ali está depois despejado. E sim, há risco de que algum jogo possa ter tido influência por alguma eventual aposta. Ainda está em fase de apuração, mas se há uma suspeição, nós temos que estar atento. Eu não desconfio, por exemplo, e aí me perdoem, naquela situação absurda que aconteceu da anulação da suspensão automática de um cartão, em que um presidente de uma nação vem e fala que aquele jogo estava sob suspeita porque o árbitro brasileiro agiu daquela forma. Sabe, eu entendo que o árbitro brasileiro agiu com rigor, com acerto, e evidentemente que ele foi chamado pelo VAR, e o VAR não era brasileiro quem o chamou, mas foi com acerto, com rigor, e aquele cartão vermelho deveria ter sido dado. Ele não conseguiu visualizar.

0: 2014 aqui no Brasil e também na África do Sul, quando teve, a FIFA veio, tomou conta do país, tomou conta de todos os estádios, e se não estivesse rigorosamente dentro daquilo que ela queria, não ia ter jogo de futebol naqueles estádios, principalmente de acomodação para a imprensa. Este ano, esta Copa, tanto no Canadá, quanto no México, quanto nos Estados Unidos pior ainda, as acomodações para a imprensa foram simplesmente deploráveis. Por que que tem essas duas medidas? Será que esse cidadão que se acha dono de tudo e que quer mandar em tudo e em todos não pode ser respeitado e não pode respeitar a FIFA, que é o órgão máximo do futebol no mundo?
1: Eu reputo como lamentável, Evilásio, Dirceu e amigos ouvintes, essa postura da FIFA, principalmente, de ter se submetido a essas imposições deste país, sabe? Eu não tenho nada contra o país, agora algumas coisas precisam ser ditas. Eu tive a grata satisfação de ir a essa Copa do Mundo, né? Faço parte do corpo jurídico de um atleta da seleção brasileira, o Léo Pereira, então a gente esteve lá, acompanhou os primeiros jogos da seleção e pude acompanhar em loco, ali, nos dois primeiros jogos principalmente, em Nova York, New Jersey, MetLife Stadium, e depois na Pensilvânia, na Filadélfia. O distrato e o maltrato que se teve com a imprensa. E, aliás, com o público em geral.
2: E até com os jogadores.
1: Mas os jogadores sendo revistados na entrada e na saída do estádio, algo assim inimaginável. Como tu bem disseste, 2014 no Brasil, o Brasil teve que entregar o país praticamente para a FIFA. Nossas leis perderam vigência e validade naquele período, que é algo absurdo. A soberania do Brasil foi violada, foi vulnerada, assim como em 2010 na África do Sul. Lá nos Estados Unidos, os Estados Unidos fez o que quis. Os estádios, que são muito bons, diga-se de passagem, é bem verdade, porque são de outras modalidades, mas não foram os estádios que nós construímos aqui para a Copa. Áreas de sombra, tá? Que a imprensa, vocês tiveram que se desdobrar para não mostrar áreas cegas, pontos cegos nos estádios, porque são estádios de futebol de futebol americano que são mais largos. Então, a arquibancada foi projetada para o futebol americano e não para o nosso soccer, nosso futebol, que eles chamam de soccer lá. Eu fiquei numa área privilegiada por ser parte do staff do jogador, mas mais da metade do público no jogo de Nova York e da Pensilvânia ficou no sol. Um sol de quase 40 graus, sabe? Pagando ingressos caríssimos, o povo lá estava. Então, assim, um completo absurdo a FIFA ter se submetido a isso. Evilásio, eu não sei onde isso vai chegar, mas precisa haver uma mudança, e uma mudança já.
0: E na final da Copa do Mundo, não sei se o Dirceu teve acesso a essa informação, mas a Aerolíneas Argentina colocou 10 voos para a capital lá, para onde o capital não, mas sim para os Estados Unidos, para o jogo final contra a Espanha. Abriu mais 6 voos extras e cada passagem, só as passagens ida e volta custavam $10,000. Isso também foi um abuso contra o consumidor, que a passagem que custava $2,000 ida e volta simplesmente inflacionou para 8 vezes mais o valor para que pudesse acompanhar a final da Copa do Mundo. Isso cabe ao direito do consumidor ir atrás e cobrar de quem de direito. Nós estamos aqui para falar dos direitos do esporte. Quando nós falamos do direito do esporte, como advogado de um atleta até da seleção brasileira, piá curitibano, esse é um verdadeiro piá curitibano, não é do Couto, é um piá do Novo Mundo. Um piá que foi crescido e que deu todos os seus primeiros passos lá no Francisco Muraro, com aquela água maravilhosa do Trieste. Eu sempre disse que aquela água é benta do Trieste. Mas a gente viu uma seleção brasileira que foi muito cobrada e que muitos acabaram até tendo alguns atos pelas redes sociais de ofensas, não só ao jogador, mas também contra aos seus familiares. Cabe, doutor Eduardo, um jogador pegar uma publicação das redes sociais e entrar com uma ação até civil criminal contra esses que postaram?
1: Cabe sim, Evilásio. E foi uma grande satisfação realmente a gente poder estar lá advogando para um guri dessa terra, né? Um menino aqui do Paraná que tem muito bem representado o estado. Uma pena ele não ter jogado, acho que ele tinha espaço naquele time, mas a situação que não compete a nós pensarmos. Agora, sobre essa situação que tu me perguntou, sobre as ofensas, sobre os abusos e excessos nas redes sociais, sim, cabe. Nós, inclusive, durante a Copa do Mundo, nós notificamos algumas empresas que estavam se beneficiando da imagem do nosso cliente, por exemplo. Eu lhes dou um exemplo, uma empresa de meia

0: meias esportivas, que no, antes do primeiro jogo publicou uma foto do atleta Léo Pereira fazendo uma propaganda deles no Instagram deles. Nós olhamos, o próprio jogador me chamou, me disse que ele não tinha mais contrato com aquela empresa, teve no passado, não tinha mais, e eu notifiquei a empresa. Imediatamente, coisa de 24 horas depois, eles tiraram a postagem do ar.
1: Mas 24 horas depois é muito tempo para retirar do ar, tem que ser imediatamente. Recebeu a notificação é no ato. Notificação judicial não se discute, se cumpre. Não é isso, doutor?
0: É isso aí. E aí nós tivemos outras situações também de ofensas ao próprio atleta que nós já estamos demandando. Então, assim, é possível, e aqueles que se sentiram lesados, ofendidos, têm o direito e eu penso que até o dever de buscar reparação desse dano a eles causado, seja na esfera civil, seja na esfera criminal, quando transborda para essa parte de ofensa à honra, ofensas raciais, que nós vimos em alguns momentos, misoginia, enfim, aí a gente viu. Infelizmente, hoje a internet parece que é terra de ninguém, ou as pessoas pensam que seja terra de ninguém.
2: É. Agora, doutor Eduardo, na sua opinião, assim que vivenciou essa Copa do Mundo, teve lá, né, observando tudo o que aconteceu, essa ampliação do uso da tecnologia, ele fortalece a credibilidade da arbitragem ou aumenta a pressão sobre os árbitros? Uma que o próprio dono do mundo chegou a taxar o nosso árbitro aqui, um dos, né, chegou a taxar de um monte de coisa. Não vou citar aqui, mas foi horrível para nós brasileiros aqui. Né?
0: Perfeito. Eu acho que as duas proposições estão corretas. Fortalece, sim, tá? A questão da credibilidade do esporte, porque você tem mais condições de aferir se aquela decisão foi acertada ou não foi. E, evidentemente, que pressiona também a arbitragem. Nós estamos hoje numa situação, Evilás e Dirceu, que eu vejo com grande preocupação a atuação do árbitro assistente, por exemplo. Porque se nós temos um impedimento semiautomático, nós temos várias situações que hoje a tecnologia decide, amanhã, num futuro não muito distante,
2: não precisa nem árbitro.
0: Talvez não vai precisar. Talvez o árbitro central sim, mas os assistentes também talvez não. Porque a função, além de ele assistir o árbitro todo jogo, mas ele tem aquela função da linha ali, né? De fazer, dizer se a bola, se o cara tá legal ou tá ilegal. Se a bola ultrapassou as linhas de margem ou não. Dali a pouco, com a tecnologia, isso seja necessário. É evidente que nós estamos falando no universo de Copa do Mundo. Nós temos jogos da Suburbana que vai demorar muitos e muitos anos para nós termos o VAR, ou talvez nem tantos anos assim, mas nós temos inúmeras competições que do mesmo futebol que nós não temos esse auxílio de tecnologia. Mas a pressão, sim, ela acaba aumentando na medida em que exige-se um acerto maior, porque subentende-se que agora vocês têm alguém por trás ali soprando para você o que está acontecendo, vocês não podem errar. Então, eu entendo que as duas situações. Fortalece a credibilidade e, ao mesmo tempo, pressiona mais a arbitragem naquele objetivo do erro zero.
1: Estado de São Paulo é o maior representante do Campeonato Brasileiro com 6 representantes. É o que mais tem times representando no Campeonato Brasileiro. Desses 6, 3 estão com Transferban. Corinthians, São Paulo e Santos. Botafogo do Rio, Transferban. Está chegando o Transferban no Clube Atlético Mineiro. Está chegando o Transferban no Grêmio de Futebol Porto Alegrense. Está chegando o Transferban, que não venha tão rápido assim, também no futebol paranaense. Doutor, até quando nós vamos ter que conviver com times devendo tanto, que é o caso da sociedade do Sport Clube Corinthians Paulista, que deve mais de 4 bilhões de reais e contratando e devendo e não pagando ninguém, doutor?
0: Eu reputo isso como um absurdo e uma vergonha. O Transferban, não. O clube inadimplente seguir contratando. Tu disseste bem, tu fizeste ali um rol de equipes que estão atualmente com o Transferban e vai chegar no estado do Paraná, infelizmente, nesses próximos dias. Tem um processo, inclusive eu estou no processo, uma equipe do interior do estado que disputa uma das séries do Campeonato Brasileiro que vai sofrer um Transferban por inadimplemento. Nós precisamos trabalhar muito fortemente nessa questão do compliance, na questão da gestão, na questão da integridade. E não é admissível que uma equipe que esteja devendo 2, 3 bilhões contrate um jogador holandês pagando 5 por mês. É inadmissível. É um tapa na cara. Esses dias atrás, o presidente do Cuiabá deu uma declaração nesse sentido. Ó, o Corinthians me deve 20 e tantos milhões e está pagando 5 para jogador. E eu estou na zona de rebaixamento, não consigo contratar ninguém, porque ele não me paga. Mas ele contrata um jogador, é campeão da Copa do Brasil com esse jogador. Vocês entendem que a engrenagem era completamente desproporcional, a balança era desproporcional? Porque, assim, a lei tem que ser para todos. Então, se o Corinthians tivesse pago o Cuiabá, vamos conjecturar aqui, talvez o Cuiabá tivesse contratado melhores e maiores jogadores e não tivesse sido rebaixado. Eu estou dando um exemplo aqui, mas isso acontece com todos. Então, assim, faz se necessário que se aplique o transfer ban, os clubes têm que ter uma austeridade, os clubes têm que honrar aquilo que contratam. Um dirigente não pode contratar jogadores a peso de ouro, amanhã depois eu saio da presidência do clube, o problema não é mais meu, passo pro cara que assumir ali a bronca depois.
1: Por isso que eu sempre fui favorável, o presidente tem que botar seu CPF particular, o seu CPF pessoa física, não jurídica. Ele tem que ser responsável por todos os atos que ele comete quando é presidente. Ah, o senhor não pagou, o senhor contratou e não pagou, então o senhor vai pagar depois que sair. O clube não tem culpa, mas enquanto isso acontecer, tá aí, a gente viveu com o Paraná Clube, que ficou anos aí com uma pelenga aí, com uma situação com o Thiago Neves, outros jogadores. Doutor, não dá mais, o futebol não pode, tem que se tirar ponto do time de futebol, pelo transfer ban, cada transfer ban 6 pontos a menos. Pronto, eu quero ver se vai ou não vai, doutor, resolver o problema. E vai doer no bolso, vai doer na tabela, vai descer, vai doer porque perde a verba da televisão e tudo mais. Ó, eu sou meio bipolar para certas coisas, e essa é uma das coisas que eu sou bipolar, doutor. E quando se fala em tudo isso aí, a gente vê muito, doutor, que deu uma estagnada. A tal das bets... E envolvendo jogadores aí, o último caso mais polpudo que se ouve falar foi do Bruno Henrique. Como é que está essa situação do Bruno Henrique do Flamengo, que não se ouve mais falar mais nada? Até onde eu sei, ele estava condenado, tinha que ir para prisão esse cidadão, porque isso daí é um canalha, né?
0: Pois é, Vilas. Até só falando sobre o transfer ban e a dedução de pontos. Há previsão, inclusive no estatuto da FIFA, para isso. Então, como é que funciona? É aplicado um transfer ban. Por exemplo, para o Corinthians Paulista. E eles têm aquele prazo ali que eles não podem registrar jogador e eles têm que fazer o pagamento. Então, não registrou, não pagou ao final. Aplica-se um novo transfer ban. E nesse novo transfer ban, além da impossibilidade de registro, é determinada a detração de pontos. Tanto que o Cruzeiro, há uns 5 anos atrás, quando estava na segunda divisão, ele corria o risco de cair para a terceira em função do transfer ban. E rapidamente... O dono do supermercado lá, o mecenas do clube, foi lá e conseguiu dinheiro e pagou aquela dívida para o clube não sofrer pontos, a perda de pontos. Então, eu acho que essa é a maneira mais eficaz e, infelizmente, vai ter que ser aplicada. Ah, mas não privilegia o resultado dentro de campo. Pois é, mas o clube consegue o resultado dentro de campo sendo falcatrua, não pagando a quem de direito. Aí fica fácil, né? Você contratar jogador e não pagar. Mas sobre essa tua situação do Bruno Henrique, vamos lá. Existem duas situações. Existe o processo crime, que está sendo trabalhado de uma maneira lenta, como a justiça comum nossa no nosso país é, infelizmente. E existe o processo desportivo. No desportivo, através de uma construção bastante peculiar...
1: Questionável.
0: Ele acabou sendo absolvido. Existem muitos indícios ali de que, de fato, ele participou. Se ele teve benefício econômico com isso ou não, não nos cabe. A questão é a vontade, o dolo, a intenção... de fraudar, de receber um cartão para beneficiar a A, B ou C do familiar que tinha apostado 1.000, 2.000, 100 reais, não importa. A questão é a vontade livre e consciente de praticar aquela conduta que sabidamente é ilegal, é criminosa. E isso, ao meu ver, ficou comprovado. Todavia, na justiça desportiva ele acabou sendo absolvido e na justiça criminal a coisa segue tramitando, mas não vamos esperar muito, não. Isso é
2: vai
0: que eu
2: passar
0: deixo.
2: O campeonato não dá nada. Agora, tivemos um jogador, não vou citar nome, mas aqui do Paraná, de Curitiba, né? Que teve um problema semelhante a esse e que foi punido.
1: Não, mas não pode citar, é o Aleph Manga que hoje joga no Remo, é ele que teve o problema e que foi punido severamente, perdeu um ano e pouco de atividade, de exercer a sua profissão, enquanto o seu Bruno Henrique ficou ali na boa. Doutor Eduardo, a gente está chegando ao final do programa, já invadimos bastante por aqui. Eu quero marcar aqui um compromisso com um amigo. Antes do final do ano, a gente vai ter a Taça Paraná, que vai terminar lá pelo mês de novembro, essa Taça Paraná. No final da Taça Paraná, vamos conversar novamente. Vem aqui, vamos. É um prazer imenso recebê-lo. Aí, quem sabe, chega mais cedo, a gente vai poder estender o nosso papo mais longo. Pode ser, doutor?
0: pode ser, o prazer vai ser nosso. E o nosso próximo compromisso agora, eu aguardo vocês na Federação Paranaense de Alto Salão.
1: Dia 5 de agosto, eu estarei lá entre 15h30 e 16 horas. E quero fazer questão de postar nas redes sociais que eu estou cumprindo com a minha palavra lá na Federação Paranaense de Futsal. Falando em federação, deixe os contatos, não só do senhor, mas também da federação, que eu quero falar sobre futsal aqui nesse programa e quero falar sobre o melhor futsal do país, que é o futsal do estado do Paraná.
0: Maravilha. Podem acessar nas redes, né, no www.futsalparaná.com.br. Ali nós temos todas as informações das competições, dos campeonatos, série ouro, prata e bronze masculino adulto, série ouro e prata feminino adulto, categorias de base. Nós temos mais de 600 equipes registradas, então é a federação que mais registra no país, nós temos o maior número de atletas registrados no país, isso muito nos envaidece, como eu te disse, pelo trabalho incessante do Luiz Henrique e toda a equipe da federação. Então, esse é o site, e o Instagram é Futsal Paraná, então digitar lá Futsal Paraná, baixar o Instagram, sigam-nos nas redes e será um prazer também recebê-los. Sabemos que a tua audiência tem muitos amantes do futsal, praticantes do futsal, dirigentes, e será uma honra também receber a todos na federação. Obrigado mais uma vez, forte abraço a vocês e a todos os nossos ouvintes da Educativa Esportiva.
1: E eu tenho uma prima que é árbitra de futsal, a Andréia Cristina Borges de Macedo. Ah, chegamos ao final do programa de hoje, que teve a apresentação de Világio Júnior, as reportagens de Edson Tomás e a produção de Dirceu Santos. Não desligue o seu rádio. O nosso, a seleção de músicas educativa está chegando. Depois, às duas, tem o meu amigo Ademar Marques com o Momento Sertanejo. 15h é o Melhor da Tarde com o Fabrício Campos. Depois, o Tobias Santana com o Siesta em Série. Às 4h, 17h, Nivaldo Walter com o Fim de Tarde da Educativa. E às 6h, nós temos a nossa junção, FM AM 97.1, AM 630, com o Clássicos da Educativa com Regina Meister. Compromisso de amanhã estar novamente aqui com a Educativa Esportiva, falando com Felipe Alves Boss, projeto Pedalando pela Vida. Compromisso marcado, agendado, assumido. Até amanhã, galera do esporte querido.
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5: 1 e 6.
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1: 1:21. 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
2: 1:36.
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6: Muito bem, muito bem, muito bem, gente querida, gente amada, gente do meu Paraná. Alô, Curitiba, região metropolitana, litoral paranaense. Alô, você dos quatro cantos desse imenso Paranazão. Aquele abraço, muito obrigado pela audiência. A partir de agora, tamo junto. Ademar Marques. Vamos juntinhos até as 3 horas da tarde no nosso primeiro encontro da semana, juntinhos com boa música e, é claro, né? Estamos aí trazendo para você o desfile das mais do sertão e, é claro, né? A nossa linha sertaneja classe A.
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6: Muito bem, gente querida, a partir desse momento eu conto com a sua audiência para você estar comigo neste nosso encontro gostoso e você já pode ir anotando aí o zap zap do programa Momento Sertanejo, que já está no ar, é o 41 para você que é fora de Curitiba, 41, viu? Aí vai lá os números, anote aí, digita aí, 98889 1059 para você mandar mensagem. 419-8889-1059. Isso, vai mandando o seu recadinho, vai mandando o seu alôzinho pra gente aí e nós vamos juntinhos até as 3 da tarde em mais este encontro, o primeiro da semana. É segunda-feira, 27 de julho de 2026 e nós estamos juntinhos aí neste nosso encontro que está apenas começando. Alô, EDG, obrigado da água gelada aí, viu? Um abraço. Simbora, gente! Teodoro Sampaio!

0: meu violão e o nosso cachorro. Ai, lasqueira! Olha aí, minha gente, hoje é segunda-feira, dia 27 de julho de 2026. Estamos por aí começando a nossa semana, mandando boa moda do sertão para você e você que me ouve aí nos bares, botecos, lanchonetes, restaurantes, loja, comércio em geral, você aí dos ateliês de costura, a dona de casa que está em casa aí numa boa, depois da louça toda lavadinha, areou as panelas, passou pano na cozinha, olha só, hein? É, eu já fiz muito disso também, viu? Né, Danilisa? Né, que eu já fiz bastante disso, amando o teu, né? Por isso que eu sou um homem que vivo amando, né? Amando da dona Elisa. Ai, lasqueira! Aí, gente querida, são 14h mais 13 minutos, 14h13.
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0: Mandando lá pra dona Marli, nossa amiga, nossa ouvinte fiel de todas as tardes lá no Roça Grande em Colombo, tá ligadinha com a gente também. Mandando aí pro nosso amigo Gauchinho da Lapa também, tá ligado? O Edgar de São Mateus do Sul, valeu! O Adelar de Tijucas do Sul, lá do, da colônia Fagundes, também tá me ouvindo. Deixa eu mandar aqui pro Luiz e o seu pai, o seu Denis, aí de Planta São Marcos, São José dos Pinhais, também tá ligadinho. A Andréia do Kissizana, Marluce da Cidade Jardim, aí também todo mundo em São José dos Pinhais, né? Deixa eu também agradecer a audiência aqui da Marisa do Sicoob, é um banco, parece que é um banco, né? Isso aqui é nome de banco, é isso? Sicoob. Marisa, obrigado a audiência aí, viu? Um abraço pra você, pro seu marido José Francisco, que está ligado com a gente também nessa tarde. Ah, estão de férias, é? Boas férias pra vocês, então. Valeu, gente. Chegando por aqui, dupla paranaense, a dupla formada pelo saudoso Leonel Rocha, mais o meu amigo Campos. Não era eu.

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1: Ademar Marques. Muito bem, gente querida, 14h, mais 18 minutinhos. A segunda-feira brava. Nosso amigo Luiz, o Paulista, o Paulistinha, lá de Piraquara, tá perguntando pra mim: Ademar, demora muito pra chegar sexta-feira? Não, não, Paulista. Sexta-feira é logo ali, tá bom? Tá bem pertinho. É logo ali. Preguiçoso, velho, mas é um vagabundo, meu. Vou ter que contar uma coisa, mas cada figura que me aparece por aqui, que eu vou ter que contar, viu?
2: Ai, porque não sei o que lá, porque... Ai, que ruim começar a semana. Eu quero é sexta-feira.
1: Calma, que sexta-feira é logo ali, meu irmão. Vamos em frente, 2h19. Alô, gauchada! Alasqueira! Os filhos do Rio Grande.

0: Muito bem, gente querida, nós curtimos aí Os Filhos do Rio Grande, uma homenagem singela de toda a nossa equipe a você que é o herói da estrada, todos os caminhoneiros, e nós curtimos aí Os Filhos do Rio Grande com o shot do caminhoneiro. Ademar Marques. Simbora, gente, aqui pela Educativa M630 de Curitiba para todo o Brasil e por que não dizer para todo mundo, aonde tem um sinal de internet, nós estamos chegando, viu? É o nosso encontro de todas as tardes, a partir das 14h, sempre com o melhor da boa música do Brasil. Por aqui a gente não para.
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0: Simbora, gente! Chegando por aqui, música linda, mais um clássico sertanejo, Duduca e Dalvan.

0: Duduca e Dalvan, música linda, Igrejinha da Serra. Ademar Marques. A hora certinha, Brasil, 2:27 agora.
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3: Valeu, gente querida!
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3: Ademar Marques. Muito bem, minha gente querida, muito bem, gente amada, estamos aí com o nosso Momento Sertanejo. São 14h, mais 33 minutinhos. Mandar um abraço aqui pro meu amigo comunicador de rádio também, o Ivo Gaúcho. Ah, Ivo Klein! Aí em Piraquara, na capital da água, tá ouvindo a gente, já deu um grito pra cá, já deu um alô pra cá. Oi, tô na escuta, tchê! Valeu então, meu Galdério! Tá aí um forte quebra-costela de quatro costados aí pro Ivo Gaúcho, pra mãe dele, pra esposa, pra toda a família aí em Piraquara nessa tarde bonita, ligadaço com a gente. Valeu, gente querida. Faltam, 14h, mais 34 minutinhos agora. Ah, deixa eu mandar um forte abraço aqui ao meu amigo Lauro, lá da colônia Murici, aí em São José dos Pinhais. De vez em quando tá relampeando o fundo do copo lá no Bar da Santa, né? Falar nisso, qualquer coisa, olha o grito, viu? Qualquer coisa, olha o susto. Nós vamos estar por lá, talvez, essa semana, né? Vamos lá, sim, por que não? É, tá convidando, né? Vê se tira esse escorpião do bolso aí e patrocina umas de líquida, assim, que esteja a temperatura sempre no zero grau, né? Suando por fora, assim. Quem é que não gosta, né? Até eu, que sou meio bobo, gosto. O Ivo Gaúcho, não. O Ivo Gaúcho só gosta de chimarrão. Chimarrão do Ivo Gaúcho é tão quente que se ele cuspir no lombo de um gato, sai o couro, viu? Não é mesmo, Ivo? Chega mais, Teixeirinha!

0: Eduardo Costa, música bonita, você curtindo comigo por aqui, às 14h, mais 42 minutos, começar de novo.
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0: É, mas por aqui a boa música não para por aqui, o sucesso tem sequência, aquela música do sertão que você ouvia há muitos e muitos anos atrás, de repente não ouve mais por aí, é claro que aqui você ouve, aqui você tem a nostalgia musical, sabe? Aquela que marcou tempo, marcou época, marcou o seu coração, aquela que te faz chorar de saudade e ao mesmo tempo ficar entupido de alegria. Mas falando em saudade, para você que tá com saudade da velha e saudosa amada mãezinha, hein? Chega mais, Laurino e Laurian.

0: Muito bem, matando saudade do inesquecível Porca Véia. Curtimos aí Lembranças. Olha aí, minha gente, faltam 10 minutinhos para as 3 horas da tarde. Quase, quase na hora de picar a mula, né? Azular a canela no asfalto. Quase, quase na hora de fazer uma torda do paletó, né? Armar casaca rumo à cidade dos aviões. Ei, Dasquira, hein? Deixa eu dar um recadinho para você, principalmente você, minha amiga dona de casa. Você sabia que o William Barbosa também está conosco aqui na Paraná Educativa? É! Chama o William Barbosa aí para dar o recadinho dele aí. Fala, William!
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2: 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Fica comigo!
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0: É comigo mesmo. Vamos em frente. Faltam 9 minutos para as 3 da tarde. Bob e Robson.

0: mais. Que lasqueira, hein? Mais uma tijolada no peito aí. Foi a música bonita de Bob Robson, um pra cada lado.
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0: Alô, meu amigo Paulinho Griboge, aí de São José dos Pinhais, sempre ligado com a gente. Alô, dona Ruth, aí de Guaratuba, no litoral paranaense, também me ouvindo aí nessa tarde bonita. O meu amigo Manuel Carlos, é nome de autor de novela, é? O Manuel Carlos é de Guaraqueçaba, pescador também aí do litoral do estado, tá ligado comigo nessa tarde. E alô, alô, minha amiga Cláudia, é a Cláudia e a filhinha dela, a Debbie, é isso? É, Debbie, deve ser Débora, né? Ela chama de Debbie, né? A Cláudia e a filha Debinha também estão me ouvindo aqui no Pinheirinho, na capital paranaense.
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0: Simbora, gente!
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0: Valeu, gente querida, o som do Teodoro e Sampaio. Vamos então, Armando a Gadeia. Mais uma, essa nova, né? Armando a Gadeia. Sabe o que é gadeia lá no interior do Paraná? Gadeia é cabelo. É, Armando deitando o cabelo, deitando as gadeias. Lá cabeludo se chama gadeiudo. É, gadeiudo. E o homem, ou assim quando é meio bundudo, eles chamam de cadeirudo. É, homem bundudo é homem cadeirudo, lá no interior. Cabeludo é gadeiudo, né? E assim por diante. Olha, gente, não desliga o rádio, vem chegando. Olha, tá aí já. Ó, o homem tá aqui já. Ah, Fabrício Campos, boa tarde, Fabrício.
1: Boa tarde, Ademar. Você tava dando uma explicação aí, uma verdadeira aula de português,
0: né? Exatamente. Falando aí um dicionário Ademarês.
1: Ademarês.
0: É, Ademarês. É que lá no interior, trovão, lá na minha terra, né? Trovão, assim, relâmpago é carmaril.
1: Carmaril.
0: É, homem cabeludo é homem gadeiudo.
1: Olha só.
0: É, homem bundudo é homem cadeirudo.
1: Cadeirudo, cadeirudo. Teve uma novela na época, né?
0: É, teve. Do Rock Santeiro,
1: Rock,
0: né?
1: Rock Santeiro.
0: É assim, o cadeirudo, no caso, seria o homem do traseiro grande, né?
1: É, só não dê spoiler, deixa o pessoal assistir a novela. Não entrega quem quer o cadeirudo.
0: Ah, não pode, não pode. Então, e daqui a pouquinho, então, tudo isso e muito. Não, tudo isso não.
1: Não,
0: né?
1: Não.
0: Nada
1: a ver. A gente não vai falar de gadeiudo, de cadeirudo, nós vamos falar
0: em
1: de como colocar. Colocar as coisas em ordem, falar de economia.
0: Falar em gadeiudo, você tem pouca gadeia, né?
1: Pouca gadeia, por isso que eu demoro para cortar o cabelo.
0: Agora, e lá no Rio Grande do Sul, gadeia é melenas.
1: Melenas.
0: É, nem que o vento me balance as melenas.
1: Madeixas.
0: É.
1: Então, mas deixe em paz as minhas melenas.
0: tem entrevistado hoje?
1: Tem entrevistado, é o professor Daniel Poit, economista, vai dar uma aula de economia. É sempre bom a gente revisitar esse assunto, equilíbrio doméstico, as finanças. Fique ligado. Olha, se eu fosse você, estivesse ouvindo agora o Momento Sertanejo, fosse continuar ouvindo o Melhor da Tarde, eu pegava um papel, uma caneta para anotar as dicas aí, que o professor vem que vem para ensinar a gente como colocar as contas em ordem, como se preparar aí, Ademar.
0: É isso aí. Fica aqui meu forte abraço a você, a todos os ouvintes, e até a próxima, né? Um abraço.
1: Um abraço, até daqui a pouquinho.
0: Rapaz do céu, nós estávamos falando aqui e o tempo foi comendo junto, de repente. Olha só, rapaz. Vamos pegar aqui, vamos direto para os comerciais já. Um abraço, tchau, gente!
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1: E uma boa tarde para você que continua ligado conosco aqui na Educativa AM 630. Você sabe, toda segunda-feira até sexta, todos os dias da semana, das 15 às 16, seu encontro está marcado aqui comigo, Fabrício Campos, para trazer para você informação, entretenimento, prestação de serviço, histórias inspiradoras, sempre dessa forma, leve, dinâmica e acolhedora aqui da Rádio Paraná Educativa M630, é claro, para dar continuidade ao excelente trabalho que o Ademar Marques faz, até às 15 horas, com o Momento Sertanejo. O Ademar já foi, deixou um grande abraço para todos. Ele retorna amanhã às 14 horas com o Momento Sertanejo. Agora você fica bem informado tudo que está acontecendo em Curitiba, no Paraná, no dia de hoje. Hoje, segunda-feira, dia 27 de julho de 2026. E hoje nós temos um assunto importante para trazer para você nesse programa. Programa Melhor da Tarde de hoje, pro lado da economia, da prestação de serviços, falando sobre orçamento doméstico, como você cuidar do seu dinheiro. Você ouviu agora há pouco, né? Dinheiro, para que dinheiro, se ela é o nome da bola, não é assim não, tem que cuidar do dinheiro, tem que pegar e crescer em todos os pontos da vida, seja na parte dos relacionamentos, mas também na parte financeira. Então preste atenção, se você quiser participar do programa de hoje, anote aí, 419-9955-0482, 419-9955-0482, com hoje o assunto acaba envolvendo o orçamento doméstico, aquelas dúvidas que você pode ter aí na sua casa com relação ao seu orçamento, fique à vontade para mandar as perguntas. O nosso Rodrigo Viana, que está pilotando a nave, que não é a nave da Xuxa, é a nave aqui da Educativa AM 630. Pode dar boa tarde para os nossos ouvintes e você vai ler a pergunta na hora que o pessoal mandar, né?
2: Boa tarde, Fabrício. Isso mesmo. Boa tarde para os nossos ouvintes. Começando mais uma semana abençoada. E vamos lá, né? Vamos aprender um pouquinho sobre educação financeira.
1: Exatamente. Você manda a sua mensagem, o Rodrigo ali na hora já pega, já levanta. Ó, Fabrício, chegou pergunta. A gente pega e pergunta para o nosso entrevistado de hoje, que é o Daniel Poit. Daqui a pouquinho vai estar conosco aqui nos estúdios da Educativa AM 630. Compromisso nosso é esse, ser o seu programa de tarde, nesse horário das 15 até as 16, até chegar ao CS Seresta com Tobias de Santana, de uma maneira leve, dinâmica, conectada com tudo que importa para a comunidade, abrindo espaço para diferentes vozes, talentos e experiências, como a do economista Daniel Poit, que ajuda a tornar a nossa vida cada vez melhor. Para começar, vamos conferir como está a previsão do tempo. Hoje o dia está ensolarado, né, Rodrigo? Hoje realmente é um surpreendeu.
2: Olha, é um dia lindo, impressionante, né? Nem parece que é inverno. Enquanto no litoral está nublado, tempo fechado, aqui em Curitiba temos sol.
1: Aqui em Curitiba, região metropolitana, nesse momento estamos com 25 graus. Amanheceu friozinho, 12 graus, 13 graus em alguns pontos da cidade. Agora 25 graus e a temperatura vai cair aos poucos pela tarde, chegando aos 13 graus, aos 15 graus, aliás, 15 graus a parte da noite e bem de madrugada 13 graus, mas amanhã, mesmo sistema, mesmo ciclo, amanhece frio, vai subindo o calor até a parte da tarde, 2, 3 horas é o máximo da temperatura, deve chegar até os 27 graus amanhã, para você que está se preparando, se prevenindo para poder sair à rua. E olha, daqui a pouquinho nós vamos ter uma entrevista sobre economia, planejamento financeiro com o economista, consultor e professor universitário Daniel Poit. Então nós vamos ouvir uma música daqui a pouco, para você poder se preparar, vai curtindo a música aí, e se você quiser buscar um papel, uma caneta para poder anotar, ou então prestando bastante atenção, às vezes a dica já pega e já cai a ficha, né? E no caso aqui a ficha, aquelas moedinhas, lembra das moedinhas no cofrinho? O pessoal antigamente tinha o hábito de guardar as moedas no cofre, né? Bem antigamente, hoje em dia dinheiro parado já não vale tanto a pena, né? Tem que, a conta tem que estar rendendo bastante, porque senão você acaba perdendo tempo. Mas antigamente, pessoal, para ter aquela economia, né? Tinha o hábito dos cofrinhos. Você chegou a pegar essa época, Rodrigo?
2: Fabrício, eu tô aqui rindo, né? Tô ouvindo você falar e tô rindo. Na minha época, mãe, o pai falava, ah, coloca a moedinha no porquinho. A gente colocava no porquinho. Hoje em dia eles colocam na caixinha digital.
1: É caixinha digital,
2: é,
1: né?
2: É caixinha. O negócio é caixinha.
1: A minha filha, Maria Eduarda, que de vez em quando está ouvindo o programa, espero que esteja ouvindo hoje, espero que esteja melhor, Duda. A Duda amanheceu com um pouquinho de incômodo por causa do siso, né? Ela está com 17, vai fazer 18 anos, é aquela idade do juízo, então amanheceu com um pouquinho, né, da dor em função, né, do siso nascendo. Ela não quer saber de dinheiro. Ela, não, pai, é Pix. Meu negócio é Pix, é dinheiro, é digital, é outra realidade, né? E a gente é da época das moedinhas, do cofrinho, de vez em quando, sempre bom ter um dinheirinho no bolso, né?
2: Pois
1: quem é.
2: É
1: das antigas.
2: A gente colocava no cofrinho, estava acostumado a manusear as notas, né? Enfim, hoje em dia não. Hoje em dia, ontem fui na farmácia.
1: Uhum.
2: Inclusive, você tocou no assunto, minha filha, a Ellen. Pai, preciso ir na farmácia comprar um creme e tal. Chegou na hora de pagar, a caixa perguntou, como é que o senhor quer pagar? Ela, não, pai, pode deixar que eu pago. Ela só apontou o relógio.
1: Só com o relógio?
2: Falei,
1: só
2: que
1: mostrou
2: que
1: a hora ali, apontou com o relógio. É a modernidade, né? É outra coisa, outra realidade. E também tem a questão do celular, né? A Maria Eduarda paga as contas com o celular. É a modernidade chegando aí, mas nós vamos ouvir mais uma música falando sobre dinheiro e, às vezes, os maus tratos com o dinheiro. A gente não pode tratar o dinheiro mal, hein? Dinheiro não aceita desaforo. Ele acaba te dando o troco, mas não é em dinheiro, é a consequência da forma que você trata ele. Começamos com o Martinho da Vila, dinheiro para que dinheiro, e agora qual,
2: agora,
1: Rodrigo?
2: A gente tem duas opções, vamos deixar você escolher.
1: Tim Maia.
2: Cara,
1: a segunda
2: já?
1: Opção tá, é a que eu conheço. Vou deixar para surpresa a de depois da nossa entrevista com o Daniel Poit. Daqui a pouquinho deve estar chegando aqui nos estúdios. Agradeço ao Dirceu Santos, nosso grande produtor, que possibilitou que o economista Daniel Poit pudesse estar aqui conosco nessa tarde de segunda-feira, dia 27 de julho, para falar sobre economia, orçamento doméstico, trazendo informação para você, amigo ouvinte, ligado na Educativa AM6. 630. Então, Tim Maia.
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1: É isso aí, o tema de hoje é economia, dinheiro. Nós estamos ouvindo músicas que fazem o tema vir à tona. Você ouviu agora há pouco Pecado Capital, é uma música que foi tema de novela e que fala também, né, do maltrato com dinheiro, né? Se você realmente não trata bem o dinheiro, se você trata de uma maneira inadequada, você acaba pagando as consequências disso. Se você quiser participar do programa, inclusive pedir a sua música, você pode mandar sua mensagem para 41 999 55 0482, 41 999 55 0482. Hoje nós estamos aguardando a presença do nosso entrevistado, produção de Dirceu Santos. Daqui a pouco chega aqui nos nossos estúdios o Daniel Poit, economista, que vai falar sobre planejamento financeiro, como se programar para ter uma semana mais tranquila, um mês mais tranquilo, um ano mais tranquilo, uma vida mais tranquila. Mas para isso você precisa estar organizado. Equilíbrio financeiro é o nosso tema de hoje do nosso programa Melhor da Tarde, da Educativa AM630. Nesse momento são 15 horas e 17 minutos, chegando aos nossos estúdios, o nosso grande Daniel Poit. Deixa eu dar boa tarde para ele, fica à vontade, Daniel, pode se acomodar. A gente estava ouvindo algumas músicas para aquecer aqui, tá bom, Daniel? Eu sou o Fabrício Campos, agradeço muito a sua presença, o Dirceu Santos, né? Acho que o Dirceu já tem um contato contigo há alguns anos já, né, Daniel? Acho que você já conhece o Dirceu, faz alguns carnavais, só um pouquinho, que o nosso Rodrigo Viana já vai ligar o microfone para você. Seja muito bem-vindo, uma boa tarde para você, Daniel.
2: Boa tarde, obrigado pelo convite. E quanto ao tempo que eu venho aqui, acho que desde o milênio passado.
1: Desde o milênio passado, né? Exatamente. A gente não mudou só de século, a gente mudou de milênio aqui. Exatamente. Muito bom, bem lembrado. Então, a gente vai começar agora a nossa entrevista do Melhor da Tarde. Muita gente gosta de se organizar nas segundas-feiras, que é, por exemplo, o nosso caso hoje, para ter uma semana mais tranquila, ou pelo menos planejada, né, Daniel? Então fica a dica para você que está ouvindo. Eu já avisei algumas vezes, se quiser anotar alguma dica dessa conversa importante que nós vamos ter agora com o Daniel, aproveite a oportunidade. Hoje nós vamos encarar de frente uma realidade que afeta a maioria dos lares brasileiros. Dados recentes da Confederação Nacional de Comércio mostram que mais de 81% das famílias do país estão endividadas e quase 30% já estão com alguma conta em atraso. O equilíbrio financeiro virou um grande desafio. Por isso é difícil fazer o dinheiro, o salário durar até o final do mês. Quais são os erros que a gente mais comete sem perceber? Vamos refletir juntos aqui com Daniel Poit, que vai trazer para a gente orientações práticas para mudar o nosso dia a dia. Ele que é economista, consultor e professor. Mais uma vez, seja bem-vindo ao Melhor da Tarde. Né? Nesse milênio a gente não tinha conversado ainda, né, Daniel?
2: Ainda não, obrigado. Aqui na Educativa eu tive algumas vezes até também na TV falando sobre esse assunto, sobre outros assuntos, mas enfim, é sempre uma alegria estar aqui. É um trabalho que a gente faz com muito prazer, poder trazer orientações para as pessoas e compartilhar um pouco das experiências que a gente tem como cidadão, mas também observando e assessorando empresas, familiares e muitas vezes os alunos, né?
1: Sim, é importante, o bom aluno é aquele que aprende, né?
2: Não, e na sala de aula os alunos consultam muito sobre questões de economia, né? Por trabalhar, né, com disciplinas ligadas a essa área. Mas assim, o ponto mais crucial dessa questão do endividamento no Brasil, ele é um pouco silencioso. Eu diria assim que é o mais cruel de todos. São as taxas de juros.
1: Taxas de juros altas.
2: Os juros no Brasil, eles são extremamente elevados. Eles não condizem nem com a capacidade da nossa economia de gerar riqueza e nem com as condições gerais da economia brasileira. E já há muito tempo, isso não é uma coisa recente, não. E isso estrangula o nosso cidadão de uma forma geral. É claro que você pode dizer assim, mas tem gente que não tem problema de endividamento. Porque, sem dúvida, os juros não são a única explicação para esse problema. Os juros são uma componente importante que nós não combatemos. Essa é a questão. há uma série de outras práticas que as pessoas podem adotar, as empresas podem adotar, que podem evitar o problema do endividamento, né? Eu, como eu disse, eu assessoro algumas empresas, você até colocou aí o fato de eu trabalhar com consultoria. Sim, sim. É, tem empresas que existem há 20, 30, 40 anos e que estão em dificuldade financeira. Normalmente esse é um tempo que uma empresa funcionando já deveria estar equilibrada, né? Pela idade e tal. Mas as pessoas perdem a mão, às vezes não interpretam bem os movimentos do mercado e isso acaba levando a alguma situação difícil. E tem empresas mais recentes, mais jovens, né? Uma inclusive que eu assessoro, que não tem nem 10 anos e tem um índice de liquidez 8. Isso significa, em linguagem técnica, né? Significa assim que para cada real que eles devem, eles têm 8 em caixa.
1: Então, aí você... é bom, hein?
2: É, então, é um índice...
1: índice, eu queria índice, ter um índice desse.
2: Um índice altíssimo. Pra você ter uma ideia, a Apple, que é a maior empresa do mundo, o índice de liquidez dela não chega a 4, é 3 ponto alguma coisa, que já é excelente, né? Tá certo? Então, é, quando a gente faz análise de balanço, a gente apura esse índice através de uma série de dados. Então. E tem empresas que o índice de liquidez é sempre menor que 1. E toda vez que é menor que 1, significa assim, você tem que ralar muito para conseguir empatar. Você está perdendo, né?
1: E aí tem mais o juro que a gente vai pegar e vai trazer isso para a nossa conversa.
2: Isso, é outro assunto, né?
1: A gente, no início aqui, estava falando, né, Daniel, mais de 80%, 81% no último dado, das famílias estão endividadas, é um número que assusta. O que que explica esse patamar tão alto no nosso país? Você já comentou, tem a questão dos juros também. E quais são, hoje, majoritariamente, os tipos de dívidas que a população mais acumula, na sua percepção? Você que lida com isso no teu dia a dia, como professor, consultor.
2: É, bem, são dados aí da Federação, da Confederação Nacional do Comércio, que metade desse endividamento está em cartão de crédito. E, curiosamente, o cartão de crédito é onde você tem as taxas de juros mais cruéis, vamos chamar assim, mais exatamente. Agressivas, né? Mais elevadas.
1: É o que tem a maior facilidade. Parece que você passa aquele plástico mágico exatamente. E que a conta está paga, mas a conta chega. E quando a conta exatamente. Chega, se você não paga, aí
2: eu
1: vem
2: até
1: o preço.
2: Brinco que o problema do cartão de crédito são dois problemas. Né? Primeiro, que a gente imagina que quando recebe lá uma informação da empresa de cartão que você teve aumento de limite, ou recebe um cartão novo com limite, o sujeito acha que aquele valor é um prêmio de loteria. Não é. Aquilo ali significa assim, você vai ter que pagar esse valor se você usar esse plastiquinho aqui.
1: Exatamente.
2: Então, essa primeira codificação mental que nós temos que fazer, né? Uma questão mental, assim, o cidadão comum, principalmente aquele assalariado, o trabalhador mais modesto, ele tem que olhar para o cartão de crédito como uma oportunidade de planejar suas finanças e não como um potencial para ele ampliar suas práticas de consumo, que é o que infelizmente tem acontecido. Então nós temos esse problema do cartão de crédito que impacta muito. Os limites de cheque especial, que já foram um grande vilão, hoje já diminuiu bastante, mas continuam ainda bastante representativos. E os endividamentos por compras de bens duráveis, né?
1: Certo.
2: Automóvel, motocicleta, TV 60 polegadas.
1: A
2: e
1: Copa
2: coisas
1: do Mundo,
2: assim.
1: O pessoal que quis assistir uma TV nova, agora está pagando, né?
2: É, a Copa ainda é um fenômeno pontual, assim, ele tem impacto, mas esses 80% já vinham antes da Copa,
1: antes,
2: né? Mas, por exemplo, viagens de fim de ano, então as pessoas se envolvem muito com isso. E um outro fenômeno que tem acontecido no Brasil mais recentemente, que são as cirurgias estéticas, que as pessoas têm feito muita dívida para essa finalidade, né? Tanto masculina como feminina, não é um problema de gênero, como muitos acham. E as apostas em bet.
1: Isso.
2: Que, como as bets aceitam cartão de crédito, isso tornou uma isca, né, e uma propaganda massiva, usando astros, né, pessoas que têm representatividade no imaginário do público, estimulando como se aquilo fosse uma coisa assim, é só jogar que você ganha, não é? Né? É só jogar que você ganha a experiência de saber que você vai jogar 100 vezes para ganhar nenhuma. Né? A chance de premiação é de 1 em 1000. Embora eles falem lá, bet hoje de não sei quanto, agora o coeficiente. E o que é pior, os coeficientes são muito pequenos. Até eu tive um aluno que estava com um problema sério de endividamento e uma grande parte do endividamento dele era com jogo. E a orientação que eu fiz para ele foi a seguinte: gaste metade do que você gasta. Na Mega Sena você vai ter mais chance do que jogando na Bet, já que você faz questão de gastar.
1: Tem até umas outras loterias da Caixa que tem mais chance, né? Estatisticamente.
2: Mais do que a Mega Sena.
1: A pessoa ganha lá o dobro do que jogou, mas mesmo assim, mais perde do que ganha.
2: Sempre vai perder. Assim, o jogo é um negócio que, se fosse para você ganhar, não seria jogo, né? Seria uma benção, uma dádiva, sei lá o quê, mas o jogo não seria. O jogo ele é feito para a banca ganhar, né? Os cassinos, não sei se já teve a oportunidade de visitar um cassino, eu por motivos profissionais já tive em dois diferentes. Então são instalações luxuosas, complexas, cheias de mordomias e gentilezas e tapetes e não sei o quê, né? Mas por que tem tudo aquilo? Porque quem montou aquilo quer ganhar mais dinheiro, né?
1: Ganhar mais dinheiro. Você
2: então
1: se
2: quem
1: sente
2: entrou
1: bem
2: ali
1: recebido,
2: sabe.
1: E aí vai, né?
2: Quem pisou ali sabe que vai gastar dinheiro.
1: Vai,
2: né?
1: Gastar dinheiro, entendeu? Tá certo.
2: Então esse também é um problema sério, o problema das apostas. É tão sério, para você ter uma ideia, que no ano passado foi constatado uma elevação no nível de salário, da massa salarial brasileira, em 8%. Historicamente, toda vez que você tem um aumento da massa salarial, esse índice ele se reflete também no comércio. Ou seja, você tem um aumento também do comércio, porque teve mais dinheiro para consumo. Você tem o reflexo disso no índice de poupança, né? E no ano passado nós tivemos elevação no índice da massa salarial, não houve aumento nem da poupança, ao contrário, um volume de retiradas da poupança maior do que os depósitos que haviam. E o comércio ficou aquém desse índice, né? Ficou 3% abaixo desse índice, o que significa que um volume grande de recursos foi para algum outro lugar. E aí as pesquisas mostram que é o endividamento por conta de bet.
1: Sim, para pagar as dívidas. Tá
2: e certo. Um outro dado também, que a gente... Eu não tenho dados oficiais, mas assim, de comentários com amigos trabalhando na área de saúde, é o número de pessoas que tentam contra a própria vida. Algumas até conseguem êxito nesse objetivo. E motivadas por perdas financeiras com jogos,
1: acaba
2: principalmente jogos eletrônicos e bet e tal.
1: Né? Tem que ter a cabeça no lugar nessa hora,
2: exatamente.
1: Né, Daniel? Muito legal. Então você pegou e falou pra gente, o cartão de crédito seria, digamos, o maior vilão do orçamento. Existe algum limite saudável do cartão para não virar uma armadilha? Ou você aconselharia para a pessoa assim, olha, se não tem a maturidade para utilizar um crédito para uma emergência, melhor não tê-lo?
2: Eu tenho algumas teorias que são um pouco... não são tão ortodoxas.
1: Certo.
2: Né? Então, assim, eu até uma vez estive aqui com a Mara Cornelsen, ela tinha um programa aqui, a gente brincando com esse assunto, eu falei o seguinte, o ideal é andar com uma tesourinha.
1: Olha só.
2: Cada vez que você usar o cartão de crédito, você corta um pedaço dele.
1: Né? Então, até
2: isso,
1: a hora que não,
2: ele
1: não
2: vai sumir.
1: Mais, vai
2: então,
1: sumir,
2: quando
1: ele
2: sumir, significa que sua conta está estourando, você vai ter que. Pra,
1: muito
2: né?
1: Legal.
2: Não, isso é lógico, isso é uma piada.
1: É uma metáfora interessante para a pessoa perceber, né? Está usando crédito, tem que.
2: Porque eu lembro que meu avô, quando eu era criança, meu avô, ele trabalhava, ele era um chefe de uma empresa assim, de construção, de loteamento e tal, cuidava de uma série de trabalhadores, tratorista, motorista de caminhão. E ele era o responsável daquilo, né? Inclusive, ele morava numa casa, tinha um quintal grande, e o pessoal estacionava tudo lá, os caminhões, os tratores à noite. E ele estava sempre com um bolinho de dinheiro, assim, no bolso, né? Por isso, nos anos 60, ninguém usava banco, nada disso, né? Era muito difícil. E aí ele tinha que dar dinheiro para o pessoal comprar o óleo, ou pagar o óleo que traziam e tal, ou pagar os motoristas, porque muita gente trabalhava por diária, aquelas coisas. E aí eu brincava, assim, eu, criança, lá 7, 8 anos de idade, perguntava por que que dinheiro de gente grande não acabava, né? Porque eu via que adulto, ele me dava um dinheirinho lá e corria comprar uma figurinha, um doce, e acabava meu dinheiro. Ele sempre
1: tinha. Ele sempre
2: ele
1: tinha alguma coisa no bolso.
2: Aí ele me ensinou uma coisa muito legal, ele falou assim, porque gente grande trabalha.
1: Olha só.
2: Então, assim, eu aprendi ali de uma forma muito prática que o que gera riqueza é trabalho. Né? Não existe nenhuma outra forma de gerar riqueza no mundo que não seja o trabalho. Aí você pode pensar, ah, mas e quem tem banco, né? Que fica empresta e tal? Mas não produz nada. Ele está, na verdade, repassando e explorando o resultado do trabalho das pessoas. Né? Então, para resolver o problema do limite do cartão de crédito, eu diria, você tem que melhorar a sua renda. Né? Ou parar de usar o cartão de crédito, ou reduzir o uso do cartão de crédito, ou então admitir que você precisa entrar numa disciplina de controle financeiro, que é, primeiro, saber quanto você ganha e do quanto você ganha, com quanto você efetivamente consegue viver. Mas viver no sentido mais pleno da vida. Qual que é o mais pleno da vida? Saber, tenho ar para respirar? Uhum. Sem ar você não vive, né? Segundo, tenho alimento? Quanto alimento eu consigo comprar com o dinheiro que eu ganho? Agora, se eu comprar tudo em alimento, vai faltar dinheiro para o que mais? Para o transporte? Para o abrigo? O abrigo, entende, é o lugar para morar, a roupa que você usa, né? Então, assim, colocar as suas necessidades dentro da sua renda e não o contrário, né?
1: Sim, sim.
2: Então, aí com isso você pode usar cartão de crédito, se tiver essa disciplina. Porque cada vez que você gastar 10 reais, você separa 10 reais, você sabe, eu já gastei 10 reais, só que eu usei o cartão de crédito.
1: Você tem que imaginar que ele não estava no bolso, mas estava na tua conta e uma hora ele vai sair de lá.
2: Eu vou pôr numa gaveta, ou pôr numa outra conta, enfim. Mas eu separo, eu gastei 10 reais no cartão, tirei 10 reais para colocar em algum lugar.
1: Começa a boa dica, né? Valiosa. Cartão de crédito não é dinheiro infinito,
2: não, é dinheiro
1: que você usou ali para pagar num outro momento, provavelmente a data de vencimento do cartão, só que aquele dinheiro vai ter que sair da tua conta.
2: Exatamente.
1: Senão você vai pagar junto.
2: Não, e se você começa a fazer isso e ter o raciocínio voltado para preservar o seu dinheiro, é impressionante como isso impacta positivamente no resultado no final do mês. Então, por exemplo, você vai comprar, você falou de TV, de
1: sim, Copa do Mundo, dando exemplo, que muita
2: vai numa
1: gente
2: loja,
1: acaba trocando a TV, né?
2: O sujeito vai numa loja, tem uma TV lá, custa, sei lá, R$3.000, por exemplo, né? As TVs mais modernas.
1: Agora, as TVs que o pessoal não vendeu na Copa vão ter que empurrar no dos pais.
2: R$2.500, que seja, R$2.000, vamos fazer R$2.000.
1: R$2.000,
2: então. A TV é por R$2.000. Beleza, é aquela que eu quero, tem internet, tem isso, tem aquilo, não sei o quê. Quanto custa? R$2.000. Ah, mas e se eu pagar à vista? Ah, se eu pagar à vista é R$2.000, não tem desconto. Ah, se pagar em 10 vezes, o senhor pode pagar em 10 vezes no cartão R$200, por exemplo.
1: 10,
2: beleza, você pode fazer essa conta, mas saiba que agora você tem um carnê de R$200. Que
1: exatamente.
2: Ele não vai chegar na forma de um boleto, ele já está na tua fatura.
1: Não quer dizer que ela custou 200.
2: Exatamente.
1: Ela custou mesmo R$2.000.
2: Exatamente.
1: Você
2: separa já todo mês R$200, ou se você tiver os R$2.000 para pagar à vista, guarda em alguma conta para pagar os R$200 daquela TV a partir dali. Então, essa disciplina é a grande dificuldade que existe para as pessoas saírem do problema do endividamento. Seja cartão de crédito, seja qualquer outra coisa. Prestação do carro, da moto, do celular, que é uma outra coisa que as pessoas também muitas vezes se empolgam. Compra um celular de R$10.000 parcelado, porque vem na conta da empresa de telefonia. Sim. Mas vai ter que pagar, não tem jeito. E se você não paga, você fica sem o telefone, ele não funciona, você tem que ficar pedindo Wi-Fi emprestado dos outros para poder.
1: Provavelmente vai ter que pegar e fazer uma fidelidade, um plano de fidelidade, porque
2: fica,
1: né,
2: dois anos amarrado.
1: Tem um almoço grátis.
2: Exatamente, fica dois,
1: grátis.
2: Três anos amarrado. Exatamente.
1: Dois, três anos, muito bom.
2: Então, essas questões, assim, olhar para isso. Sem a emoção, eu sei que é difícil, né?
1: Certo.
2: Mas tenta olhar sem a emoção. E outra, não se sentir seduzidos pelas pirraças, pelos interesses das crianças e dos adolescentes para consumir, né? Não sei se vocês têm filho adolescente, mas quem tem filho adolescente sabe. Filho adolescente chega domingo à tarde, eu quero ir no shopping. Você vai fazer o quê no shopping? Vou dar uma volta. Não vai, porque você não tem dinheiro. Não, se tiver dinheiro para ir, eu quero saber de onde veio, né? Se não trabalha, de onde veio esse dinheiro, né? Eu que dei, a mãe que deu, o avô que deu e tal. Vai tomar um sorvete com um amigo, com amiga e tal, tudo bem, essas coisas. Mas vai correr no parque, vai te dar muito mais saúde, vai fazer
1: vai
2: muito
1: pegar
2: melhor,
1: muito mais sol.
2: Vai fazer muito mais bem pro, né?
1: Legal.
2: Então, assim, variar, sair um pouco desse ambiente de consumir. E qual é o problema do shopping? Nenhum, né? Às vezes está um dia muito quente, você quer andar num lugar que tem um ar-condicionado e tal, perfeito. Só que no shopping center, os apelos para o consumo são imensos. E, via de regra, as coisas são muito mais caras. Você vai tomar um café no cafezinho, na padaria perto da sua casa, custa um preço. Você vai tomar um café no shopping, é o preço do café com pão de manteiga, com pão de manteiga, com pão de queijo junto. Né?
1: E se foi a pé, é só mais caro. Se foi de carro, bota o preço do estacionamento também.
2: Então, mas, por exemplo, principalmente nos adolescentes, né? Se vão de condução, de ônibus e tal, tem outros riscos que hoje estão presentes no nosso dia a dia, né? A realidade da segurança pública impõe certos cuidados. Aí, se você leva, você tem que pagar estacionamento, você tem que pagar não sei o quê. Enfim, são práticas que são defensivas do seu dinheiro, entendeu?
1: Muito bom.
2: E um detalhe que eu gosto sempre de lembrar: todos nós conhecemos alguém que ganha muito mais do que a gente ganha e está endividado, e a gente pensa, pô, como é que esse cara ganhando isso vive nessa dificuldade? Assim como também conhecemos gente que ganha muito menos que a gente, tem a vida financeira organizada. E a gente pensa a mesma coisa, pô, como é que o cara ganha só isso e nunca tem problema, está sempre em ordem, empresta até dinheiro, né? Eu trabalhei numa empresa que tinha uma senhora que cuidava da empresa, ela emprestava dinheiro a juros para todo mundo. Pô, o cara ganhava 5 vezes que ela ganhava, eu estava pedindo dinheiro emprestado para ela.
3: Muito legal.
2: Então, assim, por quê? Disciplina. Ela era organizadinha, ela tinha os papeizinhos dela com tudo.
1: É a organização. Daqui a pouquinho a gente tem uma pergunta de um ouvinte. Eu quero pegar e deixar aberto aqui para vocês. 419-9955-0482, 419-9955-0482. A gente vai para um breve intervalo, sem música, e no retorno a gente já responde a pergunta do ouvinte, e se você quiser, pode mandar sua pergunta para 419-9955-0482. Estamos conversando aqui com Daniel Poit, que é economista e que está dando as dicas como equilibrar as suas finanças. Rapidinho, a gente já retorna com o melhor da tarde da Educativa M630, há 73 anos, junto com você, desde o milênio passado.
2: Isso aí. Gostou?
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8: 3:39. 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
1: Isso aí, você está comigo, Fabrício Campos, e eu estou com Daniel Poit. Estamos aqui no Melhor da Tarde, trazendo informação. Hoje é dia de prestação de serviços, segunda-feira, para você colocar a casa em ordem. Nós estamos falando de arrumação de móveis, de gaveta, é arrumação da sua vida financeira. Nós temos uma pergunta de um ouvinte, ele tinha mandado antes do intervalo, aqui para o Rodrigo Viana, e se você quiser mandar a sua dúvida, 419-9955-0482. Se você mandar a sua mensagem e a gente não conseguir esclarecer sua dúvida hoje, eu me comprometo, eu mando para o Dirceu encaminha para o professor Daniel Poit, que está aqui esclarecendo sobre equilíbrio financeiro, vida organizada na parte do dinheiro. Dinheiro a gente tem que tratar bem, dinheiro não aceita desaforo, né, Daniel?
2: Exatamente, dinheiro não aceita desaforo, e você falou bem, o dinheiro tem que tratar bem, né?
1: Tem que tratar bem, trate bem o dinheiro, que você vai ser bem tratado por ele e pelos outros também, né?
2: É, as pessoas que ganham muito dinheiro, pode ver que elas guardam muito bem, né?
1: Elas guardam bem, né?
2: Geralmente tem um lugar próprio, bem seguro, bem protegido.
1: Me lembrei do tio Patinhas, antigamente tio Patinhas. O tio Patinhas botava na caixa forte, hoje em dia o pessoal tem outras formas, mas nunca, jamais apostar na Bet para tentar dobrar, né? Isso aí é fria, né?
2: É, assim, Veja, não é, também não vamos demonizar a Bet.
1: Sim.
2: Né? Alguém gosta,
1: mas
2: de
1: Bet
2: fazer...
1: não é investimento. Bet é, investimento. É que nem plano de capitalização.
2: Exatamente.
1: É uma forma
2: não
1: de,
2: é
1: de jogo. Não é investimento.
2: A melhor forma de definir é isso. Não é investimento.
1: Isso aí.
2: Você pode fazer uma jogadinha ali ou outra para fazer uma brincadeira com alguém e tal. Mas achar que você vai resolver seus problemas financeiros gastando pouco dinheiro que você ganha, né? Ou que seja muito, não importa. Todo em apostas, isso é um equívoco absurdo, não, né? Só vai trazer problemas para você, para a família,
1: Legal.
2: Mesmo que é solteiro, não tem filhos, não tem esposa, mas você tem sempre as relações com, das quais você depende, seja o patrão, o colega de trabalho, enfim. E essas relações ficam comprometidas por alguém que joga, até porque quem joga muito de forma compulsiva acaba perdendo a confiança das pessoas que estão em torno dela,
1: sim,
2: né? Porque vai pedir dinheiro emprestado e tal. Talvez consiga a primeira vez, mas depois, né?
1: Depois
2: e as desculpas
1: complica.
2: Acabam, né? Porque o cara fala, ah, morreu minha avó, meu avô, fiquei doente, não sei o quê, babá. Você demora, não tem mais. Né? Já está matando a terceira mãe já e não resolveu o problema.
1: Não fecha a conta. Por falar em fechar a conta, a gente tem uma pergunta de um ouvinte aqui com o Rodrigo Viana. Rodrigo, quem está fazendo a pergunta e de onde quer?
3: Tem sim, Fabrício, é a Nicole do Alto da 15.
1: Nicole,
3: pergunta muito,
1: 15.
3: Muito interessante. Ela falou, Fabrício, boa tarde, adorando o programa, a entrevista com o professor Daniel. Seguindo a lógica de que adulto nunca acaba o dinheiro porque ele trabalha, tenho duas filhas adolescentes. Gostaria de saber como iniciar educação financeira para elas, já que na nossa época tínhamos a informação visual, né, da cédula em mãos e aprendemos assim com nossos pais. Como em tempos de
1: digital,
3: internet,
1: né,
3: e mercado digital, como ensinar para os filhos, né? A poupar dinheiro, economizar, enfim, essa é a pergunta da Nicole do Alto da 15. Fabrício.
1: Valeu, professor Daniel. Oh. Muito interessante a pergunta,
2: excelente,
1: né? Eu ia fazer uma pergunta sobre educação financeira nas escolas, está feita já pela Nicole.
2: Então, primeiro, dá parabéns para a Nicole, primeiro, por escolher ouvir um programa como esse, né?
1: Legal.
2: Ouvir vocês aqui e ter ouvido claramente aqui as colocações anteriores. E dizer para ela que realmente isso é um grande desafio, né? Existem muitos núcleos de estudos em diversas universidades no mundo, não é só um problema brasileiro esse, que se dedicam a estudar a questão de como adequar a educação financeira para as crianças e os jovens, né? Para evitar esse consumismo, né? E no caso dela, que tem duas meninas adolescentes, eu imagino que o problema é exponencial, né? Por quê? Mas enfim, a gente pode tentar algumas táticas, algumas técnicas, né? Eu tenho visto algumas situações bem sucedidas de pais que atribuem algumas tarefas domésticas, principalmente para filhos ali na faixa dos 10, 11, 12 anos, como forma de obter mérito para consumir determinados itens, né? Então, assim, basicamente é um princípio de meritocracia. Mas, tipo assim, olha, se você arruma a tua cama todos os dias, se você limpa o teu quarto, se você lava a louça, então você está fazendo um trabalho, e esse trabalho nós vamos remunerar no valor X. Não é que você vai comprar tal coisa para o teu filho, não, você vai remunerar, você vai receber, sei lá, toda semana R$100 se você fizer todas essas tarefas. Eu não preciso ficar te lembrando o que você tem que fazer. Com isso você ensina a ter responsabilidade e estabelece que o dinheiro tem limite. E entrega, eu sei que ela está falando aí de uma coisa, de um fenômeno que tem a ver com o que eu falei dos cartões de crédito, né? De andar com uma tesourinha e tal. Mas entrega em espécie. Vá no caixa automático, tira o dinheiro e entrega uma nota de R$100. Ou duas de 50, que seja. Supondo isso, eu estou fazendo uma situação hipotética baseada em alguns exemplos que eu já vi. Isso funciona muito bem. Isso vai criando maturidade. E quanto mais cedo começar, melhor. Principalmente a partir dos 8 anos. Até os 8 é muito difícil, né? A criança tem... Aí tem que ser uma coisa meio impositiva, assim. Não dá para ser muito negociante, não. Mas a partir dos 8 você já consegue negociar. Até porque você pode também chamar a criança para ajudar a fazer o orçamento da família. Fala, olha, mamãe tem um trabalho, tem um salário, o papai tem um trabalho, tem um salário, se for o caso, né? Depende da configuração da família, é evidente. E a nossa renda para as coisas de casa, a gente gasta X, e para as coisas supérfluas, a gente só pode gastar Y. Então, vocês decidem, né, essa parte aqui, vocês podem ajudar a decidir como vai gastar. Entendeu? Agora, se você quer o videogame tal, ou a maquiagem, no caso das mocinhas, né? As maquiagens do tipo tal, ou a roupa da marca tal, não cabe. E se comprar isso, tem que comprar parcelado, você vai ficar 6 meses sem ver dinheiro para outras coisas. Então, essa noção de... Porque é assim tudo.
1: Quanto antes, melhor, né, Daniel?
2: Exatamente. A partir dos 8 anos é perfeito. Porque você pode, inclusive, usar probleminhas do dia a dia da família para ensinar a aritmética que ele está aprendendo na escola. Que é um dos erros que eu acho que a escola no Brasil tem, a grande maioria, sim, pelo menos, é a desconexão com a realidade. Então, você vai na escola lá, o exercício de primeiro, segundo ano do caderno de aritmética, um índiozinho entrou numa barca e deu carona para mais 3 índiozinhos. Quantos índiozinhos tem na barca? Meu, você não tem nem barca, nem índio aqui na onde nós vivemos. Isso faz sentido em uma outra realidade.
1: Uma realidade mais próxima, né?
2: Exatamente. Traz aqui, olha, o seu pai ganha, sei lá, R$2.000 por mês, né? Ele paga 20% disso aí em aluguel. Quanto sobra para ele pagar comida, roupa, para o transporte? Entendeu? Aí você tem um problema que o cara fala, putz, é verdade. Meu pai. Né? Então, eu acho que para nossa querida Nicole, essa seria a dica. Fazer assim, associar as tarefas domésticas a uma renda fixa, paga em dinheiro, como limite do acesso daquelas crianças a dinheiro para aprenderem que para obter dinheiro precisa trabalhar e o trabalho exige responsabilidade. Né? Então, essa eu acho que é uma forma de começar.
1: É uma forma de blindar as crianças do consumismo, né? Você começar a educar desde cedo.
2: É,
1: né?
2: Uma outra coisa que eu já vi que também funciona legal, assim, dinheiro de criança, trabalho de criança é escola e dinheiro de criança é nota. Então, você tira notas melhores, você vai ter uma verba um pouquinho maior para algumas coisas, né?
1: Uma meritocracia,
2: sempre está voltado a isso. E a vida da gente é assim. Vocês, por exemplo, estão trabalhando aqui por mérito. Vocês não estão aqui porque você é mais bonito ou mais feio, mais...
1: Não, né? Se fosse depender de beleza...
2: Nenhum de nós três estávamos empregados, né?
1: Estava no final da fila. Exatamente. Não, brincadeira.
2: Não, é brincadeira com vocês também. Mas eu digo assim, a meritocracia está em tudo, né? E o orçamento, que é essa ideia básica de você controlar, também está em tudo. Né? Uma instituição como a rede de TV aqui,
1: sim,
2: e rádio e tal, tem um orçamento, né? Tem definido lá pela Assembleia Legislativa um volume de recursos que vai pagar funcionário, vai pagar a luz, vai pagar uma série de outros custos que estão envolvidos, né? Investir em equipamentos modernos, etc. Então, o governador, quando ele senta lá todo dia, ele tem que rever como é que está a arrecadação, quanto que pode gastar, se dá para construir ou não uma ponte em Guaratuba, entendeu? Tudo isso são decisões econômicas. É lógico que se ele pudesse, ele poria escola em todo lugar, pavimentava tudo, né? Distribuía benefícios para os mais carentes em todos os lugares.
1: Mas tem que fazer o que está ao alcance. A gente no dia a dia, né?
2: Exatamente.
1: A pessoa que está ouvindo a gente agora e percebe que a corda apertou de vez. Ela tem que organizar o orçamento dela, o doméstico, e a partir de hoje, que dica você daria para que ela evite que as dívidas ou o risco continue crescendo? Você já deu uma dica no início do programa, Daniel, com relação ao cuidado com cartão de crédito, cuidado com dívidas que às vezes vêm escondidas, mas o que a pessoa pode fazer a partir de agora?

0: cara tem o hábito de tomar 3 cervejas no fim de semana e comer um churrasco, meu, muda para comer um franguinho assado e toma uma cerveja só.
1: Sim.
0: Ou nenhuma, se ele conseguir.
1: Ou nenhuma?
0: Não, nada.
1: Uma
0: contra...
1: sem álcool. É, vai não, pagar um pouquinho mais caro do que as 3.
0: A sem álcool vai custar mais caro.
1: Vai custar mais caro.
0: É assim, eu estou pensando em termos de reduzir o consumo.
1: Reduzir o consumo.
0: Tentar ver o que realmente é supérfluo, né? Porque se você for partir da premissa de que a vida você precisa, como eu falei no início, ar, água, alimento e algum abrigo para o teu corpo, né? A gente vive cercado de supérfluos, né? Hoje o celular acho que faz parte dos itens essenciais, por várias razões. Mas fora disso, a gente é cercado por muito supérfluo, muitos supérfluos. Então dá para fazer um corte nisso. Outra coisa que eu acho mais adequada, e também já vi muitos exemplos na vida real e que dá resultado, é arranjar outra atividade profissional que seja complementar, né, que complemente a renda, né? Que tenha... Ontem, por exemplo, eu fui acompanhar uma pessoa num atendimento hospitalar. E a moça que estava lá, ela estava falando que ela trabalha, que estava fazendo atendimento lá, enfermeira, que ela trabalha das 7 às 7, numa escala de 12 por 36. Então, a cada 12 horas que ela trabalha, ela descansa 36. Eu falei, puxa, mas não é uma carga muito puxada? Ela falou, não, eu inclusive trabalho num outro lugar nessas 36 horas e tal, porque eu preciso completar a minha renda, eu tenho uma filha pequena e tal, e a minha mãe que cuida, e aí eu tenho que ajudar a minha mãe. Então, assim, é uma pessoa que olhou para a vida e viu, mais do que ver dificuldades, viu oportunidades. Então, às vezes, falta isso, a pessoa procurar oportunidades, né? Que ela possa ganhar um pouco mais, fazer um trabalho complementar. Às vezes, na própria empresa ou na própria relação de emprego que ela tem hoje, consegue se dedicar um pouco mais e, com isso, ganhar um pouco mais e resolver suas dívidas. E as dívidas, na hora de pagar, a gente tem que pagar aquilo que vai fazer diferença no nosso presente.
1: Sim.
0: Né? Então, por exemplo, eu tenho uma dívida, vamos imaginar, né? No cartão de crédito do supermercado, e eu não estou mais conseguindo nem comprar o básico em casa. Então, o dinheiro que eu tiver para pagar a dívida, eu vou pagar primeiro o cartão de crédito do supermercado. Por quê? Porque eu consigo voltar a comprar comida. Tem mercado hoje financiando comida em 4 meses. Então, você tem que ter esse cartão, ele é essencial num momento de crise. Ou então, o sujeito trabalha de motofretista, por exemplo. Entrega pizza, entrega correspondência durante o dia, essas coisas todas. E está com a prestação da moto atrasada e a oficial de justiça está querendo penhorar a moto dele. Meu, o primeiro dinheiro que ele arrumar, ele tem que pagar a prestação da moto, porque é de onde está vindo a sobrevivência.
1: De onde vem
0: dele,
1: a sobrevivência.
0: Né? Ou do carro, se ele for um Uber, enfim. Sim. Assim, eu estou dando exemplos básicos que podem estar ocorrendo com algumas pessoas. Né? A gente não sabe, de repente, o que a gente está falando aqui está chegando no coração de alguém.
1: Que, de repente, chega no coração. Então, a gente
0: como
1: tá chegando
0: foi o da Nicole?
1: Olha, chegou no coração de alguém ali. Rodrigo. Quem sabe a Nicole já tinha mandado mensagem e o Rodrigo está sinalizando que para ele chegou também. Eu também agradeço pelas dicas aqui. Então, uma das coisas que você falou foi manter a calma. Teria alguma forma que você poderia pegar e aconselhar para os nossos ouvintes para como manter a calma quando você vê que a situação está começando a ficar preocupante? É ter esse momento racional para ver aquilo que realmente é importante, as contas que precisam ser pagas e aí começar a se organizar? Seria por aí? Ou tem alguma outra forma que você sugeriria para quem está ouvindo a gente e fala assim, poxa, eu gostei do que o Daniel está falando, mas por onde que eu começo? Meu primeiro passo.
0: Então, o primeiro passo é isso, olhar para o que é essencial, das dívidas, o que é essencial, o que eu não posso deixar faltar. Ah, eu tenho um bebê, por exemplo. Não posso deixar faltar leite. Sim, não posso deixar faltar alimentação para um bebê. Né? Não posso deixar de pagar o aluguel porque senão eu vou ser despejado. Tem gente que eu já aconselhei de falar assim, escuta, você não está conseguindo pagar o aluguel, não está conseguindo resolver isso. Onde mora o teu pai? Onde mora o teu sogro? Né? Você tem cunhado? Você tem irmãos? Ah, eu tenho, meu sogro mora não sei o quê. Fala com o teu sogro, cara. Abre o jogo. Fala, olha, estou com dificuldade. Posso morar aqui por 6 meses? Eu vou te dizer uma coisa para vocês aqui. Eu, pessoalmente, passei por isso, né, no começo da vida. Né? Filho pequeno, esposa grávida de outro filho, eu fazendo faculdade e tal. Eu cheguei um dia para minha sogra, para meu cunhado, que eles moram, meu cunhado ainda era solteiro naquele tempo, e falei, olha, não consigo mais pagar aluguel, sem emprego, estava procurando outro emprego, né? Eu estava no emprego de uma empresa que estava falindo, não estava pagando a gente. Aí ela falou, não, lógico, pô, arrumou um dos quartos da casa dela, então a gente ficou morando lá uns 6 meses, maravilha. Consegui respirar e agradeci muito, entendeu? E toquei a vida.
1: Então,
0: entendeu?
1: Então é sinal que é possível, né?
0: É um exemplo, eu não gosto de dar um exemplo pessoal.

0: só, mas sim, tem um monte de gente com exemplos muito mais ricos de sacrifício, de dedicação, e supera. E vou te falar uma coisa, é muito legal, porque passam uns 2, 3 anos, você começa a lembrar disso, você começa a rir dessa situação, aquilo vira até motivo de, assim, motivação para você crescer na vida, procurar.
1: Mas muito legal, você dá o exemplo pessoal, no momento que você pegou, passou por isso, e hoje você está ensinando as pessoas, os alunos, as empresas, para que não tenha mais que passar por isso. Você tem alguma mídia social, alguma forma que as pessoas possam te encontrar, Daniel, que divulgar?
0: Posso. Tem um canalzinho no YouTube.
1: Canal no YouTube, legal.
0: Daniel Poit, arroba, é do YouTube lá.
1: Abri no YouTube, Daniel Poit, se economista, procurar, vai te encontrar. Vai economista, legal.
0: É, tem um canalzinho, tem uns 500 vídeos lá de dicas de empreendedorismo, de gestão financeira, falando sobre a economia do Paraná, economia internacional, tem um monte de coisa. Mas deve ter pelo menos uns 200 vídeos lá só sobre orientações para a área financeira.
1: Maravilha. Então, tá? Daniel Poit no YouTube, para quem quiser saber mais, encontrar, já encontrei aqui o canal, ó, Daniel Poit, tem 134 vídeos, né? Se você quiser, se inscreva.
0: Verdade,
1: tem algumas reportagens que você já fez no decorrer da carreira aqui, né? Muito bacana.
0: Coisa. Tem coisa aí do tempo que eu tinha cabelo e tal.
1: Olha só, nessa época eu devia ter cabelo aqui também. Mas então tá certo, a gente tá brincando aqui, mas nós conversamos com o Daniel Poit, economista, professor, consultor, que compartilhou um pouco da sua experiência, porque é um assunto muito rico. Se você não conseguiu ter a sua pergunta respondida, 419-9955-0482, encaminha pra gente, que a gente encaminha pro Dirceu, nosso produtor, grande colega, amigo em comum, Dirceu produz o programa pra gente, já tem esse contato há muitos anos já, acompanhando o trabalho do professor Daniel Poit. Daniel Poit, algum pedido de música pra gente encerrar o programa? Será que a gente,
0: Tá falando,
1: tem ali?
0: Tem.
1: Não tem?
2: A gente achou Gal Costa
0: Onde Está o Dinheiro. Gal Costa Onde Está o Dinheiro. Essa música fala mais do dinheiro público, né? Ela não fala do privado.
1: Ah, então tá certo. Mas a dica da Beth Carvalho, né? Aquela da Beth Carvalho ali. Então vamos terminar com o epitáfio? Vamos terminar com o epitáfio, então,
0: tem,
1: né? Vamos
0: Carvalho falar, e tem a do Alvarenga e Ranchinho.
1: Do Alvarenga e Ranchinho. Ele pegou e deu uma dica do Alvarenga e Ranchinho. Essa eu vou pegar e vou dar a sugestão para o nosso Momento Sertanejo do Ademar Marques. Eu acho que ela vai encaixar como uma luva.
0: O título da música é Tudo Está Subindo.
1: Tudo Está Subindo. Olha só, Tudo Está Subindo. Vamos fazer o pedido depois aqui para o nosso grande Ademar Marques do Momento Sertanejo. Todos os dias de segunda a sexta, às 14 horas, logo antes do Melhor da Tarde. Isso. Agora a gente fica com o epitáfio, né? Vamos terminar pensando em legado que a gente vai deixar. Agradeço muito aqui ao Daniel Poit pela entrevista. São 15 horas 56 minutos. A gente termina com o epitáfio e na sequência você fica com César Seresta, do meu nobre Tobias de Santana.
0: Obrigado, Fabrício. Obrigado, Rodrigo.

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3: Estamos de volta e que bom encontrar você aqui na Educativa M 630. Eu também estava aqui ansioso para ouvir um pouco das nossas raízes, da nossa história cantada. Eu sou o Tobias de Santana e fico com você até às 5 da tarde com um pouquinho de conversa e muita música aqui no Siesta e Seresta, trazendo aquelas canções tradicionais, grandes sucessos que não serão esquecidos. E vamos mergulhar mais uma vez num passado de glória com uma letra muito conhecida, muito famosa. Essa certamente você já ouviu. E vamos, seguindo a tradição, jogar luz na letra. E essa letra diz assim: Brasil, meu Brasil brasileiro, meu mulato insoneiro, vou cantar-te nos meus versos. O Brasil, samba que dá, bamboleio que faz gingar, o Brasil do meu amor, terra de Nosso Senhor. Brasil, Brasil, pra mim, pra mim. Oh, abre a cortina do passado, tira a mãe preta do cerrado, bota o rei Congo no congado. Brasil, Brasil, deixa cantar de novo o trovador, a merincória, a luz da lua, toda a canção do meu amor. Quero ver essa dona caminhando pelos salões, arrastando seu vestido rendado. Brasil, Brasil, pra mim, pra mim. Brasil, terra boa e gostosa, da morena cestrosa, de olhar indiscreto. O Brasil verde que dá, para o mundo se admirar. O Brasil do meu amor, terra de Nosso Senhor. Brasil, Brasil, pra mim, pra mim. Oh, esse coqueiro que dá coco, onde eu amarro a minha rede nas noites claras de luar. Brasil, Brasil. Oh, essas fontes murmurantes, onde eu mato a minha sede e onde a lua vem brincar. Oh, esse Brasil lindo e trigueiro, é o meu Brasil brasileiro, terra de samba e pandeiro. Brasil, Brasil, pra mim, pra mim. Letra de um clássico, parte da história da nossa música, criação do famoso Ari Barroso. Vamos ouvir na bela voz de Jorge Goulart, Aquarela do Brasil.

0: 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Tivemos o prazer de ouvir importantes artistas. Começamos com Jorge Goulart, interpretando Aquarela do Brasil, do nosso Ari Barroso. Depois, Ângela Maria com A Noite do Meu Bem, José Tobias com Pierrot. E finalizamos com Orlando Silva, interpretando Deusa.
1: 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Que legal ter você com a gente, aqui na Educativa M630.
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1: Quatro e dezenove. Que legal ter você com a gente. Aqui na Educativa M630. Está de volta Siesta e Seresta com Tobias de Santana.
0: 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Iniciaremos o segundo bloco com Roberto Silva, Se Acaso Você Chegasse.

0: Mercedes Conceição.
1: Você sintoniza 630 Educativa AM, a rádio que toca o coração do Brasil. Siesta e Seresta relembrando grandes registros da nossa boa música brasileira, e esse bloco trouxe Roberto Silva com Se Acaso Você Chegasse. Depois, o caboclinho querido Silvio Caldas com Saudade Dela, Aracide Almeida com O Último Desejo e Calbi Peixoto, Professor, com Conceição.
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5: 4:32.
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1: Educativa AM, vale a pena ouvir de novo, e seguimos com muita música boa aqui no Siesta e Seresta. Vamos iniciar o bloco com Doris Monteiro, cantando Eu e a Brisa, do incrível Johnny Alf.

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tão linda, quarteto em si com gente humilde e Agnaldo Raiol com Resto de Quem Parte. E fechando o nosso bloco, nosso terceiro bloco, Roberto Carlos com A Deusa da Minha Rua. E chegamos ao fim do nosso Siesta e Seresta de hoje, o programa que é a sua melhor opção para viajar no tempo por dentro do universo das serestas. Eu sou Tobias de Santana, honrado em ficar com você até agora, mas tem muita música boa chegando, então continue conosco ouvindo o som da Educativa M630. Você sempre bem acompanhado. Fraterno abraço, um ótimo final de tarde, uma noite tranquila e de segunda a sexta, você já sabe, sempre às 16h, espero poder contar com a sua companhia aqui no Siesta e Seresta. Então, temos um encontro marcado. Até a próxima!

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2: 4:53.
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Alô, alô, Curitiba, alô, alô, região metropolitana, alô, alô, Brasil. Estamos começando pela Rádio Educativa, AM 630, mais uma edição do Fim de Tarde. A todos, uma ótima sintonia, uma ótima recepção. Vamos com muitas músicas.

A partir deste momento, músicas de qualidade, música que com certeza você vai gostar. Sem muito papo no início, a gente começa e abre o bloco com Rosana, Nenhum Toque.

Pode ser que daqui a algum tempo haja tempo pra gente ser mais, muito mais que dois grandes amigos, pai e filho, talvez. Pai, pode ser que daí você sinta qualquer coisa entre esses 20 ou 30.

0: Abri este bloco com a Rosana e finalizei com Fábio Júnior. Vai!
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0: Você está ligado com a Educativa AM630, as músicas bonitas no seu programa Fim de Tarde, aqui na Educativa AM630. Fagner, Romance no Deserto.

0: Abri este bloco com Fagner, Romance no Deserto, e finalizei com Roupa Nova, Começo, Meio e Fim.
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0: Alô, Curitiba, alô, região metropolitana, alô, litoral do Paraná. Sempre um radinho ligado na Educativa. Você está em casa, trabalhando, curtindo o rádio. Obrigado pela sintonia, obrigado pela audiência. Obrigado também pela carona, quem está na boleia do caminhão, ou do seu aplicativo, do seu Uber ou do seu táxi. Vando, Fogo e Paixão.

0: Abri este bloco com Vando e estou finalizando com Os Incríveis, O Milionário.
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0: Alô, minha gente, alô, galera, alô, você da Grande Curitiba, da região metropolitana, dos 75 bairros de Curitiba, sempre um radinho ligado na Educativa. Joana, a padroeira.

0: Abri este bloco com Joana, a Padroeira, e fechei com José Augusto, Chuvas de Verão.
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0: Alô, minha gente, obrigado pela audiência, obrigado pela sintonia. Aonde tem um rádio ligado, não tem solidão, sempre tem música e a minha companhia. A música não para, Kauma, Chorando Se Foi.

0: Abri este bloco com Kaoma, Chorando Se Foi, e finalizei com Gessé, Solidão de Amigos.
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0: Alô, você do litoral do Paraná, obrigado pela audiência das praias. Estamos no inverno, mas as praias sempre tem alguém dando uma voltinha, uma caminhada. Obrigado pela sintonia, obrigado pela audiência. A música não para. Fernando Mendes, você não me ensinou a te esquecer.

0: Abri este bloco com Fernando Mendes, Você Não Me Ensinou a Te Esquecer, e finalizei com RPM, Revoluções por Minutos.
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0: Você da Grande Curitiba, da região metropolitana, obrigado pela audiência, está ligado com a Educativa e o Fim de Tarde. A GP, deixa eu te amar.

0: Finalizando o bloco, abri este com AGP, Deixa Eu Te Amar, e finalizei com Bianca, Tudo Deu em Nada. E com esta, encerramos o programa. Um grande abraço, uma boa tarde e tudo de bom. Até a próxima oportunidade. Tchau, gente!
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11: Olá, seja bem-vindo, bem-vinda. Hoje, segunda-feira, 27 de julho de 2026, por aqui, Regininha, te fazendo companhia ao vivo até as 7 horas da noite, trazendo os clássicos da Educativa, os maiores sucessos nacionais e também internacionais, fazendo que fizeram parte da nossa vida, tocando de novo pra gente matar a saudade. Eu lembro mais uma vez que está aberto espaço para você enviar a sua sugestão, aquele clássico que marcou época na sua vida. 3331-7516. Agora 6:02 e Lambada da Serpente. Esse é um dos clássicos da obra de Djavan. Composta em parceria com o poeta Cacazo, a canção foi lançada em 1978 no álbum de estreia do cantor alagoano. A voz, o violão, a música de Djavan, misturando MPB, jazz e influências nordestinas. A música se se destaca pela poesia refinada e pelas imagens simbólicas da letra. Curiosamente, o termo lambada no título não tem relação com a dança que se tornaria famosa anos depois. Aqui, a palavra é usada no sentido de golpe ou chicotada, reforçando a metáfora da dor amorosa presente na canção. Djavan com Lambada de Serpente, aqui nos Clássicos da Educativa.

0: Músicos da Educativa na Sombra de uma Árvore, Hildon. Originalmente lançada em 1975 no icônico álbum de estreia do artista Na Rua, Na Chuva, Na Fazenda. Agora 6h21 e lançada em 1980 no álbum Luar, A Gente Precisa Ver o Luar, Se Eu Quiser Falar com Deus é uma das composições mais profundas de Gilberto Gil. O cantor explicou que a canção não defende o sofrimento como um caminho obrigatório, mas mostra que dor e prazer fazem parte da própria experiência humana. Para Gil, são dimensões inseparáveis da vida e é justamente essa reflexão filosófica que faz da música um dos grandes clássicos da sua carreira. E a gente ouve agora.
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0: Clássicos da Educativa Maria Bethânia, Anos Dourados, canção de 1987. Agora 6h40 e lançada em 1976 no disco Maravilhas Contemporâneas, Juventude Transviada, é um dos maiores clássicos de Luiz Melodia. A música estourou em todo o Brasil ao integrar a trilha sonora da novela O Casarão, exibida no mesmo ano. Com um estilo inconfundível, a canção segue como referência da MPB e já foi regravada por nomes como Gal Costa e Seu Jorge. Uma curiosidade, o título da música foi inspirada no nome brasileiro de um famoso filme de 1955, estrelado por James Dean. Agora 6h41 e a gente confere.
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Educativa, sua rádio, seu estilo com Tim Maia, Nosso Adeus, de 1980. Agora, 5 minutos faltando para as 7 horas da noite, a minha saideira é a clássica canção Preciso Dizer Que Te Amo, imortalizada na voz suave de Zizi Posse. É uma obra-prima de Cazuza, composta em parceria com Bebel Gilberto e Dé Palmeira. E a Zizi gravou a música Preciso Dizer Que Te Amo, no ano de 2001. Excelente noite para você e até amanhã.

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1: Está no ar a Voz do Brasil. As notícias do governo federal que movimentaram o país no dia de hoje.
2: Olá, boa noite.
0: Boa noite para você que nos acompanha em todo o país.
2: Segunda-feira, 27 de julho de 2026.
0: Vamos aos destaques do dia.
2: Estatuto da Igualdade Racial completa 16 anos.
0: Um marco legal no fornecimento de direitos e geração de oportunidades.
2: E quem conversa com a gente sobre os avanços da lei é Bárbara Oliveira, secretária executiva do Ministério da Igualdade Racial.
3: O Estatuto, ele fez um processo de trazer como responsabilidade para o Estado brasileiro a obrigação de enfrentar o racismo nas suas políticas, nas suas ações.
0: Proteção no ar.
2: Na hora de escolher o que as crianças assistem e jogam, a classificação indicativa é a maior aliada de pais irresponsáveis.
4: A classificação indicativa leva em conta se a produção exibe cenas de violência, se há conteúdo sexual ou de nudez, ou se faz uso ou referência a drogas lícitas e ilícitas.
0: Cultura.
2: Teatro Amazonas em Manaus e o Teatro da Paz em Belém são reconhecidos como patrimônio cultural do mundo. Luana Karen.
5: Os teatros passam a figurar juntos na lista do Patrimônio Mundial Cultural da Unesco, com o nome Teatros da Amazônia.
0: Hoje, na apresentação da Voz do Brasil, Mariana Jungmann e Luciano Seixas.
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0: Brasil e Coreia do Sul assinaram 5 memorandos de cooperação nas áreas de educação, energia, tecnologia industrial, atividades espaciais e esportes.
2: Os documentos foram assinados durante a visita do presidente sul-coreano Lee Jae-myung ao Brasil.
0: Os dois países vão fortalecer a cooperação em atividades espaciais pacíficas, biocombustíveis e energia limpa, intercâmbio entre universidades e atletas e incentivo à pesquisa e inovação.
2: Brasil e Coreia do Sul também retomaram as negociações para um acordo comercial entre o país asiático e o Mercosul.
0: Em 2025, o intercâmbio comercial entre os dois países chegou a 11 bilhões de dólares. O Brasil também abriga a maior comunidade coreana na América Latina.
2: A campanha Julho Verde chama a atenção para a importância do diagnóstico precoce do câncer de cabeça e pescoço.
0: Feridas na boca que não cicatrizam, rouquidão persistente e caroços no pescoço são alguns dos sinais que não devem ser ignorados.
2: Saiba como prevenir a doença na reportagem.
6: Uma ferida na boca que não cicatriza, rouquidão prolongada ou um caroço no pescoço. Sintomas que muitas vezes são ignorados, mas que podem ser sinais de alerta para o câncer de cabeça e pescoço. Foi o que aconteceu com a aposentada Karina Oliveira Souto, de Brasília. Hoje, em tratamento, ela transforma a própria experiência em um alerta para que outras pessoas não adiem a procura por atendimento.
7: O câncer não espera. Hoje, quanto mais você descobrir esse diagnóstico mais rápido, melhor sua chance de cura.
6: Segundo o INCA, o Instituto Nacional de Câncer, o Brasil deve registrar mais de 780 mil novos casos de câncer por ano até 2028. Desse total, cerca de 40 mil serão de câncer de cabeça e pescoço. O problema é que a maioria ainda é diagnosticada tardiamente. E é justamente para mudar essa realidade que a campanha Julho Verde reforça um alerta. Identificar os sintomas cedo pode aumentar as chances de cura. O câncer de cabeça e pescoço reúne tumores que atingem regiões como boca, garganta, laringe, nariz, tireoide e pele da face e do pescoço. Entre os principais fatores de risco estão o tabagismo, o consumo de bebidas alcoólicas e a infecção persistente pelo HPV. Quando descoberto precocemente, as chances de sucesso do tratamento aumentam e o risco de sequelas diminui, explica Isabela Costa Santos, chefe substituta do setor de cirurgia de cabeça e pescoço do INCA.
8: É importante a gente entender que quanto mais cedo essa doença é diagnosticada, melhores são os resultados. Em qualquer lugar do mundo, se você pode tratar um tumor no estágio inicial, nós estamos falando de índices de cura muito melhores, né? E altos.
6: A prevenção passa por hábitos saudáveis, alimentação equilibrada, higiene bucal, prática de atividade física, proteção contra o sol e vacinação contra o HPV, oferecida pelo SUS para crianças e adolescentes na faixa indicada pelo Programa Nacional de Imunizações. E a vacinação é um grande aliado no combate à doença, destaca o secretário de Atenção Especializada à Saúde do Ministério da Saúde, Mozart Júlio Tabosa Salles.
9: Então, a vacinação contra HPV é fundamental para a prevenção do câncer de cabeça e pescoço, fundamental das doenças laringeais. Precisamos trabalhar isso e fazer de maneira muito efetiva. E isso é fundamental. O Brasil já tem hoje 82, 83% de cobertura entre as meninas, cerca de 60%, um pouco mais, um pouco menos entre os meninos. Precisamos subir mais o patamar de cobertura entre os homens para que a gente possa chegar naquilo que é ideal.
6: Ao perceber sintomas persistentes, como feridas na boca que não cicatrizam, rouquidão prolongada, dificuldade para engolir ou caroços no pescoço, a orientação é procurar a unidade básica de saúde mais próxima. Se houver necessidade, o paciente é encaminhado para exames e atendimento especializado. Reportagem Pablo Mundim.
0: E o Ministério da Saúde publicou portaria que define os 18 medicamentos oncológicos considerados de altíssimo custo para oferta no Sistema Único de Saúde.
2: A relação abrange fármacos para tratamento de diversos tipos de câncer, como o de mama, pulmão, gástrico, ovário, medula óssea e a leucemia.
0: A medida determina a forma como o medicamento será apresentado e os critérios analisados para definição de altíssimo custo.
2: A estratégia prioriza a economia em escala e a garantia de acesso aos medicamentos já incorporados pela Comissão Nacional de Incorporação de Tecnologias no Sistema Único de Saúde.
0: Julho é um mês com datas importantes para a luta racial no Brasil.
2: No último sábado, dia 25, foi comemorado o Dia Internacional da Mulher Negra, Latino-Americana e Caribenha.
0: E no dia 20, o Estatuto da Igualdade Racial completou 16 anos.
2: O Estatuto estabeleceu em lei uma série de diretrizes para a condução das políticas públicas de combate ao racismo e de redução das desigualdades raciais no país.
0: E hoje nós conversamos mais cedo com a secretária executiva do Ministério da Igualdade Racial, Bárbara Oliveira Souza, sobre esse marco. Vamos acompanhar.
2: Olá, secretária, bem-vinda à Voz do Brasil. Olha, a gente queria começar então falando do Estatuto da Igualdade Racial, que está completando 16 anos, e queria que a senhora trouxesse para a gente então quais são os principais avanços desde a criação da lei, o que, que ela trouxe aí de inovação.
10: Não, perfeito. Bom, o Estatuto da Igualdade Racial é uma grande conquista nossa, né? Que está completando agora, em julho, 16 anos de vigência. Então, com muita alegria, Mariana Jungmann e Luciano Seixas, nós do Ministério da Igualdade Racial agradecemos muito por esse convite para dialogar sobre esse marco fundamental para a política de igualdade racial do Brasil. E o Estatuto, ele fez um processo de trazer como responsabilidade para o Estado brasileiro a obrigação de enfrentar o racismo nas suas políticas, nas suas ações. E conseguiu construir base sólida para que a gente tivesse um processo de amadurecimento das ações afirmativas nas universidades e na educação superior, como hoje temos, e temos diversos avanços, né, a partir dessa lei. Como temos também as ações afirmativas nos concursos públicos, que também tem gerado muito resultado, além de políticas públicas transversais na saúde, na educação, na cultura, no trabalho e na moradia, para, de fato, superar o racismo estrutural e promover a igualdade racial no Brasil, que é algo tão central. A gente tem alguns resultados, estava falando da lei de cotas, como, por exemplo, uma ampla presença hoje de estudantes negros e negras nas universidades. São mais de 4 milhões de estudantes que ocupam universidades públicas e privadas no Brasil. Isso é um avanço se a gente pensa os dados estatísticos em relação aos anos 2000, né? Quando apenas 2% da população negra estava na universidade.
0: Bom, secretária, a senhora citou aí as questões de cotas, vale para a educação, vale também para o trabalho. Na verdade, o Estatuto da Igualdade Racial reúne direitos em diversas áreas, né? Educação, trabalho, também saúde, na cultura. Na prática, como é que ele impacta a vida da população brasileira?
10: Não, perfeito. O Estatuto, ele orienta as políticas de igualdade racial e traz alguns aspectos que são centrais para a forma como a gente se organiza no governo federal e também em articulação com governos estaduais e municipais para implementar essa política. E traz alguns princípios, como, por exemplo, da transversalidade. Então, ele prevê essa articulação com os vários ministérios que executam ações voltadas para a igualdade racial e para a superação do racismo.
11: A gente está falando aí de 16 anos da construção dessa política. A senhora mencionou políticas afirmativas também, mas apesar disso a gente ainda continua precisando trabalhar em torno da redução das desigualdades raciais, né, que são uma realidade no país. Quais são os maiores desafios que a senhora considera para que os direitos previstos no Estatuto realmente se tornem uma realidade e se tornem presentes mesmo?
10: Essa pergunta, Mariana, agradeço muito. Eu acho que ela é chave para a gente avaliar o porquê que a política de igualdade racial ainda é muito importante no Brasil hoje. A gente tem avanços fundamentais em marcos legais, temos uma política nacional estruturada, temos o Sistema Nacional de Promoção da Igualdade Racial, que leva essa política para governos estaduais e municipais, mas uma conquista, inclusive, do Estatuto da Igualdade Racial, é ele quem cria o SUS, né, o nosso SUS da Igualdade Racial, que é o SINAPIR, e que hoje está presente nos 27 estados da federação e em quase 500 municípios. Vou começar por esse ponto, porque é um ponto que demonstra avanço, mas demonstra também desafio, né? Que é o foco da sua pergunta. E por que que é importante a gente avançar nisso? É fundamental que a gente busque incrementar e capilarizar cada vez mais essa política e avançar em mais estados e municípios. Está em curso foi julgada, né? E está em curso a elaboração da resposta a ela, a DPF Vidas Negras, a DPF 973, que obriga o governo federal a atualizar o segundo Plano Nacional de Promoção da Igualdade Racial. A gente vem trabalhando nisso ativamente e, obviamente, a gente vem também destacando a importância de que estados e municípios também sejam envolvidos nessa obrigação de fazer dessa ação, pela importância da gente federalizar essa política. Então, é um desafio que a gente ainda tem, temos um avanço importante, estamos nos 27 estados, mas precisamos, de fato, avançar e capilarizar essa política no Brasil. Outro ponto é que os dados socioeconômicos, de segurança pública, são muitas as dimensões que ainda demonstram que, mesmo tendo avançado muitíssimo, e de fato há na história, né, ao longo da história, um incremento importante na política de igualdade racial no Brasil, é possível a gente avaliar que ainda há muito o que fazer. E os dados que foram publicados recentemente do Fórum Brasileiro de Segurança Pública e do Atlas da Violência, por exemplo, pegando apenas um aspecto, demonstram a relevância da gente avançar na política de igualdade racial para enfrentar esse racismo que toca a vida das pessoas, que toca o cotidiano das pessoas. 83% das vítimas de morte decorrentes de intervenções policiais no Brasil são pessoas negras. E o jovem negro tem 3 vezes mais chance de ser vítima de homicídio no Brasil do que o jovem não negro. Então, essa inequidade tão presente nas famílias, nas mães, né, ela precisa ser enfrentada. E esse enfrentamento, ele também tem algo estruturante para guiar a nossa política de igualdade racial. O Estatuto da Igualdade Racial, ele fortalece isso e, obviamente, os dados socioeconômicos, sociais do Brasil, eles são um chamariz para a importância da gente priorizar de forma central a relevância da política de igualdade racial e do enfrentamento ao racismo na nossa atuação no Estado brasileiro.
0: Muito bem, nós conversamos com a secretária executiva do Ministério da Igualdade Racial, Bárbara Oliveira Souza. Muito obrigado, secretária, por sua presença aqui na Voz do Brasil.
10: Eu que agradeço, Luciano Seixas, agradeço muito, Mariana Jungmann, por esse espaço dedicado aqui ao Ministério da Igualdade Racial.
11: E é importante a gente destacar os principais canais de denúncia para crimes raciais no país.
0: Caso você viva ou presencie um ato de racismo ou injúria racial, é possível fazer a denúncia por meio do Disque 100, canal de direitos humanos do governo federal.
11: Ou pela plataforma Fala BR, que reúne as ouvidorias também do governo federal.
0: E é sempre bom lembrar que racismo é crime, portanto, pode ser denunciado em delegacias de polícia e para o Ministério Público.
11: E também também responsáveis. Vocês já repararam naquele selinho colorido que aparece antes dos desenhos, filmes e jogos de celular? Aquilo ali é a classificação indicativa, uma ajuda de ouro para você saber o que é seguro para a idade do seu filho.
0: Na hora de saber se um filme, desenho ou jogo eletrônico é recomendado para crianças e adolescentes, a classificação indicativa funciona como um instrumento para proteger os jovens de conteúdos impróprios em cada fase do desenvolvimento.
4: A dona de casa, Natália da Silva, tem 4 filhos. Durante o dia, eles estudam, brincam, praticam esportes e fazem atividades ao ar livre. E em alguns momentos, também assistem televisão. Natália conta que o acesso às telas é monitorado por ela, que observa cada conteúdo escolhido.
12: Filmes eu vejo antes, desenho eu costumo sentar para assistir com elas mesmo. Muitas vezes eles mesmos vêm e conversam com a gente sobre o que, que tem no desenho, sobre curiosidades que eles viram. Mas assim, sempre observando a classificação indicativa de filmes e desenhos.
4: Para orientar a Natália e outros pais na hora de escolher o que é apropriado para os filhos assistirem, existe a classificação indicativa. A informação estabelece a idade recomendada para programas, filmes e até mesmo eventos culturais exibidos em público. Como explica o coordenador de políticas de classificação indicativa audiovisual, Eduardo Nepomuceno.
13: A classificação indicativa é uma informação para as famílias a respeito dos conteúdos presentes nas obras audiovisuais. Visuais, nos espetáculos públicos, né? Nos streamings, nas TVs a cabo, TV por assinatura, no cinema e nos aplicativos e jogos.
4: A classificação indicativa leva em conta se a produção exibe cenas de violência, se há conteúdo sexual ou de nudez, ou se faz uso ou referência a drogas lícitas e ilícitas. Também observa se há linguagem ofensiva ou situações que possam causar medo ou forte impacto emocional. A partir da identificação desses elementos, é definida a faixa etária adequada para cada fase do desenvolvimento, como destaca o coordenador de políticas de classificação indicativa audiovisual, Eduardo Nepomuceno.
13: Cada um desses grandes eixos tem critérios específicos para cada faixa etária. Em razão desses conteúdos identificados, é que a gente consegue chegar numa faixa etária indicada para cada momento do desenvolvimento das crianças e dos adolescentes.
4: A classificação indicativa de obras audiovisuais funciona como um instrumento de proteção aos direitos de crianças e adolescentes. A neuropsicóloga Renata Nunes destaca como a indicação da idade tem a ver com a compreensão da criança em certas fases da infância.
14: Elas são orientadas por essas fases do desenvolvimento, para que ela não tem acesso a conteúdos que ela ainda não está pronta emocionalmente. Mas isso tudo não precisa ser inflexível. Os pais precisam entender quem são seus filhos.
4: Para avaliar qual a classificação indicativa de uma obra do circuito comercial, é atribuída uma faixa etária. Além disso, há uma mensagem que diz os principais temas presentes na obra. Para vídeos disponíveis em plataformas de streaming, a própria plataforma realiza a autoclassificação seguindo os parâmetros estabelecidos. Reportagem Márcia Fernandes.
11: Hoje o Brasil conquistou um novo reconhecimento internacional para a cultura.
0: O Teatro Amazonas em Manaus e o Teatro da Paz em Belém passaram a integrar a lista do Patrimônio Mundial da Unesco.
11: Com isso, o país chega a 26 bens reconhecidos pela organização.
0: Os dois monumentos já eram tombados pelo Instituto do Patrimônio Histórico e Artístico Nacional, o IFAM, desde os anos 1960.
11: Conheça um pouco da história desses dois monumentos na reportagem de Luana Karen.
15: Foi durante o ciclo da borracha, período em que a extração do látex deu impulso para um grande crescimento econômico da região norte, que surgiram os teatros Amazonas, em Manaus, e da Paz, em Belém. Era fim do século XIX, e a riqueza produzida pelo chamado ouro branco despertou nas elites da época o desejo de reproduzir no coração da maior floresta tropical do mundo o requinte das grandes capitais europeias. Veio o Teatro da Paz, em 1878. Inspirado na arquitetura neoclássica italiana, tornou-se símbolo da prosperidade da capital paraense, então principal porta de saída da borracha para o mundo. Quase duas décadas depois, em 1896, foi a vez do Teatro Amazonas abrir as portas em Manaus. De estilo renascentista, o edifício preserva até hoje parte da arquitetura e decoração originais. Embora inspirados na estética europeia, os dois monumentos incorporaram referências amazônicas, pinturas, madeiras nobres e elementos decorativos da região ajudam a contar a história do encontro entre a cultura local e as influências trazidas do outro lado do Atlântico. O compositor brasileiro Carlos Gomes chegou a se apresentar no Teatro da Paz, mas não conseguiu ver o Amazonas inaugurado. Morreu 3 meses antes, sendo homenageado na pintura que representa a ópera, no teto do Teatro Manauara. Aliás, marcados pelos concertos clássicos, apresentações de balé e óperas, os espaços também se abriram à cultura popular. Nomes como Milton Nascimento e Roger Waters passaram pelo Amazonas, que recebeu até uma visita inusitada em 1997 das Spice Girls, no auge da carreira. Agora, mais de um século depois de terem sido erguidos como símbolos da riqueza da borracha, os teatros da Amazônia ganharam um novo significado, o de patrimônio de toda a humanidade. O presidente do IFAM, Instituto do Patrimônio Histórico e Artístico Nacional, Davidson Guzmão, destacou que a medida também é um reconhecimento da cultura produzida pela região amazônica.
16: A Amazônia, para além do paradigma do meio ambiente e do patrimônio natural, é também reconhecida pela sua produção cultural, pela sua produção artística e pelos circuitos culturais que os teatros engendram.
15: Os teatros Amazonas e da Paz foram tombados pelo IFAM na década de 1960. Agora passam a figurar juntos na lista do Patrimônio Mundial Cultural da Unesco, a Organização das Nações Unidas para a Educação, a Ciência e a Cultura, com o nome Teatros da Amazônia. Com isso, o Brasil passa a contar com 26 sítios inscritos na lista. Reportagem Luana Karen.
0: A Defesa Civil Nacional segue prestando apoio humanitário aos municípios do interior de São Paulo. A região foi atingida por fortes chuvas na última sexta-feira, dia 24.
11: No sábado, foi reconhecida a situação de emergência dos municípios de Taquaritinga, Ribeirão Preto e Dumont.
0: Com a medida, as prefeituras podem solicitar recursos federais para ações de socorro, assistência humanitária à população afetada e recuperação das áreas atingidas.
11: Foram realizadas também visitas aos municípios de Guariba e Dumont para levantamento dos danos.
0: O diretor do Departamento de Assistência Humanitária do Ministério da Integração e do Desenvolvimento Regional, Wesley de Almeida Felinto, deu detalhes da ação.
17: Conseguimos depois ao município de Guariba, o mais afetado da região, e sentamos com a Defesa Civil do município para iniciarmos o processo de reconhecimento federal e as orientações junto ao setor de engenharia e inspeções em campo para orientação quanto às ações de assistência humanitária, restabelecimento dos serviços essenciais e recuperação. Neste momento, a gente se encontra no município de Dumont, finalizando também o reconhecimento federal para posterior envio à Defesa Civil Estadual de São Paulo, e a equipe de engenharia está em campo, visitando ainda algumas áreas afetadas no município de Dumont.
11: E um alerta pelo celular informa se onde você vive corre algum risco de evento climático intenso, sejam chuvas ou incêndios.
0: Com esse aviso, é possível se prevenir contra desastres.
18: A Defesa Civil Nacional oferece um serviço gratuito para envio de alertas sobre situações de emergência diretamente ao celular. As mensagens podem avisar sobre chuvas intensas, alagamentos, deslizamentos de terra, incêndios florestais, tornados e outros riscos. O cadastro pode ser feito por SMS, WhatsApp ou Telegram. Para receber por mensagem, basta enviar o CEP da localidade de interesse para o número 40199. No WhatsApp, é necessário iniciar uma conversa com o número 61 2034 4611 e seguir as orientações do assistente virtual. No Telegram, basta procurar por Defesa Civil Alertas, enviar a mensagem Olá e concluir o cadastro. Também é possível receber avisos automaticamente pela TV por assinatura, pelos alertas públicos do Google e pela tecnologia Cell Broadcast, disponível em aparelhos compatíveis conectados às redes 4G e 5G. Nesses casos, não é necessário fazer cadastro. Natália Koslick, para a Voz do Brasil.
2: E essas foram as notícias do governo federal.
0: Fique agora com as notícias do Poder Judiciário e do Congresso Nacional. Boa noite.
2: Boa noite. Bom fim. Boa noite. Até amanhã.
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20: Ministro aposentado Otávio Galotti é velado no Supremo Tribunal Federal com a presença de ministros, autoridades e familiares. TSE realiza a Semana Nacional do Sistema Eletrônico de Votação entre 3 e 9 de agosto. STJ decide que prazo de 90 dias para indenização em proteção veicular é válido. Boa noite, eu sou Marcela Luiza. O Supremo Tribunal Federal decretou luto oficial de 3 dias pelo falecimento do ministro aposentado Otávio Galotti, que morreu ontem, aos 95 anos. Nesta segunda-feira, houve o velório no Salão Branco do Tribunal, com a presença de ministros, autoridades e familiares. O presidente do STF, ministro Edson Fachin, destacou o papel de Galotti na magistratura brasileira.
21: Recordar o ministro Galotti. Não evocamos apenas o integrante da história deste tribunal. Evocamos uma determinada compreensão da magistratura, aquela que reconhece que autoridade moral precede a autoridade jurídica, que a legitimidade das decisões repousa, antes de tudo, na integridade daqueles que a proferem. A morte interrompe uma biografia, mas não alcança um legado. As decisões permanecem nos livros, os ensinamentos permanecem na memória de todos nós. O exemplo permanece nas instituições.
20: Nascido no Rio de Janeiro em 1930, Otávio Galotti formou-se em Direito em 1953. Foi integrante do STF entre 1984 e 2000, sendo presidente da Corte de 93 a 95. Também presidiu o Tribunal Superior Eleitoral entre 1994 e 1996 e teve papel relevante na consolidação da jurisprudência constitucional durante os primeiros anos de vigência da Constituição de 88. O sepultamento está marcado para amanhã, no Rio de Janeiro. Tribunal Superior Eleitoral realiza a primeira edição da Semana Nacional do Sistema Eletrônico de Votação de 3 a 9 de agosto. Rimac Souto.
22: O objetivo é aproximar a justiça eleitoral da sociedade e ampliar o conhecimento sobre o funcionamento, a segurança, a transparência e a auditabilidade da urna eletrônica. O lançamento da Semana Nacional do Sistema Eletrônico de Votação será feito pelo presidente do TSE, ministro Cássio Nunes Marques, durante a sessão plenária de abertura do segundo semestre forense de 2026, na próxima segunda-feira, dia 3 de agosto. A iniciativa envolve todos os tribunais regionais eleitorais do país, com ações como visitas a escolas, demonstrações da urna eletrônica, palestras, exposições e distribuições de materiais informativos oficiais sobre o processo eleitoral. A programação termina no domingo, dia 9 de agosto, com a Corrida pela Democracia, no Autódromo Nelson Piquet, em Brasília.
20: Para a terceira turma do STJ, é válida a cláusula de contratos de proteção patrimonial mutualista, que estabelece prazo de até 90 dias úteis para o pagamento de indenização após um prejuízo. Tiago Gomide.
3: Os ministros analisaram o caso de um associado de uma cooperativa de transportes de Goiás que teve veículo roubado e questionou a demora no pagamento da indenização. O colegiado entendeu que os contratos de proteção patrimonial mutualista têm características diferentes dos seguros tradicionais e, por isso, não se aplicam automaticamente às regras da SUSEP que estabelecem um prazo de até 30 dias para seguradoras. Segundo o relator do caso, o ministro Ricardo Villas Boas Cueva, a Lei Complementar 213 de 2025 passou a prever a fiscalização dessas operações pela SUSEP, mas ainda não há uma regulamentação específica para esse tipo de contrato.
20: Estão abertas as inscrições para o mutirão da 16ª Semana Nacional da Execução Trabalhista, Rocine Gomes.
5: Essa é uma forma mais radical de fazer com que a decisão judicial seja cumprida e que tudo o que é devido seja pago. Com o slogan Seu Direito por Inteiro, a iniciativa, marcada para o período de 14 a 18 de setembro em todo o Brasil, é um esforço concentrado para localizar bens de devedores, incentivar acordos e dar mais celeridade ao pagamento dos créditos trabalhistas. Para outras informações sobre a 16ª Semana Nacional da Execução Trabalhista, acesse csjt.jus.br.
20: 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Uma boa noite e até amanhã.
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7: Eu sou Paula Groba.
23: E eu sou Ricardo Nakaoka.
7: E estes são os destaques de hoje do Jornal do Senado, que começa agora.
23: Comissão de Relações Exteriores vai acompanhar medidas do governo contra a tarifaço dos Estados Unidos.
7: Nova lei permite venda de spray de pimenta para mulheres.
23: Senado aprova projetos para fortalecer a recuperação ambiental e a economia circular.
7: Boa noite.
23: Boa noite.
7: As novas tarifas impostas pelos Estados Unidos a produtos brasileiros acendeu um alerta no Senado.
23: A Comissão de Relações Exteriores quer avaliar a resposta do governo e possíveis medidas do Congresso. O tema será debatido pelo colegiado, que solicitou informações sobre as ações do Brasil diante desse novo cenário. Repórter Márcio Maturana.
24: O presidente da Comissão de Relações Exteriores, senador Nelsinho Tradi, do PSD de Mato Grosso do Sul, enviou um pedido de informações ao Ministério do Desenvolvimento, Indústria, Comércio e Serviços sobre a estratégia do Brasil em relação às novas tarifas de 25% impostas pelo presidente dos Estados Unidos, Donald Trump, sobre produtos brasileiros. Uma das perguntas é sobre a possível aplicação da Lei da Reciprocidade Econômica, aprovada pelo Congresso em 2025.
25: O Congresso aprovou essa legislação e agora cabe ao Senado acompanhar a sua implementação. Precisamos entender se os instrumentos criados são suficientes para enfrentar uma situação como essa e, se necessário, discutir aperfeiçoamentos. Sempre com base em critérios técnicos e na proteção da economia brasileira.
24: As novas tarifas de Trump alcançam 3 mil itens, o que significa 18% das exportações brasileiras para os Estados Unidos, segundo cálculos do Ministério do Desenvolvimento. Isso corresponde a 37,6 bilhões de reais, com base nas exportações de 2024, antes dos primeiros tarifaços. No mesmo dia em que começou o novo tarifaço, 22 de julho, o presidente Lula assinou uma medida provisória criando o Plano Brasil Soberano 3, que abre 18 bilhões e meio de reais em linhas de crédito com juros subsidiados para exportadores. Também nessa data, Lula sancionou uma lei derivada de outra medida provisória que criou linhas de financiamento no Plano Brasil Soberano, com expansão apresentada pelo Congresso Nacional para setores estratégicos. O objetivo do pedido de informações, segundo Nelsinho Tradi, é oferecer aos senadores informações técnicas para eventuais iniciativas legislativas.
25: A Comissão de Relações Exteriores não substitui o Executivo na condução da política comercial, mas pode contribuir para a construção de soluções e acompanhar a atuação do governo. Foi isso que fizemos, desde o início.
24: No dia 4 de agosto, o grupo de trabalho criado pela Comissão de Relações Exteriores vai discutir novos mercados para as exportações brasileiras com representantes do governo e do setor privado, priorizando questões sobre proteínas de origem animal.
7: A proposta, que cria medidas de apoio às empresas brasileiras afetadas pelo tarifaço dos Estados Unidos, é uma das 32 medidas provisórias que aguardam votação no Congresso. Na próxima semana, o Congresso Nacional retoma os trabalhos e entre as propostas pendentes estão também a que prevê subsídios para combustíveis e a chamada taxa das blusinhas, que alterou as regras de tributação das compras internacionais de pequeno valor. As medidas provisórias têm efeito imediato, mas precisam ser aprovadas pelo Congresso para virar em lei. Se não forem votadas em até 120 dias, perdem a validade.
23: Também aguarda análise o novo Desenrola Brasil, voltado à renegociação de dívidas de pessoas físicas, microempresas e estudantes. O programa permite que devedores com renda mensal de até R$ 8.105 refinanciem dívidas de até R$ 15.000 por banco, com juros de até 1,99% ao mês. Para o senador Paulo Paim, do PT do Rio Grande do Sul, a iniciativa contribui para a recuperação da economia e o alívio do orçamento das famílias. A medida provisória ainda depende da instalação da comissão mista para começar a ser analisada e depois seguir para a Câmara e o Senado.
6: Trata-se de uma medida concreta que oferece condições reais para que as pessoas saiam do sufoco financeiro. É uma forma de devolver dignidade a quem mais precisa, aliviando o orçamento das famílias e permitindo que voltem a planejar suas vidas com mais segurança.
7: Mulheres vítimas de violência passam a ter uma nova forma de autodefesa prevista em lei. Foi sancionada a norma que autoriza a venda de spray de pimenta para uso civil feminino, com regras para a compra e a utilização da substância.
23: A lei foi sancionada em meio ao aumento de casos de violência contra a mulher no país. Repórter Patrícia Oliveira.
8: A nova lei, sancionada pelo presidente Lula, permite a comercialização, aquisição e posse do spray de pimenta para a defesa pessoal das mulheres com mais de 18 anos. Esse spray provoca ardência intensa nos olhos, na pele e nas mucosas, e assim pode conter temporariamente o agressor. O uso dessa substância até então era restrito às forças de segurança pública e às forças armadas. O estabelecimento que comercializar o spray deverá manter o registro da venda e a identificação da compradora pelo prazo de 5 anos. O senador Laércio Oliveira, do Progressistas de Sergipe, foi o relator do projeto aprovado no Senado que deu origem à lei. Para ele, a nova lei vai ajudar na proteção da integridade física, psicológica e sexual das mulheres.
9: Essas práticas de feminicídio que a gente tem ouvido todos os dias nos deixam atônitos e muito preocupados, e a gente precisa criar mecanismos de segurança, de proteção da própria mulher.
8: Um regulamento deverá definir as especificações técnicas do spray, os limites de capacidade da embalagem, a concentração da substância e os padrões de segurança do conteúdo.
7: E a Comissão de Direitos Humanos aprovou uma recomendação ao Ministério da Saúde para agilizar o atendimento de crianças com fissura lábio-palatina pelo SUS. A proposta prevê que o tratamento especializado comece em até 30 dias após o diagnóstico.
23: A indicação recomenda o prazo máximo de 1 mês entre o diagnóstico e o início do tratamento. A fissura lábio-palatina atinge 1 em cada 650 recém-nascidos no Brasil e pode comprometer a alimentação, a fala e a audição. A senadora Damaris Alves, do Republicanos do Distrito Federal, destacou que o atendimento precoce reduz complicações. O tratamento inclui cirurgias e acompanhamento multiprofissional. A recomendação segue agora para análise do Ministério da Saúde.
7: Reciclagem de baterias de carros elétricos e restauração de seringais na Amazônia. Esses foram alguns dos temas de projetos aprovados na Comissão de Meio Ambiente nesse primeiro semestre.
23: Um projeto que aumenta a pena para maus tratos a animais também foi aprovado pelo colegiado. Repórter César Mendes.
4: Recuperação florestal, economia circular e agricultura regenerativa foram temas de projetos aprovados na Comissão de Meio Ambiente. Relator da proposta que cria a Política Nacional de Revitalização dos Seringais Amazônicos, agora em análise na Comissão de Agricultura, o senador Beto Faro, do PT do Pará, disse que o declínio da atividade seringueira trouxe degradação ambiental.
10: O projeto oferece uma resposta a esses desafios ao incentivar a recuperação e revitalização dos seringais nativos.
4: Já o projeto que estabelece regras para reciclagem e rastreabilidade de baterias de veículos elétricos e híbridos é do senador Jacques Wagner, do PT da Bahia, mas o texto aprovado foi o do substitutivo do senador Confúcio Moura, do MDB de Rondônia.
12: A Política Nacional de Circularidade de Baterias é fundamental para acompanhar a evolução da mobilidade elétrica.
4: Também foram aprovadas pelo colegiado as Políticas Nacionais de Fomento à Agricultura Regenerativa, do senador Sérgio Petecão, do PSD do Acre, e de Desenvolvimento Sustentável da Pesca, do senador Alessandro Vieira, do MDB de Sergipe, além do aumento da pena para maus-tratos a animais, proposta pelo senador Confúcio Moura.
7: E o Brasil passou a proibir a produção e a comercialização de alimentos obtidos por meio da alimentação forçada de animais. A lei, sancionada pelo presidente Lula, entra em vigor em 180 dias e atinge principalmente o foie gras, produzido a partir do fígado de patos e gansos submetidos à ingestão forçada de alimentos.
23: A norma teve origem em um projeto do senador Eduardo Girão, do Novo do Ceará. Quem descumprir a lei estará sujeito às penalidades previstas na Lei de Crimes Ambientais, como detenção, multa e sanções administrativas. Com edição de Paula Groba e trabalhos técnicos de Eliseu Caires, o Jornal do Senado fica por aqui. Acompanhe agora as notícias da Câmara dos Deputados. Boa noite.
7: Boa noite e até amanhã.
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13: Câmara pode tornar imprescritível crime sexual contra menores de 12 anos.
14: Proposta amplia a bolsa permanência do ProUni para alunos de meio período.
13: Deputados obrigam elaboração do plano de assistência social a cada década.
14: Boa noite. A Câmara aprovou proposta que obriga o governo a elaborar o plano de assistência social a cada 10 anos. A repórter Maria Neves tem mais detalhes sobre o texto que já foi encaminhado ao Senado.
16: A Comissão de Constituição e Justiça da Câmara dos Deputados aprovou o projeto que obriga o Poder Executivo a elaborar periodicamente o Plano Decenal de Assistência Social. Pelo texto da deputada Laura Carneiro, do PSD do Rio de Janeiro, a cada 10 anos o poder público deve prever metas e estratégias para melhorar o atendimento à população mais vulnerável. Laura Carneiro explica que o país conta atualmente com um plano de assistência com vigência entre 2016 e 2026. No entanto, ao contrário do que ocorre na educação, a elaboração do planejamento decenal ainda não é obrigatória por lei. Na opinião da parlamentar, estabelecer metas e diretrizes claras é fundamental para garantir a estabilidade das políticas de assistência social.
26: Em última análise, o mais importante é manter os programas de assistência social. Já é uma prática recomendada pela LOAS e agora a gente vai torná-la obrigatória. Esse plano decenal vai fortalecer as políticas públicas e evitar que a gente tenha qualquer tipo de retrocesso quando se avança numa política que atingiu aquelas determinadas metas.
16: A proposta aprovada determina que as metas do Plano Decenal de Assistência Social sejam elaboradas com base nos dados oficiais do Sistema Único de Assistência Social. Ainda de acordo com o texto, o Conselho Nacional de Assistência Social será responsável por aprovar e acompanhar os resultados do planejamento em conjunto com o governo federal. Da Rádio Câmara de Brasília, Maria Neves.
19: Comissões.
0: presidente da Comissão de Previdência, Assistência Social, Infância, Adolescência e Família, Bruno Ganem, do Podemos de São Paulo, faz um balanço positivo dos trabalhos do colegiado. Para ele, a estratégia de priorizar projetos de consenso permitiu destravar votações e acelerar a análise de propostas.
1: Em comum acordo entre todos os membros, a gente buscou priorizar as pautas consensuais e tem sido uma experiência muito bem sucedida. Quero, inclusive, parabenizar todos os membros pela forma com que permitiram que a gente buscasse esses projetos de consenso, e o que a gente descobriu é que são centenas de projetos que todo mundo é favorável, mas por uma ou outra razão acaba ficando parado, porque a gente perde muito tempo olhando aquilo que não é consenso.
14: Bruno Ganem afirma que a comissão está perto de zerar a fila de projetos consensuais, muitos deles voltados à proteção de crianças e adolescentes. O deputado também destaca avanços na pauta previdenciária a partir da construção de convergências entre os parlamentares.
19: Educação.
0: Avança na Câmara projeto que amplia a bolsa permanência do ProUni para estudantes de meio período. O texto foi aprovado na Comissão de Educação, como informa a repórter Júlia Lopes.
2: Estudantes matriculados em cursos de meio período poderão passar a ter acesso à bolsa permanência do programa Universidade para Todos, o ProUni. O projeto do deputado Túlio Gadelha, do PSD de Pernambuco, foi aprovado na Comissão de Educação da Câmara dos Deputados. Atualmente, a legislação prevê o benefício apenas para estudantes de cursos presenciais em período integral, com carga horária mínima de 6 horas diárias. Na prática, a proposta retira o critério de carga horária mínima do curso de graduação para a concessão da bolsa. O programa Bolsa Permanência é um auxílio financeiro mensal destinado a estudantes de graduação em situação de vulnerabilidade socioeconômica. O objetivo é evitar a evasão universitária, ajudando no pagamento de despesas como moradia, alimentação e transporte. O valor atual da bolsa é de R$ 700 e atende bolsistas do ProUni com renda familiar por pessoa de até um salário mínimo e meio. O relator da proposta, deputado Pedro Kizai, do PT de Santa Catarina, também incluiu no texto aprovado que o Ministério da Educação poderá exigir frequência e aprovação dos estudantes para a garantia do benefício.
11: Nós deixamos aberto e claro na lei que o Ministério da Educação vai exigir frequência, aprovação. Por quê? Porque se ele está recebendo dinheiro público do ProUni e mais uma bolsa permanência, ele agora precisa o quê? Dar conta do recado, como a gente diz. Dar conta, estudar, frequentar, aprovar e se profissionalizar.
2: A proposta que amplia o acesso à bolsa permanência para estudantes de graduação em cursos de meio período, segue agora para análise na Comissão de Finanças e Tributação da Câmara dos Deputados. Da Rádio Câmara de Brasília, Júlia Lopes.
14: Rafael Brito, do MDB de Alagoas, defende a ampliação do programa Pé de Meia para todos os estudantes do ensino médio da rede pública, sem restrições de renda. O deputado argumenta que a permanência na escola é um desafio que vai além da condição socioeconômica das famílias.
0: Rafael Brito afirma que a experiência do programa Cartão Escola 10 em Alagoas inspirou o Pé de Meia e contribuiu para reduzir a reprovação e a evasão escolar. Ele acredita que a universalização do benefício fortalece a educação e incentiva mais jovens a concluírem o ensino médio.
17: E quando a gente criou aqui em Alagoas, a gente criou o programa de forma universal. Todo aluno que está matriculado no ensino médio das escolas públicas de Alagoas recebem o cartão Escola 10, o que fez com que a nossa taxa de reprovação caísse, o que fez com que o percentual de estudantes em atraso caísse e o que fez principalmente com que Alagoas pudesse praticamente dobrar o número de concluintes no ensino médio por ano. Antes de existir o programa, em Alagoas se formavam aproximadamente 26 mil estudantes e no ano passado se formaram 47 mil estudantes.
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19: Saúde.
14: Comissão de Saúde aprovou a exigência de desfibriladores em locais de grande circulação. A repórter Sofia Peçanha traz mais informações sobre a proposta.
18: A Comissão de Saúde aprovou o projeto que torna obrigatória a presença de desfibriladores externos automáticos em locais de grande concentração de pessoas, ambulâncias e veículos de resgate em todo o país. O desfibrilador serve para aplicar choques elétricos controlados que ajudam a restabelecer o ritmo normal do coração em caso de parada cardiorrespiratória. O texto aprovado reúne 11 propostas que tratavam da instalação de desfibriladores em diferentes locais. Por isso, o relator, o deputado Dr. Luiz Ovando, do PP do Mato Grosso do Sul, optou por estabelecer critérios mais objetivos para definir os locais obrigados a disponibilizar os equipamentos. A medida valerá para eventos artísticos, esportivos e comerciais com circulação superior a 1.000 pessoas por dia, além de aeroportos, portos, rodoviárias e estações ferroviárias. O texto também inclui trens, aeronaves e embarcações com capacidade para 500 ou mais passageiros, academias com pelo menos 1.000 alunos matriculados e ainda ambulâncias e veículos de resgate. Durante a votação da comissão, o deputado Luiz Ovando, que é cardiologista, destacou que a presença dos equipamentos pode ser decisiva em casos de parada cardíaca.
3: Sua disponibilização será fundamental para permitir a rápida intervenção em casos da parada cardíaca, o que aumenta as chances de sobrevivência da vítima. A presença do aparelho, combinado com o treinamento do pessoal para seu uso, pode salvar vidas.
18: Pelo projeto, os responsáveis pelos estabelecimentos deverão adquirir os aparelhos, garantir sua manutenção e disponibilizar profissionais capacitados para realizar manobras de reanimação cardiopulmonar e operar o equipamento. Além disso, os desfibriladores deverão permanecer acessíveis durante todo o período de funcionamento dos locais que recebem público. Em caso de descumprimento, o texto prevê advertência na primeira autuação, multa de R$5.000 e possibilidade de interdição do estabelecimento. A multa poderá ser dobrada em caso de reincidência. O projeto que torna obrigatória a disponibilização de desfibriladores cardíacos em locais de grande concentração de pessoas será analisado pela Comissão de Constituição e Justiça. Da Rádio Câmara de Brasília, Sofia Peçanha.
19: Desenvolvimento Regional.
0: Maria do Rosário, do PT, defende a aprovação de projeto de sua autoria que cria regiões de insegurança hídrica no Rio Grande do Sul. Ela argumenta que a metade sul do estado enfrenta secas recorrentes com falta de água potável para a população e para a agricultura familiar.
5: Para resolver essa situação de cada ano novos decretos de emergência, nós queremos que a metade sul do Rio Grande do Sul, onde a seca tem se instalado a cada ano, ela seja declarada como uma área de insegurança hídrica. Essa proposta, ela vem de acordo com os objetivos do Milênio das Nações Unidas, que diz que a segurança hídrica é um dos princípios para garantia da qualidade de vida. E a prevenção exige a gente atuar sobre as mudanças climáticas de forma a termos infraestrutura adequada na capital, Porto Alegre, nas grandes cidades e nas pequenas também.
14: Maria do Rosário elogia o esforço do governo federal no socorro ao Rio Grande do Sul, especialmente após as enchentes que atingiram o estado em janeiro de 2024. Ela também defende investimentos em infraestrutura, defesa civil e recuperação ambiental contra os impactos das mudanças climáticas.
0: Projeto de Zé Silva, do União de Minas Gerais, proíbe a reconstituição de leite em pó importado para a produção de alimentos para o consumo humano. Segundo o deputado, a ideia é proteger mais de 1 milhão de produtores rurais

0: Injustiça.
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2: Justiça.
3: Comissão aprova aumento de pena para responsáveis legais nos casos de homicídio contra menores com deficiência. A repórter Silvia Munhato tem mais detalhes da medida.
4: A Comissão de Defesa dos Direitos das Pessoas com Deficiência aprovou o projeto que aumenta a pena para pais, mães ou responsáveis legais que praticarem homicídio contra crianças e adolescentes com deficiência. O relator na comissão, deputado Márcio Onaiser, do Solidariedade do Maranhão, defendeu a mudança.
5: Justifica-se a opção pela instituição de uma circunstância qualificadora por serem os pais e responsáveis aqueles com maior obrigação de zelar pela proteção e pelo desenvolvimento de crianças e adolescentes com deficiência.
4: O deputado especificou que a pena será de 12 a 30 anos de reclusão, acrescida de duas causas de aumento, um terço até a metade pela deficiência e dois terços pela autoridade do agente. O projeto que aumenta a pena de responsáveis legais que praticam homicídio contra crianças e adolescentes deverá ser analisado agora pela Comissão de Previdência, Assistência Social, Infância, Adolescência e Família. Da Rádio Câmara de Brasília, Silvia Munhato.
2: Transportes.
6: Kim Kataguiri, do Missão de São Paulo, é um dos autores da proposta que limita a alíquota máxima do IPVA a 1% do valor do veículo. O objetivo, segundo o deputado, é tentar tornar a carga tributária mais justa.
7: Então, o governador, a Assembleia Legislativa, vai poder decidir entre 0% a 1% do valor venal do veículo e a principal base de cálculo passa a ser o peso do veículo e o seu impacto ambiental. A gente se espelhou na legislação do Japão, de alguns países europeus e de alguns estados dos Estados Unidos que consideram que o peso ele é uma forma justa de se calcular o tributo sobre o veículo, porque quanto mais pesado o veículo, maior o impacto dele sobre o asfalto, maior a necessidade de manutenção das vias.
3: A proposta de Kim Kataguiri prevê compensar a redução da arrecadação com cortes de despesas do poder público, como a limitação de gastos dos legislativos e de publicidade institucional. Para o deputado, a medida aumenta a receita pública sem criar mais impostos.
2: Segurança Pública.
6: Avança na Câmara a proposta que torna imprescritíveis crimes sexuais contra menores de 12 anos.
3: Conheça detalhes da matéria na reportagem de Paula Bittar.
8: A Comissão de Constituição e Justiça da Câmara aprovou a proposta de emenda à Constituição que torna crimes sexuais cometidos contra menores de 12 anos de idade imprescritíveis. Hoje, por exemplo, o crime de estupro de vulnerável prescreve em 20 anos e a contagem para a prescrição começa a partir dos 18 anos da vítima, a não ser que a ação penal já tenha sido iniciada em data anterior. A relatora na comissão, deputada Júlia Zanatta, do PL de Santa Catarina, avaliou que a proposta fortalece a dignidade e a integridade sexual das crianças. Ela também citou um caso recente para defender a importância da medida.
9: Uma notícia muito triste vinda do Ceará, uma bebê de 10 meses morreu porque foi estuprada por dois homens, um de 22 anos. E me surpreende estupro contra vulneráveis não ser ainda imprescritível.
8: A proposta que torna crimes sexuais cometidos contra menores de 12 anos de idade imprescritíveis ainda precisa ser analisada por uma comissão especial e depois segue para apreciação do plenário, onde precisará ser votada em 2 turnos. Outra proposta aprovada pela CCJ foi projeto que determina a monitoração eletrônica dos condenados em primeira instância pelo crime de estupro de vulnerável. De acordo com o Código Penal, o crime de estupro de vulnerável consiste

0: consiste em ter conjunção carnal ou praticar outro ato libidinoso com menor de 14 anos e tem pena de reclusão de 10 a 18 anos. Esse projeto já pode seguir para análise do Senado, a menos que haja recurso para votação antes pelo plenário da Câmara. Da Rádio Câmara, de Brasília, Paula Bittar.
1: Meio Ambiente.
2: Projeto de Felipe Beccari, do Podemos de São Paulo, aumenta a pena para crimes de maus tratos contra animais cometidos com o objetivo de divulgação em plataformas digitais. A proposta busca combater desafios e competições que incentivam esse tipo de violência na internet.
3: A gente vem com esse projeto para poder dar uma contra-resposta, dar uma resposta imediata, né, dizendo que essa crueldade, que é com o fim de diversão, com o fim de competição nas plataformas digitais, ela tem que ser freada urgentemente. Então, isso foge daquele habitual dos maus-tratos na rua, nas denúncias que a gente atende. Então, esse projeto vem ampliar, dobrar a pena praticamente para quem comete o maus-tratos com esse fim. Não porque queria cometer o maus-tratos ou porque não gosto do animal, mas simplesmente por uma gincana.
4: A pena atual para maus-tratos a animais pode chegar a 5 anos de prisão. Com a aprovação do projeto, quem cometer o crime com o objetivo de divulgar em plataformas digitais pode ter a pena praticamente dobrada. Felipe Beccari alerta que a prática tem crescido de forma silenciosa, especialmente durante a madrugada.
2: Termina agora o Jornal Câmara dos Deputados, produzido pela Rádio Câmara, com trabalhos técnicos de Wellington Teles e apresentação de Val Monteiro e Márcio Aquilissardi. Uma boa noite para você.
4: Você fica agora com as notícias do Tribunal de Contas da União. Boa noite.
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5: O Tribunal de Contas da União avaliou como universidades e institutos federais organizam a área de tecnologia da informação. A auditoria analisou se o modelo adotado garante o funcionamento dos sistemas que apoiam atividades como ensino, pesquisa e gestão. O trabalho identificou problemas como falta de integração entre as instituições, compras feitas de forma isolada e carência de profissionais especializados. 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Para o TCU, as falhas podem aumentar os custos e reduzir a eficiência dos serviços. O tribunal recomendou medidas para ampliar e melhorar o planejamento da área de tecnologia da informação nas instituições. 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
1: 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Boa noite.
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8: Boa noite, Curitiba! Seja bem-vindo, seja bem-vinda à programação da Rádio Educativa 97.1 FM. Noite Educativa começando por aqui comigo, Marilena Chociai. Seguimos até as 10 da noite com aquele ritmo gostoso para desacelerar o seu dia. Hoje é segunda-feira, 27 de julho de 2026. Hoje é comemorado o dia do motociclista e também o dia do pediatra. Daqui pra frente, é só música boa, então. Informação, cultura e muito mais no seu rádio. Abrindo nossa trilha sonora desta segunda-feira, Joana, com a participação de Roupa Nova. Um sonho a dois.

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1: Maria Bueno, um dos maiores símbolos religiosos e folclóricos de Curitiba, será homenageada no Carnaval de 2027. A Escola de Samba Rosa do Povo anunciou o enredo Maria Bueno, a Santa Negra do Povo de Curitiba, que vai contar a história da personagem a partir da religiosidade popular, da ancestralidade afro-indígena e da formação da identidade cultural da cidade. A Rosa do Povo disputa pela primeira vez o grupo especial, depois de conquistar o título do grupo de acesso neste ano, com menos de um ano de fundação. Sheila Pessoa, para a Noite Educativa.

0: Fechamos o bloco com Emílio Santiago, Pingos de Amor. Essa música não é uma composição original do Emílio Santiago, mas um grande sucesso do cantor e compositor pernambucano Paulo Diniz. Ele gravou a primeira versão dessa música em 1971. Depois, Pingos de Amor também ficou bastante conhecida com o Kid Abelha no início dos anos 2000. Essa versão do Emílio Santiago que você ouviu foi lançada um pouco antes, em 1997. São clássicos da música brasileira que a gente toca para você aqui na Noite Educativa. Daqui a pouco eu volto com João Bosco abrindo o bloco. O intervalo é rapidinho.
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0: Você está na Educativa, sua rádio, seu estilo. E eu gosto demais de saber que você está curtindo a nossa programação. Então, que tal pegar o celular e mandar um recadinho pra gente? Vou deixar o número do WhatsApp pra você, 3331-7516. Aproveita e já conta qual é a música que você gosta de ouvir aqui na Educativa, combinado? Eu prometi, e quem está chegando é João Bosco, Papel Machê.

Fechamos a sequência com Roberta Campos, Casinha Branca, música composta e lançada em 1979 pela dupla Gilson e Joran. Nestes 47 anos de história, Casinha Branca já teve grandes regravações com cantores como Maria Bethânia e Fábio Júnior. Você consegue